0: Brasil, céu azul. Antes, Coldplay, Harry Styles e Dua Lipa. Ótima noite de segunda-feira pra você. Boa semana por aqui, Dinho Oliveira. Tô contigo, curtindo só as melhores aqui na Pan.
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6: Clostridiose, um perigo silencioso no rebanho. Você já ouviu falar da clostridiose? Ela é uma doença grave, causada por bactérias do gênero Clostridium, que vivem naturalmente no solo e podem provocar a morte dos animais de forma rápida. Entre os sinais de alerta estão febre, dificuldade para andar, inchaços, falta de apetite, apatia e, em alguns casos, morte repentina de animais que pareciam saudáveis. Ao perceber qualquer alteração, procure imediatamente um médico veterinário para identificar a causa e proteger o restante do rebanho. Mas a melhor estratégia continua sendo a prevenção. Manter a vacinação em dia, seguir um bom manejo sanitário e contar com orientação técnica são atitudes fundamentais para evitar doenças e prejuízos. Lembre-se, prevenir é sempre mais seguro do que remediar. Essa foi mais uma Pílula do Conhecimento. 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

0: da Sabrina Carpenter, Test, antes Green Day, The Weeknd, Ariana Grande, a gente abriu a sequência com Rosaline.
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0: clássico da Pan, The Orb Field, Your Love. E é o seguinte, logo mais à meia-noite, horário de Brasília, tem os clássicos da Pan, sons do passado, de volta aqui na número 1 do Brasil.
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2: E se você é fã do Jimi Hendrix, vai adorar essa novidade. Acabam de ser reveladas imagens inéditas da apresentação do guitarrista no lendário festival de Woodstock, em agosto de 1969. A raridade veio à tona aí após os curadores de seus arquivos terem acesso ao filme Amador, produzido por um estudante de teatro que conseguiu permissão para registrar tudo do próprio palco. E se você curte o trabalho de Beck Hansen, já pode conferir em todas as plataformas e redes o seu novíssimo single. A faixa é uma das 12 que estarão em Ride Lonesome, seu primeiro álbum de inéditas desde Hyperspace, lançado pelo artista em 2019. Essas e outras você acompanha a qualquer momento aqui em Conexão Jovem Pan.
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0: Play com BTS, My Universe. Antes o Magic, também Ted Swims e Cassia Eller. E na sequência tem, a gente relembra, né, o som da Thalia com Fat Joe.
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1: Seus clientes nem dizem não, eles apenas fogem e você nem percebe. Sabe por quê? Porque antes mesmo de abrir a boca, você já ativa um bloqueio mental no cérebro do cliente que faz com que ele saia da conversa. Isso acontece porque as pessoas odeiam se sentir persuadidas, manipuladas. O cérebro dele se defende automaticamente quando percebem que você está tentando tomar uma decisão. Normalmente uma finalização de venda, uma oferta. Agora aqui vai a parte mais bizarra. Os melhores vendedores não convencem. Eles fazem o cliente se convencer sozinho. Se você ainda está perdendo vendas sem entender o motivo, clique no botão abaixo e descubra como virar esse jogo agora.
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mais um Clássicos da Pan, começando a partir de agora aqui na número 1 do Brasil. Faltando 5 minutos para meia-noite, horário de Brasília. Aquela passagem de segunda para terça-feira ao som dos melhores... Os melhores sucessos que passaram aqui na Jovem Pan dos anos 70 até os anos 2000. 1993 é o que a gente começa a partir de agora. Robin S. com Show Me Love aqui na Jovem Pan.

0: Jovem Pan número 1 do Brasil com Madonna, Papa Don't Preach. Agora tem Backstreet Boys, I Want It That Way.
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0: Mena Twerk, Overkill aqui no Clássicos da Pan. Agora vamos para os anos 2000. 2002 era o ano em que muito você ouviu Santana aqui na programação da Jovem Pan com The Game of Love e a participação de Michelle Branch.
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Jovem Pan, número 1 no Brasil, Bob Marley com Is This Love, música de 1978. Esse é o Clássicos da Pan, faz você relembrar justamente o que tocou por aqui dos anos 70 até os anos 2000. Na sequência tem uma atrás da outra aqui na Jovem Pan, e agora tem som do John Legend com PDA, We Just Don't Care.

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0: 4h59. Olá, bom dia para você. Hoje é terça-feira, 25 de agosto de 2026. Bem-vindo, bem-vinda aqui à programação da Jovem Pan. Nós estamos dando início ao Jornal da Manhã, para você conferir os assuntos mais importantes do Brasil e do mundo no dia de hoje. Vamos então aos destaques desta edição. Ministro Flávio Dino autoriza a PF a acessar provas da Polícia Civil de São Paulo sobre a produtora do filme Dark Horse. O material será incluído em investigação que apura a destinação de emendas parlamentares ao filme, que trata da trajetória de Jair Bolsonaro. Lula associa o fim da escala de trabalho 6x1 a mais tempo para estar com a família em meio à pressão sobre o Congresso. Em postagem na internet, o presidente afirmou que tem gente que joga contra os interesses dos trabalhadores. Em evento na Fiesp, Flávio Bolsonaro afirmou que detalhou gastos com o filme Dark Horse nos autos da investigação. O candidato do PL disse que quem tem de prestar contas é Lula sobre o Banco Master. Romeu Zema promete que, caso seja eleito, não vai alterar a idade mínima para a aposentadoria. Em entrevista ao Jornal Nacional, o candidato do Novo ao Planalto defendeu o sistema de segurança de El Salvador e a anistia aos condenados pelo 8 de janeiro. Alexandre de Moraes diz que o Brasil tem traumas relacionados à condução da segurança pública. O ministro do STF defendeu a superação de vaidades para fortalecer a cooperação nas ações de combate ao crime organizado. Os Estados Unidos retiram a Síria da lista de países patrocinadores do terrorismo. A decisão foi anunciada pelo secretário do Tesouro americano, Scott Bessent, em linha com a promessa de Donald Trump de aliviar as sanções ao país depois da queda de Bashar al-Assad. 5h01, a edição de hoje do Jornal da Manhã começa destacando para você que o presidente Lula acertou com o presidente da Turquia, Recep Tayyip Erdogan, o envio de uma delegação ao país para ampliar a cooperação na área de defesa. Lula conversou também sobre alternativas para as guerras. Quem tem detalhes para a gente é o repórter André Anelli.
1: Segundo nota divulgada pela Secretaria de Comunicação Social da Presidência, a SECOM, a conversa entre Lula e Recep Erdogan foi sobre temas bilaterais e assuntos globais. O texto diz que os dois presidentes acordaram a criação de um conselho estratégico em nível de vice-presidentes para elaborar um mapa do caminho para o aprofundamento das relações bilaterais. Ambos também celebraram a recente ratificação pelos parlamentos dos dois países do Acordo de Cooperação em Indústria de Defesa. O governo brasileiro também afirmou que Lula disse a Erdogan que o Brasil tenciona ampliar investimentos na área de defesa e expressou interesse em fomentar parcerias entre empresas brasileiras e turcas nesse setor. Lula e Erdogan concordaram com o envio à Turquia de uma delegação brasileira, chefiada pelos ministros da Defesa, José Múcio Monteiro, e do Desenvolvimento, Indústria, Comércio e Serviços, Márcio Elias Rosa, para discutir o assunto. Os dois presidentes ainda conversaram sobre os conflitos ao redor do planeta, em especial as guerras na Ucrânia e no Oriente Médio, e Erdogan ainda convidou Lula para participar da COP31, a Conferência do Clima, em novembro, na Turquia. O presidente Lula aceitou o convite. De Brasília, André Anelli.
0: O candidato à presidência pelo PL, Flávio Bolsonaro, se reuniu com empresários na Fiesp, em São Paulo. Quem tem as informações para a gente é a repórter Beatriz Manfredini.
2: O senador e candidato à presidência da República, Flávio Bolsonaro, negou mais uma vez que precise prestar novas contas sobre o filme Dark Horse, que conta a história do pai dele, o ex-presidente Jair Bolsonaro. Segundo Flávio, é o presidente Lula quem deve explicações.
3: A prestação de contas foi feita dentro da investigação que está acontecendo em São Paulo e a própria imprensa vazou. Vocês publicaram, não fui eu. Então, assim, da minha parte, eu digo o seguinte, quem tem que prestar conta não sou eu, é o Lula que tem que prestar conta. Ele é que tem que prestar conta porque ele está fazendo uma reunião escondidinha contra o presidente da República, com Augusto Lima e Vorcaro, prometendo, né, que era, não vende o seu banco agora não, porque daqui a pouquinho o Lula vai trocar o presidente do Banco Central, vão facilitar a sua vida, a vida do Banco Master. Quem deve explicação é ele.
2: Em maio, Flávio disse que havia pedido à produtora Go Up, responsável pelo filme, a apresentação de uma prestação de contas transparente e afirmou que estava 100% disposto a tornar público o contrato do filme, que solicitou 61 milhões de reais a Vorkaro para a produção. Os repasses do banqueiro estão sob investigação da Polícia Federal, que apura se houve irregularidades nos pagamentos. O ministro do Supremo Tribunal Federal, Flávio Dino, deu aval para que a Polícia Federal acesse provas coletadas pela Polícia Civil de São Paulo sobre a produtora Go Up. O material vai turbinar a investigação da Polícia Federal sobre a destinação de emendas parlamentares à produtora, apuração que está sob a relatoria do próprio Dino. Flávio também comentou a ausência no primeiro debate presidencial da campanha, promovido por Band e Jovem Pan no domingo. O candidato disse que não assistiu ao encontro, afirmou não considerar Caiado, Zema, Renan Santos e Augusto Cury adversários e pediu ainda que eleitores desses candidatos migrem o voto para ele já no primeiro turno.
3: Eu não entendo que eles são meus adversários. Inclusive, eu quero pedir a todos aqueles que estão votando neles hoje, né, que levem em consideração votar já no Flávio Bolsonaro no primeiro turno. Porque eu tenho certeza que todo mundo que está escolhendo todos esses candidatos aí, né, o Zema, o Caiado, o Renan, o Augusto Cury, ninguém aguenta mais o PT. O Brasil não suporta mais 4 anos do PT. Então, se estão votando nele, é porque querem mudança. Então, eu peço a todos, né, que considerem já no primeiro turno, votem na mudança de verdade, votem naquele que tem capacidade, o único que pode derrotar o Lula.
2: Depois da segunda-feira em São Paulo, Flávio segue para as primeiras agendas no Nordeste, hoje e amanhã.
0: E um flagrante na plateia do debate da Band, com transmissão da Jovem Pan, roubou a cena nas últimas horas. O presidente do PSD, Gilberto Kassab, dormiu enquanto acompanhava o confronto entre os presidenciáveis. A reportagem é do Misael Mainetti.
4: Em uma postagem numa rede social, o candidato do PSD à presidência, Ronaldo Caiado, brincou com o fato de o companheiro de chapa ter cochilado durante o debate de domingo. Caiado escreveu: "Comigo na presidência você vai dormir tranquilo, igual ao Gilberto Kassab no debate." Na segunda-feira, ele participou do lançamento do Pacto Brasil do Futuro, uma agenda nacional de planejamento e diretrizes para a gestão pública, que será entregue aos candidatos à presidência. Na saída, em entrevista, o ex-governador de Goiás defendeu que a distribuição de recursos para a educação seja ligada ao cumprimento de metas pelas escolas.
5: E essa política nacional, ela saberá recompensar aqueles que realmente tenham uma visão e que tenham também responsabilidade sobre o dinheiro que recebem. Olha, não é, nós não podemos queixar, tá certo, de falta de dinheiro na área da educação. Nós temos que queixar é da falta de gestão na área da educação. Essa é a verdade. O que nós precisamos demonstrar é que nós temos muito a fazer, tá certo? Que é a parceria entre estados e municípios e a União para que haja uma uniformidade das ações. O que você não pode é, de uma forma simplista, dizer: olha, o aluno não teve nota em nada, mas passou de ano porque é obrigado a passar de ano. Então você tá produzindo o quê? Um analfabeto funcional. Então o que você precisa numa educação é exigir sim que tenha qualidade.
4: Ronaldo Caiado também reforçou o compromisso de todas as esferas do governo com o ensino.
5: A educação é responsabilidade do prefeito, do governador e do presidente da República. Todos três têm que ter este pacto de responsabilidade com a educação. Esse é o fator determinante do Brasil não ter hoje mobilidade social. O que significa isso? Sair da condição de pobreza e ter chance amanhã de atingir patamares de renda maiores. É exatamente este. O Brasil não teve mobilidade social porque não teve educação de qualidade e nem movimentação na área de profissionalização dos nossos jovens.
4: O candidato à presidência da República, Ronaldo Caiado, do PSD, que se apresenta como uma opção para o fim da polarização entre Lula e Bolsonaro, disse durante a agenda que a polarização pode criar uma crise inimaginável em todo o país.
5: O Estado brasileiro se ajoelhou para a corrupção, se ajoelhou para o crime e, como tal, aí cada vez mais a bandidagem cresce, o crime cresce e ocupa o lugar do Estado. É isso que nós estamos vendo no Brasil, gente. E se nós não resgatarmos a segurança e a educação no Brasil, o Brasil torna-se ingovernável, como está hoje.
4: O candidato do PSD à presidência continua hoje em São Paulo, onde participa de um fórum sobre eleições promovido pela Associação Brasileira da Infraestrutura e Indústrias de Base.
0: Já o presidente Lula, candidato à reeleição pelo PT, voltou a defender o fim da escala de trabalho 6x1. A reportagem é de André Anelli.
1: Em postagem nas redes sociais e divulgada pela campanha à reeleição, Lula afirmou que tem gente que joga contra os interesses dos trabalhadores e trabalhadoras do Brasil, mas que o governo está mobilizado para a aprovação do fim da escala 6x1 sem redução do salário. Segundo Lula, o povo trabalhador que movimenta o país merece ter mais tempo para o lazer, para cuidar da saúde e para acompanhar o crescimento dos filhos. Com essa manifestação, Lula vem tentando direcionar a opinião pública para pressionar o Senado a votar a medida. O presidente da Casa, Davi Alcolumbre, despachou a proposta de emenda à Constituição, a PEC, do fim da escala 6x1, para a Comissão de Constituição e Justiça, a CCJ. O texto estava parado há meses na presidência do Senado e aguardava aval de Alcolumbre para ser apreciado no colegiado. Nesta quarta-feira, Lula pretende se reunir não apenas com Alcolumbre, mas também com o presidente da Câmara, Hugo Mota. Além da redução da jornada de trabalho, Lula também quer aprovar até o fim da próxima semana a medida provisória que acaba com a taxa das blusinhas para que compras internacionais de até 50 dólares continuem sem taxação. As duas medidas são prioridade aqui no Palácio do Planalto, já que possuem grande apelo popular e podem servir como bandeiras eleitorais na disputa pela reeleição. A oposição ao governo, por outro lado, deve dificultar pelo menos a tramitação da redução da jornada de trabalho, considerada populista e eleitoreira. De Brasília, André Anelli.
0: Durante entrevista para a TV Globo, o candidato à presidência pelo Partido Novo, Romeu Zema, prometeu, se for eleito, não alterar a idade mínima de aposentadoria no país. Também defendeu a anistia ao ex-presidente Bolsonaro e a adoção do sistema de segurança de El Salvador. Confira com o Matheus Dias.
6: Romeu Zema do Novo foi o primeiro candidato à presidência a participar da sabatina realizada pela TV Globo. O ex-governador de Minas disse que não pretende alterar a idade mínima de aposentadoria no país.
7: Eu quero simplificar as leis trabalhistas, criar um regime de trabalho por hora, como existe em todo o país sério, desenvolvido, e com isso formalizar. Nós vamos mexer à medida que a expectativa de vida aumentar.
8: E é importante em tempos de eleição.
7: E depois de ver se não conseguimos arrecadar mais, com maior formalização, sim, entende?
6: O candidato do Partido Novo prometeu, em um eventual mandato, reduzir a taxa de juros do país, hoje em 14% ao ano, para 4% ao ano. Mas ao prometer reduzir as dívidas públicas brutas do país, esbarrou em dívidas da antiga gestão em Minas Gerais.
7: A dívida de Minas, ela foi toda feita no passado. Eu que fui governador por quase 8 anos, não fiz um empréstimo, um financiamento. Ela foi herdada lá dos anos 90. E cresceu muito devido aos juros de agiota do governo federal. Agora ninguém conta a outra parte. Eu paguei 23 bilhões de reais para aposentado, que não recebia aposentadoria, Renata. Eu paguei 13 bilhões para o governo federal, funcionários públicos, e hoje a dívida representa muito menos para a economia de Minas do que representava quando eu assumi.
6: O mesmo repúdio teve ao ser questionado sobre a Operação Rejeito, que investigou um esquema bilionário de fraudes em licenças ambientais durante o primeiro mandato dele.
7: Fica aqui o meu repúdio a esses bandidos que, além de estarem recebendo dinheiro, estavam destruindo o meio ambiente. A Controladoria Geral do Estado, que é subordinada a mim, já havia levantado suspeitas, estava investigando essa quadrilha. a minha secretária de meio ambiente, na ocasião, a Marília Mello, foi inclusive ameaçada de morte. E eu quero que tudo seja apurado e que esses bandidos morfem na prisão.
6: Zema defendeu a anistia para o ex-presidente Jair Bolsonaro e outros condenados pela tentativa de golpe de 8 de janeiro de 2023.
7: Eu discordo, porque não existe na história da humanidade uma tentativa de golpe ou um golpe de Estado que tenha sido um movimento de vandalismo, de depredação, como aquele que aconteceu em janeiro de 2023. Exatamente. Eu darei anistia, ou pelo menos, no mínimo, um tribunal que não seja político, um tribunal que seja judicial. Porque o que nós vimos no Brasil foi perseguição.
6: Questionado sobre o modelo de segurança pública defendido por ele, inspirado na gestão linha dura de Nayib Bukele em El Salvador, Zema afirmou não concordar com ações consideradas arbitrárias, mas disse que o sistema ajudou o país caribenho a combater a epidemia de homicídios.
7: No dia que nós tivermos aqui uma justiça ágil, uma justiça que julgue rápido, nós vamos ter condição de colocar bandido atrás da grade. Está aí tanto recurso tecnológico, inteligência artificial, etc., e o judiciário mais caro do mundo e um dos mais lentos. O que eu quero é que a justiça seja feita para os brasileiros de bem. 40 mil mortos não é pouca coisa.
6: Hoje pela manhã, Romeu Zema continua no Rio de Janeiro e se encontra com moradores da favela Tavares Bastos para se discutir sobre segurança pública. Depois participa de uma sabatina organizada pelo jornal O Globo, CBN e Valor Econômico.
0: Como os eleitores devem avaliar a ausência de Lula e Flávio Bolsonaro nos debates durante o primeiro turno das eleições? É o que as próximas pesquisas de intenção de voto devem responder. Acompanhe aqui o comentário da Dora Kramer.
9: As próximas pesquisas vão dizer se Lula e Flávio Bolsonaro acertaram ou erraram ao não ir ao primeiro debate dessa campanha presidencial. A maneira como o público interpretou, como o público recebeu as ausências, vai conduzir a decisão sobre a participação nos próximos confrontos. Mas mesmo sem os dados das pesquisas, a primeira leitura das equipes dos dois candidatos principais é que foi melhor adiar. Eles acharam que foi melhor adiar e, se possível, daqui para frente, evitar o encontro de Lula e Flávio com os outros adversários. Melhor isso do que se arriscar a cair em alguma armadilha. Essa é a interpretação interna. As duas campanhas consideram que tanto o presidente quanto o senador correriam um perigo desnecessário no confronto com candidatos que precisam de visibilidade e que não têm nada a perder. Portanto, para eles, poderiam qualquer desempenho, digamos assim, seria lucro. Portanto, se o eleitorado considerar a presença nos debates fundamentais, ou melhor, se o eleitorado não considerar, isso apareceu nas pesquisas, se a presença nos debates não for fundamental e se isso não abalar intenções de votos dos favoritos, a ideia deles é continuar sem debate nenhum até as eleições.
0: Jornal da Manhã, 5:17.
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3: Jornal da Manhã, são 5 horas e 21 minutos. O candidato ao governo de São Paulo, Fernando Haddad, disse que os recentes vazamentos podem comprometer a investigação sobre Lulinha. O petista também ressaltou a autonomia de delegados e ministros para conduzir a apuração sem interferência do governo. Quem tem detalhes desse assunto é o João Vitor Revedilho.
4: Fernando Haddad defendeu a celeridade da investigação que atinge o filho do presidente Lula, Fábio Luiz, e criticou os vazamentos de informações da investigação da Polícia Federal. A avaliação do petista é que a divulgação antecipada de detalhes do inquérito prejudica o processo e pode provocar a anulação das provas ou até mesmo a condenação de inocentes.
5: Você não pode cometer um crime para investigar um crime, porque senão você vai chegar no fim do processo, o processo vai ser anulado. E você não vai conseguir condenar a pessoa. Então, se você seguir o protocolo com a liberdade que o governo federal está dando, o governo federal não está mexendo um dedo para trocar ministro, superintendente, delegado geral, está todo mundo trabalhando, inclusive com a liderança do ministro André Mendonça, que está muito empoderado para fazer o que precisa ser feito. Vamos deixar a investigação seguir e condena, absolve de acordo com as provas que forem levadas ao inquérito.
4: Lulinha é investigado por tráfico de influência e pela relação com a lobista Roberta Luxinger, apontada como interlocutora de Antônio Antunes, o careca do INSS. Ele é acusado de comandar os desvios de valores de aposentados e pensionistas da Previdência Social. As defesas, tanto de Lulinha como de Roberta, negam qualquer irregularidade. Haddad também defendeu como positivo o rumo econômico do país e chegou a se reunir com empresários para apresentar a sua visão de governo.
5: Está todo mundo muito apreensivo com a situação do Estado, com a situação do país. E eu quero mostrar que, na minha opinião, o Brasil está bem endereçado. Se a gente fizer continuar prosperando na mesma direção que a gente estava, corrigindo distorções, fazendo reformas, como foi feita a reforma tributária, outras reformas são necessárias, mas eu tenho a impressão que sempre preservando o direito da base da pirâmide em ter acesso aos serviços sociais, de educação, saúde, segurança, assistência, nós conseguimos compatibilizar uma agenda de desenvolvimento sem prejudicar aqueles que mais precisam dos serviços do Estado, entendeu?
4: O candidato do PT reforçou a proposta de reanálise do contrato da privatização da Sabesp, além de avaliar que a troca da gestão na Enel pode ser uma solução rápida para minimizar temporariamente os problemas recentes de falta de energia na capital paulista.
5: A Enel, nós não renovamos o contrato, e aí alguém perguntou, é o caso de reestatizar? Falei, talvez a forma mais rápida de resolver seja com uma troca de gestão ou a vinda de um parceiro associado com expertise em distribuição de energia.
4: Haddad focará terça-feira na gravação de propaganda eleitoral e em sabatinas para uma revista e também para o setor empresarial. Na quarta-feira e na quinta, ele fará agendas na região de Presidente Prudente.
3: E durante evento com empresários e comerciantes no centro da capital, o candidato à reeleição ao governo de São Paulo, Tarcísio de Freitas, reafirmou o apoio a Flávio Bolsonaro na disputa presidencial. A repórter Beatriz Manfredini acompanhou.
6: O governador de São Paulo e candidato à reeleição, Tarcísio de Freitas, disse que o tempo vai dizer se ele vai disputar a presidência no futuro. Ele participou de um evento com cerca de 200 empresários e comerciantes no Bar Brahma, no centro da capital paulista, em que recebeu um manifesto de apoio à sua reeleição. Ele foi provocado por Paulo Eduardo Gomes Vieira, pastor da Primeira Igreja Batista de São Paulo, que em fala disse que gostaria de ver Tarcísio presidente.
7: Não está na hora de pensar nisso, absolutamente. A gente ainda tem que passar pela eleição de 26 e nós temos 4 anos de compromisso pela frente com o Estado de São Paulo, dando certo aí as eleições agora. Quando eu cheguei aqui em 22, eu fiz um compromisso de longo prazo com o Estado de São Paulo. Eu disse, eu vou ficar em 26, eu vou disputar uma reeleição.
6: Tarcísio apoia o senador Flávio Bolsonaro para o Palácio do Planalto. Flávio, no entanto, não foi convidado para o almoço. Questionado sobre estar em São Paulo no mesmo dia em que o senador e não fazerem agendas conjuntas, Tarcísio minimizou e disse que a divisão de pautas pode ser benéfica.
7: Nós vamos ter muitas oportunidades de fazer agendas em conjunto e sempre a gente vai dizer... E outra coisa, a divisão às vezes é bom. O cara está num lugar, o outro está no outro, um está pedindo voto num lugar, o outro está pedindo voto no outro.
6: Em discurso aos comerciantes, o governador chegou a pedir voto mais de uma vez para Flávio. Depois, acompanhado dos candidatos ao Senado, Guilherme Derrite e André do Prado, além do prefeito da cidade, Ricardo Nunes, Tarcísio seguiu para uma caminhada na Rua das Motos, perto dali. Ele parou para tirar fotos e conversou com apoiadores. A caminhada aqui no centro da capital foi a primeira de Tarcísio desde o início oficial da campanha. Como vem mostrando a Jovem Pan ao longo das últimas semanas, o governador, apesar de rodar todo o estado, vai priorizar a cidade de São Paulo e a região metropolitana como estratégia eleitoral.
3: O candidato à reeleição ao governo de São Paulo terá o dobro do tempo de TV de Fernando Haddad. O Tribunal Regional Eleitoral fez a divulgação nesta segunda-feira para a propaganda que começa na próxima sexta. A campanha de Tarcísio de Freitas, do Republicanos, poderá apresentar as propostas em 6 minutos e 20 segundos. O tempo é consequência da aliança fechada entre 8 partidos. Já Fernando Haddad terá direito a 2 minutos e 39 segundos. E o líder do governo no Congresso, Randolfe Rodrigues, do PT do Amapá, afirmou que a PEC do fim da escala 6x1 deve ser analisada na Comissão de Constituição e Justiça da Casa no dia 2 de setembro. A proposta está sob relatoria de Omar Aziz, do PSD do Amazonas, e que é aliado do governo. O senador pretende apresentar o parecer na quinta-feira. Antes, a CCJ também vai promover uma audiência pública na quarta-feira para discutir essa proposta. Confira agora o posicionamento do líder do governo no Congresso.
8: O presidente do Senado, Davi Alcolumbre, distribuiu para a Comissão de Constituição e Justiça a proposta de emenda constitucional que põe fim à famigerada escala 6x1. No próximo esforço concentrado, no dia 2 de setembro, nós deveremos apreciar essa proposta e levá-la para o plenário do Senado. Está chegando a hora dos trabalhadores brasileiros terem a maior conquista desde a Constituição de 1988.
3: E o jornal Jovem Pan deu início às sabatinas com candidatos a vice-governador. A ordem foi definida por sorteio. O primeiro a vir aos estúdios da Jovem Pan foi Márcio França, do PSB, que compõe a chapa com Fernando Haddad, do PT, pelo governo do Estado de São Paulo. Durante a conversa, França disse acreditar numa virada do ex-ministro da Fazenda e fez fortes críticas ao atual governador Tarcísio de Freitas. Acompanhe com o Pedro Trito.
9: O candidato a vice na chapa de Fernando Haddad ao governo de São Paulo, Márcio França, demonstrou confiança em uma vitória do ex-ministro da Fazenda, apesar das pesquisas apontarem larga vantagem do atual governador Tarcísio de Freitas.
10: Eleição de um turno só, ela é um pouco de risco, porque você pode estar sendo puxado por uma força de algum instante. E foi o que aconteceu em outras eleições. Puxados ou pelo Bolsonaro ou pelo Lula, em eleições diferentes, acontece isso. Isso não tem uma lógica numérica, porque, como vocês sabem, é um jargão assim falado. A pesquisa é uma fotografia daquele instante, não é um filme, né? E aí o tempo, na eleição passada, tinha o Bolsonaro fazendo uma puxada, né, na história do Tarcísio. Nessa eleição, o Tarcísio está fazendo todo o esforço para tentar esconder a questão do Bolsonaro, com o jeitinho dele ali, porque ele sabe que a rejeição do Bolsonaro é muito maior que a dele própria.
9: Márcio França também defendeu a presença de candidatos em debates durante a campanha, mas disse compreender a escolha do presidente Lula e de Flávio Bolsonaro de não participarem nesse momento.
10: Mas eu também compreendo quando, por exemplo, no debate como esse ontem da televisão da Band, né, que não vão os dois principais, quando um não vai e o outro, se fosse só um, eu acho que ficaria claro, mas assim, como não foram os dois, aquilo meio que dá uma sensação de que só jogou a segunda divisão, né? Então fica um pouco mais monótono. Para o Kassab dormir no debate, você calcula o que aconteceu. Agora, assim, se puder, é bom ir em todos. Eu acho que sempre facilita, agiliza. Eu não vejo esse problema de você ser atacado. Às vezes, quando você ataca muito, o adversário é que se favorece do

0: competitivo que havia naquele campo político. E por algum motivo que não sei quem pode responder, talvez só o próprio Jair, a família não confiou nele o suficiente para poder deixar ele ser o candidato. Alguma coisa tem, porque se nem o Bolsonaro confiou. Então, de algum jeito, ele foi preterido. E aí ele teve que ficar em São Paulo. Porque não é normal, Dora, me explica, como é que você pode ser governador de São Paulo depois de 3 anos e meio? Nós, paulistas, demos uma chance para ele, e uma chance, sinceramente, uma baita de uma chance, ser governador do estado de São Paulo, uma honra, né? Então, São Paulo optou pelo Tarcísio. Nós optamos por ele. Nós deixamos que ele fosse o governador de São Paulo e tivesse a plenitude. Mas eu acho que ele não tem muita simpatia por São Paulo. Porque até agora, 3 anos e 6 meses, 7 meses, ele é governador e ele ainda não alugou ou adquiriu nenhum imóvel em São Paulo. Ele mora no Palácio dos Bandeirantes.
1: Por fim, projetou um possível cenário para a disputa eleitoral de 2030, em que Fernando Haddad e Tarcísio de Freitas poderiam concorrer ao Planalto.
0: Todo ex-governador de São Paulo é sempre um forte candidato à presidência da República, mas eu conhecendo as duas figuras, eu acho que o Haddad estará na disputa presidencial, seja na próxima ou na outra, porque, é claro, o Lula gosta dele, é a pessoa que o Lula tem confiança, e é admirável ele ter essa... Eu acho que ter esse componente do Haddad, né, de ser uma pessoa estudiosa, enfim, atrai o Lula a gostar muito dele, pela coragem, enfim.
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2: Agora são 5 horas e 33 minutos, seguimos aqui com o Jornal da Manhã da Jovem Pan. A nova pesquisa sobre a disputa ao Senado em São Paulo não muda a estratégia dos candidatos que lideram as intenções de voto. É assunto do Misael Mainetti.
3: Em Sabatina, ao Jornal da Manhã desta segunda-feira, Guilherme Derriche, do PP, que aparece numericamente em primeiro lugar com 18% das intenções de voto, comentou a última pesquisa Real Time Big Data. O ex-secretário de Segurança Pública enfatizou que observa atentamente os dados de todos os levantamentos e mencionou que muitos eleitores ainda não escolheram em quem votar.
4: Essa de hoje, da Real Time Big Data, eu acho que isso está acontecendo, o que eu disse que naturalmente aconteceria. Com o passar e a proximidade das eleições, o eleitor paulista vai ver quem é que está na chapa do governador Tarcísio de Freitas, quem é que são os candidatos da direita apoiados pelo Flávio Bolsonaro e pelo governador Tarcísio, e a tendência é que a gente possa crescer, até porque nós temos mais do que o dobro do tempo de televisão das candidatas da esquerda, da Simone Tebet e da Marina Silva.
3: Simone Tebet, do PSB, aparece com 17%. Em nota, a ex-ministra disse que recebe as pesquisas sempre com muita tranquilidade e humildade e comemorou aparecer sempre entre os primeiros colocados. Também enfatizou que cada pesquisa tem uma metodologia e que uma parcela importante do eleitorado paulista ainda não escolheu em quem votar para o Senado. O candidato André do Prado, do PL, surge com 15%. Nesta segunda-feira, durante a agenda pelo centro de São Paulo, com o governador Tarcísio de Freitas, do Republicanos, o ex-presidente da Alesp disse que é hora de montar uma base forte.
5: Porque não existe executivo se não tiver legislativo forte. Lá no Senado Federal, nós vamos fazer diferente, nós seremos senadores presentes.
3: Em um momento onde existe demanda por representatividade, Marina Silva disse que se ela e a candidata Simone Tebet conseguirem as duas cadeiras ao Senado por São Paulo, será um feito histórico. Marina Silva, da Rede, que aparece com 14% das intenções de voto, comentou o último levantamento durante a agenda na OAB de São Paulo.
6: É ter duas mulheres que vêm de mundos e realidades diferentes, mostrando que é possível integrar concepções, trajetórias diferentes. Eu sou uma mulher preta, a Simone é uma mulher branca, eu sou uma mulher evangélica, ela é uma mulher católica, ela é uma mulher de origem abastada, eu uma mulher de origem humilde. Isso é um convite para que a gente possa conversar. O Brasil não tem mais como continuar com essa escalada de fake news, de ódio, de violência política.
3: Salles, do Novo, tem 10% das intenções de voto. Ele disse que mesmo com as grandes verbas partidárias do PL e do PT, segue muito competitivo contra a esquerda e contra o Centrão. Soninha Francini, do Cidadania, aparece com 3%. Em nota, ela disse que é normal que resultados mudem bastante de pesquisa para

0: pesquisa e declarou estar confiante que as intenções de voto cresçam.
1: Ainda segundo a pesquisa Real Time Big Data, Guto Schiavetto, do Missão, e o escritor Geraldo Rufino, do Podemos, têm 2% cada um. Peter Mas, do PCB, William Teixeira, do Agir, Maíra de Souza e Márcio Alves, do Unidade Popular, Ednelson Cesaretti, do PCO, e doutora Eliana Ferreira e Weller Gonçalves, do PSTU, somam juntos 2% dos votos. O Real Time Big Data entrevistou 2 mil eleitores de São Paulo por telefone entre os dias 19 e 22 de agosto. A pesquisa foi registrada na Justiça Eleitoral sob o código SP-01347-2026. A primeira-dama Janja se reuniu com o presidente do Supremo Tribunal Federal, ministro Edson Fachin, para discutir novas ações do Pacto Nacional contra o Feminicídio. A reportagem é da Janaína Camelo.
2: A audiência com o presidente do STF foi a pedido da primeira-dama. Janja coordena as ações do Pacto Nacional contra o Feminicídio, um acordo fechado entre os três poderes no início do ano. Fachin fez um balanço sobre as medidas adotadas pelo Poder Judiciário e apresentou propostas de futuras ações. Uma delas de integrar as bases de dados dos tribunais do país com os das polícias para monitorar vítimas e agressores. Em julgamento na semana passada, o STF ampliou o alcance da Lei Maria da Penha. Agora, as medidas da lei irão valer para qualquer situação de violência contra a mulher pela condição de gênero e não só quando houver um vínculo entre a vítima e o agressor. O Pacto Nacional contra o Feminicídio tem como objetivos acelerar o cumprimento das medidas protetivas, fortalecer as redes de enfrentamento à violência em todo o território nacional, ampliar ações educativas e responsabilizar os agressores, combatendo a impunidade. Segundo dados do Sistema de Justiça, em 2025, a Justiça brasileira julgou, em média, 42 casos de feminicídio por dia, somando mais de 15 mil julgamentos, um aumento de 17% em relação ao ano anterior. No mesmo período, foram concedidas mais de 621 mil medidas protetivas. Já o Ligue 180, Central de Atendimento à Mulher, coordenado pelo Ministério das Mulheres, registrou em média 425 denúncias por dia em 2025.
1: Na economia, o Banco Central divulgou as projeções do mercado para a inflação, PIB, Selic e câmbio para 2026 e também para os próximos anos. A reportagem é do Rodrigo Viga.
3: O mercado financeiro manteve a projeção para a inflação, medida pelo IPCA esse ano, mas subiu um pouco a estimativa para 2027. O Boletim Focus do Banco Central agora projeta o IPCA, o Índice Nacional de Preço ao Consumidor Amplo do IBGE, no fechamento do ano passado, em 4,25%. Até a semana passada, a estimativa era de 4,24%. Para esse ano, a projeção continua em 5,02%, fora da meta prevista para 2026. O centro da meta, 3%, margem de tolerância, 1,5% para cima ou para baixo, ou seja, no limite, a inflação pode alcançar 4,50%. A estimativa agora está em 5,02%, embora o IPCA em 12 meses já tenha convergido na sua última divulgação. Alberto Frige, CEO da Frige e Seco, analisa aqui na Jovem Pan essa nova projeção inflacionária no Boletim Focus do Banco Central.
4: O ponto mais importante dos focos não está em cada projeção isolada, mas num paradoxo que eles revelam. E em um ciclo normal, a economia desacelera, a inflação perde força, o Banco Central consegue cortar juros e hoje essa relação é tão simples e a piora fiscal aumenta. A necessidade do financiamento do governo eleva um prêmio cobrado pelos investidores. E o Brasil corre hoje entre um risco de conviver com a economia mais fraca e os juros ainda mais elevados.
3: As demais estimativas macroeconômicas do Boletim Focus ficaram estáveis essa semana em relação à semana passada. Crescimento do PIB previsto, 1,98%. Câmbio, no fechamento do ano, R$ 5,20. E taxa Selic, em 13,75%, ou seja, haveria espaço para apenas mais um corte de 0,25 ponto percentual daqui até o final do ano. Rafael Pérez, economista da Suno Research, analisa aqui na Jovem Pan as novas projeções do Boletim Focus.
5: O boletim Focus, divulgado pelo Banco Central nesta segunda-feira, segue mostrando um cenário de deterioração das expectativas de inflação para os próximos anos. Para 2027, as expectativas do mercado subiram à margem, mas subiram para 4,25%. Muito provavelmente influenciado tanto pela expectativa de um El Niño mais forte, mas também uma resiliência da inflação de serviços, que deve continuar pesando bastante sobre o IPCA diante de um mercado de trabalho aquecido e salários em crescimento. Os dados de Selic se mantiveram estáveis, inclusive esses dados de atividade econômica tiram um pouco da pressão sobre o Banco Central e aumentam a probabilidade de mais um corte das taxas de juros na próxima reunião.
3: Os desdobramentos da guerra no Oriente Médio entre Estados Unidos e Irã e implicações sobre a cotação do barril do petróleo do tipo Brent são variáveis que podem daqui para frente influenciar bastante as projeções do boletim Focus do Banco Central. Do Rio, Rodrigo Viega.
1: E o aumento da inadimplência não afeta apenas os consumidores. As empresas também sentem os impactos dos juros altos que dificultam o pagamento das dívidas e pressionam o caixa. Acompanhe aqui o comentário da Denise Campos de Toledo.
6: Os juros elevados, sem dúvida, explicam em boa parte a inadimplência crescente dos consumidores e de empresas, com um peso que até expõe fragilidades das gestões empresariais, que também tem levado ao aumento dos pedidos de recuperação judicial ou extrajudicial. Mas a forma como se lida com o crédito também tem muito a ver com a situação atual, que pode até se agravar. Ontem mesmo, em evento de bancos, o presidente do Banco Central, Gabriel Galípolo, observou alguns fatores que chamam a atenção nesse contexto do endividamento, como o crescimento, mesmo com a melhora dos números do mercado de trabalho, a expansão do crédito para o consumo, não para a formação de patrimônio, como a aquisição de um imóvel, e a fatia maior das dívidas, 82%, nos cartões de crédito, a linha recordista de juros. Teve muita facilidade na concessão de empréstimos, de financiamentos, junto com a falta de controle no acesso a essas linhas, ainda tem um comprometimento de renda com as BETs. No caso das empresas, que hoje enfrentam dificuldades maiores, são corriqueiros os problemas relacionados à administração de caixa, de dívidas, protelando ajustes sem considerar que os juros pudessem permanecer em patamar tão elevado por tanto tempo. A rolagem de dívidas ficou bem mais complicada, mas é a situação que ainda se tem no radar. Hoje já parece até otimista considerar que há espaço para a Selic cair ainda neste ano para 13,75%. E o crédito, além dos custos muito mais altos que da taxa básica, ainda tende a ficar mais restritivo, o que demorou, mas vem ocorrendo, justamente pelo receio maior de um calote. Apesar disso, vale observar a insistência com que os consumidores ainda recebem ofertas de novos cartões. Uma armadilha: quanto mais cartões de crédito disponíveis, maior o risco de enroscos financeiros.
1: O Show Business de amanhã vai receber Ney Dias, presidente do Bradesco Seguros. Acompanhe agora um trecho da conversa com o Bruno Meyer, que irá ao ar às 11h30 da noite aqui na Jovem Pan.
7: Você, além de presidir a Bradesco Seguros, né, cuidar daqueles negócios que eu falei no começo, né, vida, previdência privada, você é presidente da FENSEG, a FENSEG, a Federação Nacional de Seguros Gerais. Ou seja, você é uma autoridade no tema no país. Como é que você foi parar no setor de seguros, né?
8: Olha, essa é uma história, né? A gente brinca que muita gente... ninguém, quando era criança, né, fala, eu quero ser, trabalhar em seguros ou ser corretor de seguros, né? A gente acaba, de alguma forma, chegando no setor, né? E eu comecei numa empresa de auditoria e consultoria, né, uma das Big Four, e até uma história engraçada. Por acaso, eu tinha sido programado numa outra empresa, num outro cliente de um outro setor, e eu não queria ir porque eu não tinha gostado daquele setor. E aí eu vi que tinha uma oportunidade, e eu percebi que tinha uma equipe que estava indo para uma seguradora, que já nem existe mais, né? Uma seguradora estrangeira que foi incorporada por outra, a equipe só tinha moças. E aí quem ia levar aquele malão? Eu me ofereci para levar o malão, né? E assim acabei conhecendo, por acaso, o mundo de seguros, né?
1: 5 horas e 46 minutos, a gente muda de assunto aqui no Jornal da Manhã. Confrontos entre polícia e criminosos no Rio de Janeiro trazem transtornos e paralisação em avenida movimentada da capital fluminense. As informações na reportagem aqui do Rodrigo Viga.
3: Importantes vias expressas do Rio de Janeiro precisaram ser interditadas nesta segunda-feira por medida de precaução durante uma nova operação das forças de segurança fluminenses no Complexo de Israel, na zona norte da capital. Essa é uma área conflagrada, dominada por um dos traficantes mais violentos e perigosos do estado, Álvaro Malaquias, conhecido como Peixão. A polícia chegou ao local e mais uma vez foi recebida a tiros, como aconteceu na semana passada. Os conflitos e confrontos deixaram moradores desesperados. Por medida de precaução, a polícia do Rio de Janeiro decidiu interditar temporariamente, inúmeras vezes nessa segunda-feira, vias expressas, como Avenida Brasil, Linha Vermelha e até uma BR que fica próxima do Complexo de Israel. Porque o traficante Álvaro Malaquias, o Peixão, normalmente, quando detecta a presença das forças de segurança, determina que os seus soldados do tráfico ataquem a população e manda eles atirarem contra veículos que passam por essas vias expressas, em pontos de ônibus, estações de trem e também de metrô. Por conta do clima tenso, nesta segunda-feira, no Complexo de Israel, na zona norte do Rio de Janeiro, houve problemas na circulação de alguns transportes públicos e ainda serviços de educação e de saúde foram impactados e as suas rotinas foram afetadas. Álvaro Malaquias é evangélico e, segundo as forças de segurança, persegue pessoas que têm outra vocação, outra linha religiosa. Tanto que a operação desta segunda-feira também tinha como objetivo combater práticas de perseguição e intolerância religiosa do grupo, liderado por Álvaro Malaquias, principalmente aquelas adeptas a religiões de matriz africana. Do Rio, Rodrigo Viga.
1: No programa Direto ao Ponto desta segunda-feira, o Bruno Pinheiro recebeu Leonardo Sica, presidente da OAB São Paulo. Sica analisou temas do cenário jurídico, os desafios da advocacia e questões ligadas também à justiça e ao Estado de Direito. A reportagem é do Matheus Dias.
9: No Direto ao Ponto, o presidente da OAB em São Paulo, Leonardo Sica, avaliou que o sistema judiciário do país precisa de uma reforma urgente.
10: A reforma judiciária hoje é um assunto que está na ordem do dia. Tanto que nós estamos aqui às vésperas de uma eleição, né? Parando de discutir política um pouco para discutir a reforma do judiciário. A gente foca muito no Supremo, porque o Supremo é o tribunal de cúpula, é o tribunal de mais visibilidade, mas não é disso que se trata. Né? A gente tem que reformar o judiciário, especialmente para dar conta daquelas questões do judiciário que afetam a vida do cidadão. Né? O cidadão que precisa de justiça, e muita gente precisa no Brasil. O cidadão que procura seus direitos, e muita gente procura no Brasil. Né? O país, o Brasil, possivelmente é um país que tem os maiores judiciários do mundo. Se não tiver em números relativos, o maior judiciário do mundo em tamanho de processo, em número de processo. Então o judiciário é muito presente na vida brasileira.
9: Em um cenário de desconfiança no Supremo Tribunal Federal, a OABSP sugeriu um código de conduta para os ministros. Leonardo Sica reforçou que representantes do judiciário devem ser principalmente isentos e transparentes.
10: Nós não estamos propondo que ministros ficam proibidos de dar palestras ou de participar de eventos da sociedade civil. Não estamos, pelo contrário. Aqui ele já diz, o ministro não vai poder falar. Não, vai poder. Mas há limitações. É porque aquela pessoa escolheu ser juiz. Aquela pessoa escolheu ser ministro. Se ela está se sentindo limitada num direito dela, ela tem um caminho muito fácil, que é deixar de ser ministro, deixar de ser juiz e vai dar palestra. Os ministros ganharam um espaço midiático muito grande, né? Muito grande. Numa medida, a exposição pública é boa, porque a gente vê o que o tribunal faz, a gente ouve, né, os vossos tribunais, mas lembrando, né, que o magistrado, né, é um ator social que tem maiores limitações de exposição, de discrição necessária.
9: O chefe da OAB Paulista também foi questionado sobre investigação em relação a um jornalista do Maranhão, determinada pelo ministro Alexandre de Moraes, que viu uma suposta perseguição do profissional ao também ministro Flávio Dino, tema de reportagens sobre o uso de carros oficiais. Na esteira do caso, Moraes e Dino defenderam o diploma do ensino superior para atuar com jornalismo, exigência já derrubada pelo próprio STF. Para Leonardo Sica, a preocupação está na atuação do tribunal em casos como esse, em propor mudanças, ao invés de julgar as mudanças propostas.
10: A exigência de diploma para jornalista não é algo superado. Há muito tempo atrás, a sociedade brasileira já decidiu, já discutiu isso, inclusive o Supremo Tribunal Federal discutiu e entendeu que não é necessário. Eu poderia citar aqui muitos jornalistas que fizeram a história do jornalismo brasileiro e que não têm diploma, mas muitos. Então, vamos pensar em reescrever a história. Se fosse exigido diploma de jornalismo, o que ia ser de... Sei lá, poderia citar vários, né? Jornalistas célebres, não vou citar, mas dá para construir isso. A gente não teria construído um jornalismo se a gente exigisse esse diploma. Não é exigível. O que me espanta, e aí eu acho que é o ponto... é que os ministros estejam discutindo isso sem uma provocação específica. O juiz é o poder inerte. Então o juiz é provocado, então eu entro com uma ação direta de constitucionalidade, eu não posso. Alguém entra dizendo, olha, queremos que jornalistas agora precisam de diploma, como já houve essa questão do Supremo. E aí o tribunal se manifesta. Antes disso, o tribunal não tem que se manifestar.
9: Outra pauta sugerida pela OAB de São Paulo é uma idade mínima e tempo de mandato para ministros do Supremo Tribunal Federal. Hoje, a idade mínima para ingressar na Suprema Corte é de 35 anos. A máxima para permanecer, 75 anos. Para a OAB, a idade mínima deveria ser de 50 anos. E o mandato dos ministros durar até 12 anos. Para rever o Direto ao Ponto, basta acessar o canal da Jovem Pan no YouTube.
1: E apesar da articulação dos últimos dias, o governo ainda não sabe qual será o destino da PEC da Segurança Pública e da proposta que prevê o fim da escala 6x1 no Congresso Nacional. O comentário é de Dora Kramer.
11: A proposta do fim da jornada 6x1 e a PEC da Segurança estavam praticamente enterradas, mas ganharam uma sobrevida com a reaproximação, a retomada das relações entre os presidentes da República e do Senado. Agora, isso não quer dizer que elas estejam salvas. Nessa semana, amanhã, mais especificamente quarta-feira, Lula e Davi Alcolumbre vão conversar, vão tentar afinar ainda mais os ponteiros em torno desses dois temas. Mesmo assim, não há certeza no governo sobre aprovação nem compromisso de votação por parte do Senado antes do primeiro turno das eleições. Alcolumbre cumpriu a promessa de tirar as propostas da gaveta, destravou a pauta, mas não pode garantir que elas serão realmente aprovadas nas sessões convocadas para a próxima semana, entre 31 de agosto e 3 de setembro. Lula, é claro, gostaria de ver a aprovação dessas duas propostas, mas eu vou contar para vocês, ele já vai se dar muito por satisfeito de poder anunciar o fim da taxa das blusinhas. Taxa essa que ele mesmo, o governo dele, Lula, criou num grave erro de cálculo político que agora o governo tenta, melhor, não tenta, vai realmente consertar com a colaboração de Davi Alcolumbre.
1: O Show Business de amanhã vai receber Ney Dias, presidente do Bradesco Seguros. Acompanhe aqui um trecho da conversa com Bruno Meyer, que vai ao ar às 11h30 da noite aqui na Jovem Pan.
7: Ney, o que é para você uma boa venda?
8: Olha, uma boa venda, a primeira coisa, você tem que saber para quem você está vendendo, né? Qual é a necessidade de proteção que aquela pessoa, aquela empresa, aquele negócio tem, né? O segundo aspecto, né, é a preparação técnica, porque... A formação do corretor, né? Então, a gente tem a Escola Nacional de Seguros, que forma os corretores, né, para que eles possam fazer o teste na SUSEP e serem... estarem habilitados à profissão. Nós, na Bradesco Seguros, também temos todo um programa que a gente chama de Universeg, onde a gente tem mais de 400 cursos muito atualizados frequentemente, né? Com, não só explicando produtos, mas técnicas de venda, porque a gente procura capacitar, habilitar o corretor. E acho que a tecnologia também tem permitido que a gente ajude cada vez mais o corretor em analisar qual é o próximo produto que ele deveria oferecer ao cliente dele, né? De acordo com o perfil de risco, situação de vida daquele cliente, né? Se é uma, por exemplo, alguém que é um profissional liberal, né? Que tipo de proteção ele precisa, como é que ele vai manter a renda dele depois que se aposentar. Então, que tipo de previdência que ele precisaria. Então, acho que esses são os aspectos principais aqui. Ter empatia e gostar de gente, porque, na essência, você vai lidar com gente o tempo todo.
1: Jornal da Manhã, agora são 5 horas e 57 minutos.
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10: Jornal da Manhã, agora 6 em ponto. Seguimos juntos atualizando para você as principais informações da terça-feira, 25 de agosto de 2026. Um ótimo dia para você, que pode nos acompanhar também lá no YouTube. É só acessar o canal da Jovem Pan, inclusive tem um chat por lá para você participar e comentar os temas com a gente. O Rio de Janeiro se tornou o centro das discussões sobre o amanhã. A capital fluminense recebeu a primeira edição do Brasil Futures Forum, o BFF 2026. O evento teve projeção internacional e reuniu especialistas para investigar e traçar os caminhos estratégicos para o futuro da América Latina. Quem acompanhou foi o Rodrigo Viga.
11: Ainda considerada uma caixa de ressonância do Brasil e uma vitrine do país para o mundo, o Rio de Janeiro recebeu a primeira edição do Brasil Futures Forum. 3 dias de amplo debate que tentou trazer o futuro para o presente. As principais discussões aconteceram no local bem sugestivo da cidade para se pensar o futuro, o Museu do Amanhã, que já está completando 10 anos. Mas as apresentações foram muito além do museu. Ao todo, foram 14 locais espalhados pela capital em apenas 3 dias de evento. Houve atividades em universidades, locais e patrimônios históricos, Casa IED, ESPM, Casa Firjan e até dentro de comunidades que também precisam pensar no amanhã. O BFF debateu agendas estratégicas para o futuro do planeta, clima, energia, sustentabilidade, biodiversidade, regeneração planetária, tecnologias emergentes e economia criativa. Quase 2.500 pessoas participaram dessa primeira edição do BFF, o Brasil Futures Forum. A escolha da cidade do Rio de Janeiro para ser o palco do primeiro evento não foi por acaso. O Rio é apontado como um dos principais hubs mundiais em cenários como diversidade cultural, infraestrutura científica, memória ancestral, arte e ecologia.
12: O Rio de Janeiro foi escolhido a dedo porque ele traz tudo que tem de melhor no Brasil, né? Você tem aqui cultura, arte, natureza, desenvolvimento, você tem aqui tudo que representa o Brasil. Quando a gente pensa em Rio de Janeiro, a gente pensa numa cidade que é conhecida mundialmente já no imaginário da pessoa. Falou de Rio de Janeiro, já vem na mente da pessoa. Então o Rio de Janeiro é importante para isso, ele traz muita cultura brasileira, muita cultura latino-americana, esse jeito brasileiro de ser, esse jeito latino acolhedor de ser. E quando a gente fala de futuros, a gente está falando de Brasil, de América Latina, que tem todas essas riquezas, essas potências, que às vezes são muito exploradas e não são ouvidas e não são debatidas. Então a gente quer trazer isso para o debate, para o enfoque, para que novos futuros saiam daqui com toda essa potência que a gente tem aqui no Rio de Janeiro.
11: O BFF é uma iniciativa pioneira e inovadora aqui no Brasil, inspirada em eventos similares que acontecem mundo afora, Dubai, Europa e Estados Unidos. Para especialista em marketing e diretora do Grupo de Mídia do Rio de Janeiro, Fátima Rendeiro, a reunião de pessoas que pensam o amanhã fará do BFF mais do que um evento, um verdadeiro movimento nacional.
2: Esse movimento que está presente aqui é um movimento de formação de rede, de pessoas de várias disciplinas diferentes, de futuristas que estão empenhados em olhar para o que está acontecendo à nossa volta e, obviamente, o marketing está no centro de tudo, né? A gente tem que entender que, assim, o marketing é uma área que entende as necessidades das pessoas. Então, de fato, poder participar dessa discussão tão rica e num lugar tão maravilhoso como é o Museu do Amanhã é histórico. Nós estamos nos sentindo aqui, de fato, marcando um momento histórico. Não é um evento só, é um movimento, de fato.
11: A primeira edição do Brasil Futures Forum foi considerada um grande sucesso pelos organizadores, que já estão se preparando para um novo evento em 2027, novamente aqui no Rio de Janeiro. Do Rio, Rodrigo Viega.
10: E a falta de qualificação profissional dificulta contratações no mercado de trabalho. Quem tem mais detalhes para a gente é o repórter Matheus Dias.
3: O Brasil vive um paradoxo no mercado de trabalho. Sobram vagas, mas faltam trabalhadores qualificados para ocupá-las. Embora a taxa de desemprego medida pela PNAD contínua do IBGE tenha recuado para 5,4%, somando 5,9 milhões de desocupados, a subutilização da força de trabalho ainda atinge expressivos 12,9%. Para transformar esse cenário, a capacitação precisa deixar de ser vista como custo pontual e passar a ocupar um papel estratégico. A especialista em organizações e trabalho, Vanessa Pacheco, reforça que o país precisa mudar a maneira como enxerga a qualificação profissional.
13: A gente precisa tratar a qualificação profissional como uma infraestrutura econômica e política de produtividade. Então, a gente vê empresas procurando profissionais e, ao mesmo tempo, pessoas procurando emprego. E, muitas vezes, as empresas elas fazem um programa de aceleração para poder ali repor aquela qualificação, aqueles comportamentos que não são ali instituídos ou ensinados, né, ou praticados numa formação mais técnica e numa formação ali mais universitária.
3: Essa escassez de mão de obra preparada tem impacto direto no campo. Segundo dados do CPA USP e da CNA, o agronegócio encerrou o primeiro trimestre desse ano com 29,79 milhões de ocupados, uma redução de 267 mil trabalhadores a menos em comparação ao ano passado. Na prática, pesquisas como a do IMEA com o Senar Mato Grosso revelam que 6 em cada 10 produtores rurais encontram sérias dificuldades para contratar, com escassez crítica em funções essenciais, como operadores de máquinas. O CEO da Select, Márcio Monson, aponta que a evolução tecnológica abre oportunidade para novas especializações.
14: O agronegócio está se tornando cada vez mais tecnológico. O desafio é fazer o quê? Com que o trabalhador esteja preparado para ocupar outras posições. Então, nós não podemos falar apenas em gerar mais empregos, mas sim precisamos falar de gerar empregos melhores, com mais produtividade e com mais renda e perspectiva de crescimento para o trabalhador. Justamente porque a tecnologia pode ser o quê? Um grande aliado nessa transformação, desde que venha acompanhada de investimento nas pessoas.
3: O CEO Márcio Monson avalia a necessidade de reconhecer que o motor da produtividade não está apenas em máquinas de última geração, mas nas pessoas capacitadas para operá-las.
10: E a gente volta a falar aqui sobre as eleições, sobre a agenda dos candidatos à presidência da República. Wilson Grassi Júnior, do Democrata, tem uma reunião com o comitê de campanha e concede entrevista a um portal da internet. Hertz Dias, do PSTU, faz panfletagem no metrô de São Paulo. Samara Martins, da UP, participa de atos de campanha em Aracaju. Rui Costa Pimenta, do PCO, tem reuniões, entrevistas e uma plenária com candidatos do partido. As campanhas de Edmilson Costa, do PCB, e Clariana Barão, do DC, não informaram compromissos para hoje. Vamos falar de saúde aqui no Jornal da Manhã, primeira edição, porque no quadro Viva Bem, o Márcio Atala explica como consumir ômega 3 da maneira correta. Acompanhe.
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16: Olá, ouvintes e espectadores da Jovem Pan News. Hoje eu quero falar com vocês sobre um suplemento que é muito consumido, que é o ômega 3. É muito importante entender que via alimentação a gente também consegue, se a gente conseguir consumir uma boa quantidade de alguns alimentos, como peixe, chia, nozes, castanhas, sim, você vai conseguir uma boa quantidade. Na hora de suplementar, é importante que você converse com um nutricionista, com um médico, para saber a quantidade que você precisa. Porque se você já tem uma boa quantidade via alimentação, a suplementação tende a ser menor. E os benefícios comprovados, principalmente para a saúde do seu coração e do seu cérebro. Então, consulte seu nutricionista, veja a necessidade e colha os benefícios. Gostou dessa dica? Vai lá no meu Instagram e deixe sua sugestão para um novo tema do Viva Bem.
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10: 6:09, hora da gente trazer destaques internacionais. No dia em que a Ucrânia celebra os 35 anos de independência, a União Europeia libera mais um pacote de ajuda militar. Quem tem detalhes para a gente é a repórter Luciana Magalhães.
17: A União Europeia anunciou a liberação de um novo pacote de ajuda a Kiev no valor de 6 bilhões e 100 milhões de euros, o equivalente a 36 bilhões de reais. A quantia faz parte de um empréstimo de 90 bilhões, a maioria destinada à ajuda militar. Segundo a Comissão Europeia, o reforço das defesas ucranianas é cada vez mais urgente e o apoio do bloco é inabalável. Atualmente, Kiev precisa, acima de tudo, de sistemas de interceptação de mísseis do tipo Patriot, em meio aos intensos ataques da Rússia. Só no último mês, foram 400 bombardeios das forças de Moscou. Em reunião com Volodymyr Zelensky, o Reino Unido prometeu reforçar o suporte bélico à Ucrânia. Entre as futuras medidas está o compartilhamento de tecnologia militar sigilosa para a fabricação de mísseis de longo alcance do tipo Storm Shadow. O armamento é capaz de destruir instalações fortificadas, como bunkers e centros de comando. A Rússia criticou a ajuda financeira do bloco europeu e afirmou que o Reino Unido trama esquemas que impedem o mínimo progresso no processo de paz. Segundo Dmitry Peskov, porta-voz do Kremlin, o uso de tecnologia confidencial britânica joga mais lenha na fogueira na relação já deteriorada entre as duas nações. Na semana passada, Vladimir Putin falou em consequências a Londres, após o oferecimento de drones a Kiev. O primeiro-ministro britânico, Andy Burnham, rebateu. Disse que, apesar das ameaças ultrajantes de Moscou, o Reino Unido continuará a apoiar a defesa da Ucrânia e que este é o momento de manter pressão sobre a Rússia e restringir sua capacidade de financiar a guerra, que já dura 4 anos.
10: O governo dos Estados Unidos confirmou a retirada da Síria da lista de países patrocinadores do terrorismo. Quem detalha para a gente é o nosso editor de internacional, Fabrício Naitsky.
18: A confirmação veio através do secretário do Tesouro norte-americano, Scott Bessent. Segundo ele, a medida deve ajudar a estimular investimentos na Síria para promover a estabilidade política e econômica do país. Já o secretário de Estado, Marco Rubio, também comemorou a decisão. O diplomata declarou que a ação reconhece as boas ações e compromissos do governo do presidente Ahmed al-Shara para se distanciar do terrorismo internacional. A Síria havia sido incluída na lista da Casa Branca em 1979. Na época, os Estados Unidos acusavam o então presidente Hafez al-Assad de apoiar grupos militantes. Em Damasco, o chefe do Banco Central Sírio, Safwat Haslam, chamou a decisão de histórica e disse que Washington devolve o país ao lugar correto no sistema econômico mundial. O dirigente também disse estar trabalhando para construir um sistema financeiro moderno e confiável. Com a confirmação da saída da Síria, apenas Cuba, Irã e Coreia do Norte seguem classificados pelos Estados Unidos como países patrocinadores do terrorismo. A lista permite a aplicação de sanções econômicas e restrições para a ajuda internacional, como exportação de itens de defesa. Os Estados Unidos também confirmaram o fim da designação da Frente al-Nusra como uma organização terrorista estrangeira. O grupo era comandado pelo atual presidente sírio Ahmed al-Shara, que chegou a ser procurado pelas autoridades americanas com um prêmio de até 10 milhões de dólares por informações que levassem o jihadista à justiça. Braço da Al-Qaeda na Síria, a Frente al-Nusra atuou por mais de 5 anos até adotar o nome de Hayat Tahrir al-Sham, uma organização política e paramilitar com outros grupos armados. O HTS foi um dos responsáveis por provocar a queda do ex-presidente Bashar al-Assad em dezembro de 2024. Desde então, com al-Shara no comando sírio, o novo chefe de Estado virou as costas para o Irã e se aliou com a Casa Branca, além de prometer mudanças no governo e uma reunificação do país. A campanha diplomática para a retirada de punições estrangeiras também foi aceita pela União Europeia, que encerrou as sanções em maio de 2025.
10: Ainda na área internacional, o novo presidente da Colômbia anunciou que vai combater a imigração ilegal no país. Assunto da Luciana Magalhães.
17: Na Colômbia, o presidente Abelardo de la Espriella ordenou a deportação de imigrantes que estão irregulares no país, além de determinar a coordenação entre a polícia e a autoridade migratória. As deportações devem acontecer em um curto espaço de tempo. A primeira medida é a identificação e detenção de imigrantes que cometeram crimes. Tradicionalmente, a direita colombiana promove a acolhida da diáspora venezuelana como discurso contra o chavismo. Mas o novo presidente, Linha Dura, afirmou que não vai aceitar imigrantes ilegais de onde quer que venham e que esta é uma decisão política e administrativa. Segundo Espriella, em primeiro lugar, vem a Colômbia. Nos últimos 10 anos, o país foi o que mais recebeu imigrantes venezuelanos, que fogem da situação social e econômica do país. Segundo a Agência da ONU para Refugiados, em 2025, haviam cerca de 3 milhões.
10: Jornal da Manhã, 6 horas e 15 minutos.
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10: Jornal da Manhã, 6 horas e 20 minutos. A Secretaria de Saúde de São Paulo confirmou os primeiros casos de febre do Nilo Ocidental no estado. Em Santa Catarina, a doença, inclusive, já provocou uma morte. Repórter Danúbia Braga participa aqui com a gente do Jornal da Manhã. Tem mais informações a respeito desse assunto, dessa febre do Nilo. O nome até assusta, né, Danúbia? Bom dia para você e bem-vindo aqui ao Jornal da Manhã.
25: Assusta sim, Nonato. Bom dia para você, bom dia a todos. Confirmação desses dois casos aqui em São Paulo. Uma delas, uma mulher de 34 anos, de Ribeirão Preto, com histórico recente de viagem para a região amazônica. A outra, uma adolescente, uma jovem, né, de 18 anos, na realidade. E aí, essa ainda está internada, e é de São José do Rio Preto. No caso dessa moça de 18 anos, não tem histórico de viagem. A mulher de 34 anos apresentou ali a doença, teve, né, a sua confirmação através do Instituto Adolf Lutz, mas ela já evoluiu para cura. A de 18 anos permanece sob cuidados médicos. Esses dois casos, eles ainda precisam ali de um local de provável infecção. Como eu disse, a de 34 anos teve um histórico recente de viagem para a região amazônica, a outra ainda não. Então precisa de uma série de informações para cravar qual teria sido o local que essas duas pessoas teriam então se infectado com essa doença. Em Santa Catarina, a Secretaria Estadual da Saúde confirmou a primeira morte da febre do Nilo Ocidental numa mulher de 77 anos. O estado também registrou outro caso da doença, um homem de 56 anos, mas que ele já recebeu alta. E esses foram os dois primeiros casos registrados no estado de Santa Catarina. O que é a febre ocidental? Ela é, então, uma infecção viral causada por um arbovírus, ou seja, por um mosquito ou muriçoca, através, então, da picada desse mosquito ou dessa muriçoca, que tenham sido infectados por essa doença, por esse vírus, que se alimentam de aves infectadas. E a infecção pode, inclusive, não causar nenhum sintoma. Por isso que fica um pouco mais difícil o diagnóstico. Cerca de 20% das pessoas infectadas não apresentam nenhum tipo de sintoma ou ainda apresentam de forma leve. E a doença também pode evoluir para a forma mais grave. Quais são os primeiros sintomas? Uma febre, um mal-estar, falta de apetite, náusea, vômito, uma dor de cabeça, dor muscular, vai parecendo muito com uma gripe, um resfriado. Dor nos olhos, aí sim pode evoluir para manchas na pele, e aí pode se confundir com zika, dengue, depois o aumento dos gânglios linfáticos, confusão mental, e aí rebaixamento do nível de consciência, tremores e convulsão, quando vai ficando mais grave. Nos casos ainda, últimos casos, né, os mais graves, podem provocar uma encefalite, uma meningite e outras alterações neurológicas. E aí, nesse caso, é necessário uma avaliação imediata. O diagnóstico ele é feito por uma avaliação clínica, através de exames. Quando a doença começa, querendo ou não, a avaliar, ou a pessoa tem algum histórico de viagem, aí é realizado esses exames mais específicos para que a equipe médica possa cuidar, então, desse paciente. Não deixar evoluir para os casos mais graves. No entanto, não existe nenhuma vacina nem tratamento antiviral específico para a febre do Nilo Ocidental em humanos. O tratamento ele é só um suporte, ou seja, com repouso, com hidratação, com acompanhamento médico, até que a pessoa consiga se curar. E aí, como se proteger então? Usando repelente, usar roupa que reduz a exposição da pele, instalar as telas ali de proteção nas portas, nas janelas. Também é importante evitar a exposição aos mosquitos, além de eliminar ali os recipientes e locais que possam acumular água. Além disso, as autoridades em saúde pedem para evitar o descarte de lixo em valas, né, valetas, margens de córregos, rios e riachos. Então agora existe todo um acompanhamento por parte da Secretaria de Saúde, do Estado de Saúde, também o Centro de Vigilância Epidemiológica, para acompanhar esses casos e receber mais informações de qual teria sido o histórico de viagem dessa pessoas aqui de São Paulo, dessas duas mulheres, para entender onde elas poderiam ter sido contaminadas. Então, o estado tem 2 casos de febre do Nilo Ocidental confirmados, Santa Catarina também tem 2 casos confirmados e um desses casos, infelizmente, evoluiu para óbito. Uma mulher de 77 anos morreu e um homem de 56 anos já recebeu alta. É claro que é um assunto tão importante, então a gente vai seguir acompanhando, mas fica informação para a população. Essa doença ela é transmitida através então desse mosquito, muriçoca, por isso a importância de usar repelente ou então ainda aquelas roupas mais térmicas, né, com manga comprida. Proteção de telas, né, nas portas e nas janelas, principalmente na população que mora nessas regiões mais rurais. Então, como a infecção é através dessas aves infectadas, em que o mosquito acaba se alimentando das aves infectadas, por isso precisa desse cuidado especial. Volto com você, Nonato.
10: Danúbia Braga, na capital paulista. Obrigado, Danúbia. O presidente Lula acertou com o presidente da Turquia, Recep Tayyip Erdogan, o envio de uma delegação ao país para ampliar a cooperação na área de defesa. Lula conversou também sobre alternativas para as guerras. E quem tem detalhes para a gente é o repórter André Anelli.
4: Segundo nota divulgada pela Secretaria de Comunicação Social da Presidência, a SECOM, a conversa entre Lula e Recep Erdogan foi sobre temas bilaterais e assuntos globais. O texto diz que os dois presidentes acordaram a criação de um conselho estratégico em nível de vice-presidentes para elaborar um mapa do caminho para o aprofundamento das relações bilaterais. Ambos também celebraram a recente ratificação pelos parlamentos dos dois países do Acordo de Cooperação em Indústria de Defesa. O governo brasileiro também afirmou que Lula disse a Erdogan que o Brasil tenciona ampliar investimentos na área de defesa e expressou interesse em fomentar parcerias entre empresas brasileiras e turcas nesse setor. Lula e Erdogan concordaram com o envio à Turquia de uma delegação brasileira, chefiada pelos ministros da Defesa, José Múcio Monteiro, e do Desenvolvimento, Indústria, Comércio e Serviços, Márcio Elias Rosa, para discutir o assunto. Os dois presidentes ainda conversaram sobre os conflitos ao redor do planeta, em especial as guerras na Ucrânia e no Oriente Médio, e Erdogan ainda convidou Lula para participar da COP31, a Conferência do Clima, em novembro, na Turquia. O presidente Lula aceitou o convite. De Brasília, André Anelli.
10: Assunto para a primeira participação aqui do Túlio Nassa, que vai comentar os principais temas com a gente nesta manhã de terça-feira. Túlio, na tua visão, é bem-vinda aí essa cooperação Brasil e Turquia, especialmente quando a gente fala nessa área de defesa e possibilidade de alternativas para saídas dos conflitos. Bom dia e bem-vindo, meu caro.
0: Bom dia, meu caro Nonato. Prazer estar aqui com você de volta no Jornal da Manhã da sua primeira edição. Bom dia também a você, ouvinte telespectador, que sempre nos prestigia. Olha, Nonato, sempre bem-vinda, né? Uma parceria de cooperação em defesa, sobretudo em tempos difíceis que vivemos na geopolítica e na geoeconomia mundial, é sempre bem-vinda. Agora é muito curioso, né? Esse encontro, essa aproximação. Veja, Erdogan é um político ligado à direita. O seu partido governa junto com o MHP, que é um partido de extrema-direita na Turquia. A Turquia tem 50 ogivas nucleares dos Estados Unidos abrigadas em seu território. Então é muito curioso que Lula, né, um político de esquerda, que critica muitas vezes as alianças feitas de Donald Trump com a OTAN, que critica o Ocidente nessas guerras, tenha esse alinhamento com Erdogan nesse atual momento. Agora, me parece, portanto, não posso afirmar com certeza, mas me parece, uma mosquinha me falou, que Erdogan e Lula estão conversando exatamente para promover uma aproximação maior de Lula com Donald Trump, porque Erdogan é um político muito pragmático e tem, sim, boas relações com Trump, tal como tem com Putin. Então, me parece que Erdogan ali é o pivô dessa tentativa de reaproximação de Lula com Donald Trump.
10: Jornal da Manhã, 6h29.
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7: Jornal da Manhã, 6h33. O Banco Central divulgou as projeções do mercado para a inflação, PIB, Selic e câmbio para 2026 e também para os próximos anos. Quem tem mais informações sobre o assunto é o Rodrigo Viga.
8: O mercado financeiro manteve a projeção para a inflação medida pelo IPCA esse ano, mas subiu um pouco a estimativa para 2027. O Boletim Focus do Banco Central agora projeta o IPCA, o Índice Nacional de Preço ao Consumidor Amplo do IBGE, no fechamento do ano passado, em 4,25%. Até a semana passada, a estimativa era de 4,24%. Para esse ano, a projeção continua em 5,02%, fora da meta prevista para 2026. Centro da meta, 3%, mais tolerância, 1,5% para cima ou para baixo, ou seja, no limite, a inflação pode alcançar 4,50%. A estimativa agora está em 5,02%, embora o IPCA em 12 meses já tenha convergido na sua última divulgação. Alberto Frige, CEO da Frige e Seco, analisa aqui na Jovem Pan essa nova projeção inflacionária no Boletim Focus do Banco Central.
9: O ponto mais importante dos focos não está em cada projeção isolada, mas num paradoxo que eles revelam. E em um ciclo normal, a economia desacelera, a inflação perde força, o Banco Central consegue cortar juros e hoje essa relação é tão simples e a piora fiscal aumenta. A necessidade do financiamento do governo eleva um prêmio cobrado pelos investidores. E o Brasil corre hoje entre um risco de conviver com a economia mais fraca e os juros ainda mais elevados.
8: As demais estimativas macroeconômicas do Boletim Focus ficaram estáveis essa semana em relação à semana passada. Crescimento do PIB previsto 1,98%. Câmbio no fechamento do ano R$ 5,20. E taxa Selic em 13,75%, ou seja, haveria espaço para apenas mais um corte de 0,25 ponto percentual daqui até o final do ano. Rafael Pérez, economista da Suno Research, analisa aqui na Jovem Pan as novas projeções do Boletim Focus.
10: O Boletim Focus, divulgado pelo Banco Central nesta segunda-feira, segue mostrando um cenário de deterioração das expectativas de inflação para os próximos anos. Para 2027, as expectativas do mercado subiram à margem, mas subiram para 4,25%. Muito provavelmente influenciado tanto pela expectativa de um El Niño mais forte, mas também uma resiliência da inflação de serviços, que deve continuar pesando bastante sobre o IPCA diante de um mercado de trabalho aquecido e salários em crescimento. Os dados de Selic se mantiveram estáveis, inclusive esses dados de atividade econômica tiram um pouco da pressão sobre o Banco Central e aumentam a probabilidade de mais um corte das taxas de juros na próxima reunião.
8: Os desdobramentos da guerra no Oriente Médio entre Estados Unidos e Irã e implicações sobre a cotação do barril do petróleo do tipo Brent são variáveis que podem daqui para frente influenciar bastante as projeções do Boletim Focus do Banco Central. Do Rio, Rodrigo Viega.
7: O presidente do Banco Central, Gabriel Galípolo, alertou para o avanço de modalidades de crédito caras e sem garantia. Os detalhes com Marcelo Matos.
11: O presidente do Banco Central, Gabriel Galípolo, ressalta o risco do endividamento brasileiro diante dos recordes registrados no país em 26.
12: A inclusão financeira é essencial, ela ocorreu, foi um movimento muito importante. Agora,

0: Agora é importante que a gente consiga ter o uso responsável dos serviços financeiros, que as pessoas possam conhecer melhor qual é o suitability, qual é a melhor linha adequada, como é que a gente usa de maneira adequada esses serviços que agora estão mais disponíveis.
1: Em julho, a pesquisa de endividamento e inadimplência do consumidor da Confederação Nacional do Comércio apontou o recorde histórico de 82% das famílias com o cartão de crédito vilão, 85% dos casos.
0: É muito importante que cada instituição esteja devidamente provisionada daquilo que é o efetivo risco que ela está correndo no fornecimento daquele serviço. Ninguém quer assistir o crescimento de uma instituição no mercado a partir de uma aposta de que, se por acaso tiver algum problema ou a música parar, esse problema não vai estar no balanço dele, vai estar em algum outro lugar.
2: Após a fala do presidente do Banco Central, Gabriel Galípolo, que chamou atenção para o alto endividamento hoje aqui no país, os principais dirigentes de bancos que atuam aqui no Brasil também ressaltaram a necessidade de um plano para o país de longo prazo, aumento da produtividade num ambiente externo cada vez mais incerto, com consequências diretas para o país.
1: O presidente do Itaú Unibanco, Milton Maluhy Filho, ressalta a trajetória insustentável da dívida pública.
3: O social e o fiscal andam de mãos dadas. Se você quer ter uma agenda social importante, você precisa prosperar economicamente. Não tem agenda social melhor do que geração de emprego, prosperidade, inflação controlada. A inflação é o pior imposto para as famílias. Mas os juros é o sintoma, não é a causa. Então a gente precisa ter um olhar claramente para a questão do endividamento, que nestes últimos 4 anos deve subir por volta de 12 pontos percentuais. A trajetória da dívida nesse ritmo, ela é insustentável. A gente tem que parar de falar de superávit primário e déficit primário e falar de déficit nominal, que com uma dívida de 10 trilhões de reais com juros a 14, né, essa conta no longo prazo é muito complexa.
1: O presidente do BC, Gabriel Galípolo, compareceu à FebraBatec 26 no AMB, em São Paulo.
4: Assunto para a gente ouvir aqui o Túlio Nassa, que participa com a gente nesta manhã de terça-feira. Ô Túlio, esse é um ponto fundamental hoje para as famílias brasileiras, né? Que é esse endividamento avançado. E quando a gente fala de crédito caro, aí não tem muito como escapar, né? O cidadão precisa de dinheiro, vai ao banco e aí acaba tendo taxas muito elevadas, né? Difícil resolver essa situação porque já se desenrola aí há algum tempo. Entra governo, sai governo, a gente está sempre na mesma, não?
5: Pois é, Nonato, uma situação difícil. Agora é positivo ver o presidente do Banco Central, Galípolo, falando de responsabilidade em relação ao crédito, né? Parece que ele é um oásis no meio do deserto de responsabilidade fiscal, que é o governo federal. Enquanto o governo federal estimula o crédito sem muita responsabilidade, acreditando num modelo keynesianista, que soltando crédito para a população isso vai girar a roda da economia, o Banco Central vem como freio, como cautela, alertando o cidadão de que o crédito brasileiro é muito caro, de que 80 milhões de brasileiros já estão endividados, 80 milhões de famílias brasileiras, portanto, estão endividadas. Agora, esse recado não deveria ser destinado apenas ao cidadão brasileiro, mas também ao próprio governo federal, que é um dos que mais tomam crédito sem responsabilidade fiscal. Nessa gestão do presidente Lula, são quase 7 trilhões, olha que número absurdo, 7 trilhões de emissão de títulos da dívida pública. O que, que é isso? É o dinheiro que o governo federal empresta do cidadão e depois tem que pagar juros, razão pela qual a nossa dívida pública, como bem disse a matéria, chega a quase 10 trilhões. Então, é o próprio governo federal que deveria fazer a lição de casa e conter a emissão desses títulos. Na gestão passada, nas gestões anteriores, também existia essa emissão, mas ela era na ordem de 4 milhões. Nós aumentamos e muito, né, o empréstimo que o governo federal faz do cidadão. Então é preciso de coerência, tanto para cobrar o cidadão, como o próprio governo federal.
4: 6 horas 41 minutos. Está na hora do É da Sua Conta. Mais uma edição para a gente falar aqui da sua vida financeira, também de empreendedorismo. Cada dia a gente traz um tema relevante aqui, seja para pessoa física ou para pessoa jurídica. 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Renata Flores já está aqui com a gente nessa manhã. Hoje a gente vai falar de previdência privada. E, Renata, o que é que leva, ou quais os motivos que levam as pessoas a contratar aí uma previdência privada, hein? Bem-vinda.
6: Oi, Nonato, olá para quem nos acompanha. Principal motivo, ter uma renda complementar à aposentadoria do INSS. O valor pago aos aposentados pelo governo pode ser considerado insuficiente por muitas pessoas, e com a previdência complementar é possível ter uma qualidade de vida melhor quando a pessoa se aposenta. Mas, Nonato, existem também outras vantagens. A previdência é um investimento com opção de tabela progressiva ou regressiva para o imposto sobre os rendimentos. Vou explicar rapidamente. Regressiva vale muito a pena a longo prazo. Por quê? O imposto vai diminuindo ao longo dos anos, chegando a 10% se o dinheiro ficar investido por 10 anos ou mais. É o menor imposto disponível no mercado, importante prestar atenção nisso. Já a progressiva é mais usada por quem quer movimentar o dinheiro num prazo menor. Além disso, a Previdência não tem aquele come-cotas, que é um tipo de imposto cobrado na maioria dos investimentos, que diminui a quantidade de cotas do investidor duas vezes ao ano.
4: Ô, Renata, mas tem aí também uma espécie de sopa de letrinhas, né? Tem muita sigla. Tem, por exemplo, qual é a diferença entre VGBL e PGBL?
6: Boa, boa. PGBL, indicado para quem faz a declaração completa do imposto de renda e costuma ter imposto a pagar, porque pode abater o que você vai investir no plano, no limite de até 12% da renda bruta anual. Agora vamos falar do VGBL, que é mais indicado para quem faz aquela declaração simplificada ou então que atingiu o limite de dedução do imposto de renda porque não tem dedução na declaração.
4: Agora, o Renata Flores, tem muita gente também que investe em previdência como uma espécie de plano de sucessão patrimonial também, né?
6: Exatamente, porque assim, Nonato, quando você faz uma previdência privada, você escolhe um beneficiário. Podem, por exemplo, ser os seus filhos. Em caso de morte, o dinheiro investido na Previdência vai cair diretamente na conta desse beneficiário, não vai passar pela burocracia do inventário, né? Além, Nonato, de ser muito eficiente para a sucessão, é também uma segurança para que a pessoa beneficiada possa receber o dinheiro rapidamente, então, no caso de uma fatalidade.
4: Tá, vamos então agora, Renata, para a parte prática. É complicado contratar uma Previdência privada?
6: 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Você pode começar de 50 a 100 reais. Ou então, um pouquinho mais, se você puder.
4: É isso. E como a gente está sempre falando em ter um colchão de amortecimento, um valor para as despesas correntes, vale pensar no futuro também, até na sucessão, como você destacou aqui. Falamos então de previdência privada hoje no É da Sua Conta. 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Renata, obrigado, amanhã tem mais.
6: Amanhã volto.
4: Até lá. Agora temos 6 horas e 45 minutos aqui no Jornal da Manhã. A primeira-dama Janja se reuniu com o presidente do Supremo Tribunal Federal, ministro Edson Fachin, para discutir novas ações do Pacto Nacional contra o Feminicídio. A reportagem é de Janaína Camelo.
7: A audiência com o presidente do STF foi a pedido da primeira-dama. Janja coordena as ações do Pacto Nacional contra o Feminicídio, um acordo fechado entre os três poderes no início do ano. Fachin fez um balanço sobre as medidas adotadas pelo Poder Judiciário e apresentou propostas de futuras ações. Uma delas de integrar as bases de dados dos tribunais do país com os das polícias para monitorar vítimas e agressores. Em julgamento na semana passada, o STF ampliou o alcance da Lei Maria da Penha. Agora, as medidas da lei irão valer para qualquer situação de violência contra a mulher pela condição de gênero e não só quando houver um vínculo entre a vítima e o agressor. O Pacto Nacional contra o Feminicídio tem como objetivos acelerar o cumprimento das medidas protetivas, fortalecer as redes de enfrentamento à violência em todo o território nacional, ampliar ações educativas e responsabilizar os agressores, combatendo a impunidade. Segundo dados do Sistema de Justiça, em 2025, a Justiça brasileira julgou, em média, 42 casos de feminicídio por dia, somando mais de 15 mil julgamentos, um aumento de 17% em relação ao ano anterior. No mesmo período, foram concedidas mais de 621 mil medidas protetivas. Já o Ligue 180, Central de Atendimento à Mulher, coordenado pelo Ministério das Mulheres, registrou em média 425 denúncias por dia em 2025.
4: Túlio Nassi, esse é um assunto cada vez mais recorrente no que diz respeito a gente tentar combater, né? Porque os casos vão se avolumando e é uma coisa absolutamente brutal e selvagem, né? Alguns casos que a gente observa, às vezes é o cidadão que a mulher não quer mais o relacionamento, ele não aceita, ou a mulher tem outro relacionamento, ele também não aceita, e por aí vai, enfim. O fato é que a gente tem um aumento dessa violência contra a mulher, e é um dos temas mais discutidos ultimamente. E aí a gente tem que buscar alternativas para combater, para frear esse tipo de ação, né?
5: Pois é, Nonato. Nós vivemos uma epidemia de violência no Brasil, em especial o vírus qualificado é o da violência do homem contra a mulher. É o crime da covardia, né? Aquele que se aproveita do seu poder em relação ao mais frágil. É, precisa ser combatido em todas as esferas. O problema é aquilo que Mário de Andrade falava, que as pessoas só discutem rótulo, não conteúdo. Eu espero que esse encontro da Janja com o ministro do Supremo Tribunal Federal, esse plano de ação de combate ao feminicídio, saia do rótulo e vá para o conteúdo, vá na prática. E para isso, nós precisamos de medidas simples dos três poderes. Primeiro, o judiciário. O judiciário tem que endurecer nas prisões. Não pode liberar tanto agressores quando eles chegam na delegacia fruto de acusações, fruto de violência, e muitas vezes eles são liberados, ficam com raiva das mulheres e passam a agredi-las ainda mais, né? Em relação ao legislativo, é preciso cobrar do legislativo o endurecimento das penas, é preciso cobrar o fim das saidinhas, porque o sujeito sai, às vezes ele é preso por violência, sai e comete de novo esse mesmo crime. E também, por fim, o executivo precisa colocar verba, recurso nas delegacias de defesa da mulher. Nós vimos aí um grande plano anunciado pelo governo federal, que ainda não gastou um centavo, tá só no plano, só no papel, mas nenhum real é destinado à Delegacia de Defesa das Mulheres. É o equipamento que recebe essas denúncias, que tem pessoal especializado para acolher a mulher e que possa protegê-la, especialmente no aspecto financeiro, porque muitas vezes ela não tem recursos, ela depende do marido e volta para casa do agressor. Ela volta como vítima e o próprio agressor está lá para reencontrá-la. Ela precisa ser separada dessa casa e ter condições financeiras para se manter. Então é preciso sair muito mais do discurso e ir na prática. Quem sabe as coisas aconteçam nesse país. Infelizmente, eu não tenho muita esperança, Nonato.
4: 6:50. A falta de qualificação profissional dificulta contratações no mercado de trabalho. Quem tem os detalhes para a gente é o repórter Matheus Dias.
8: O Brasil vive um paradoxo no mercado de trabalho. Sobram vagas, mas faltam trabalhadores qualificados para ocupá-las. Embora a taxa de desemprego medida pela PNAD contínua do IBGE tenha recuado para 5,4%, somando 5,9 milhões de desocupados, a subutilização da força de trabalho ainda atinge expressivos 12,9%. Para transformar esse cenário, a capacitação precisa deixar de ser vista como custo pontual e passar a ocupar um papel estratégico. A especialista em organizações e trabalho, Vanessa Pacheco, reforça que o país precisa mudar a maneira como enxerga a qualificação profissional.
9: A gente precisa tratar a qualificação profissional como uma infraestrutura econômica e política de produtividade. Então, a gente vê empresas procurando profissionais e, ao mesmo tempo, pessoas procurando emprego. E, muitas vezes, as empresas, elas fazem um programa de aceleração para poder ali repor aquela qualificação, aqueles comportamentos que não são ali instituídos ou ensinados, né, ou praticados numa formação mais técnica e numa formação ali mais universitária.
8: Essa escassez de mão de obra preparada tem impacto direto no campo.
10: Segundo dados do CPA USP e da CNA, o agronegócio encerrou o primeiro trimestre desse ano com 29,79 milhões de ocupados, uma redução de 267 mil trabalhadores a menos em comparação ao ano passado. Na prática, pesquisas como a do IMEA com o Senar Mato Grosso revelam que 6 em cada 10 produtores rurais encontram sérias dificuldades para contratar, com escassez crítica em funções essenciais, como operadores de máquinas. O CEO da Select, Márcio Monson, aponta que a evolução tecnológica abre oportunidade para novas especializações.
11: O agronegócio está se tornando cada vez mais tecnológico. O desafio é fazer o quê? Com que o trabalhador esteja preparado para ocupar outras posições. Então nós não podemos falar apenas em gerar mais empregos, mas sim precisamos falar de gerar empregos melhores, com mais produtividade e com mais renda e perspectiva de crescimento para o trabalhador. Justamente porque a tecnologia pode ser o quê? Um grande aliado nessa transformação, desde que venha acompanhada de investimento nas pessoas.
10: O CEO Márcio Monson avalia a necessidade de reconhecer que o motor da produtividade não está apenas em máquinas de última geração, mas nas pessoas capacitadas para operá-las.
4: O presidente Lula assinou um decreto que regulamenta o sistema de compras expressas. E entre as novidades, esse sistema permite que pequenos negócios vendam direto a órgãos públicos. Acompanhe com o André Anelli.
12: O decreto assinado pelo presidente Lula institui o Sistema de Compras Expressas, SICX, uma espécie de marketplace do governo federal para compra de bens e serviços. O ato foi durante reunião do Contrata Mais Brasil, plataforma que conecta órgãos públicos a pequenos empreendedores. Fornecedores aprovados vão poder cadastrar ofertas de produtos e qualquer órgão público, federal, estadual ou municipal, pode comprar diretamente pela plataforma sem licitação. Lula defendeu o mecanismo sob o argumento de fazer o dinheiro circular nos próprios municípios.
13: O que nós estamos anunciando aqui é a possibilidade de um prefeito compreender que se o dinheiro circular na sua cidade, vai ter mais comércio, vai ter mais emprego, vai ter até mais dinheiro para o prefeito arrecadar. Se a diretora da escola souber que ela pode contratar um pintor de uma escola na sua cidade, o dinheiro vai ficar na cidade. E assim, José Múcio, tudo que a gente puder fazer naquela cidade vai ajudar a cidade a se desenvolver. Vai ter um comércio a mais, vai ter uma barbearia, vai ter um instituto de beleza, vai ter uma vendedora de armarinhos, vai ter uma bodegazinha, vai ter qualquer coisa. Porque o que as pessoas precisam é que o dinheiro circule aonde ela está.
12: A ferramenta ainda será desenvolvida pelo governo ao longo deste ano. O decreto assinado por Lula regulamenta pontos como a entrada de fornecedores no sistema, a formação de preços, prazos de entrega e as regras de pagamento. Segundo a ministra da Gestão e Inovação, Esther Dueck, a mudança deve reduzir processos que hoje levam meses para poucos dias.
14: Seja o Contrata Mais Brasil, seja o sistema de compras expressas, vai facilitar o processo que demorava 3 meses, 4 meses, às vezes 1 ano inteiro, para poucos dias, poucas horas em alguns casos. Vai facilitar muito e totalmente auditável, com total transparência. Os órgãos de controle participam do processo de formação e têm atestado a transparência e a facilidade. No Contrata Mais Brasil, presidente, você vai ouvir aqui, a gente já não tem basicamente nenhuma contestação das contratações. Então, a gente está modernizando o Estado brasileiro, aumentando a eficiência, ganhando escala, ganhando experiência e, mais importante que o senhor fala, botando pouco dinheiro na mão de muitos, justamente o Estado usando esse grande poder de compra para induzir um desenvolvimento sustentável.
12: Ela garantiu ainda que o sistema será auditável e acompanhado por órgãos de controle. De Brasília, André Anelli.
4: A gente vai conferir agora alguns assuntos que estão na capa dos principais jornais que já circulam nesta manhã. O Estado de São Paulo, manchete principal, está aqui, ó. Com dívida de 56 bilhões de reais, a Braskem pede recuperação extrajudicial. A empresa terá 90 dias para negociar um plano e reestruturar os débitos. Agora é destaque da Folha de São Paulo, a manchete principal da Folha para hoje, também na mesma linha. Braskem pede recuperação extrajudicial e reconhece dívida de 10 bilhões e 900 milhões de dólares. E o jornal O Globo, editado no Rio de Janeiro, tem destaque também para a Braskem. Com dívida acima de 10 bilhões de dólares, a Braskem pede recuperação extrajudicial. Portanto, Braskem dominando as manchetes dos principais jornais do país nesta manhã de terça-feira. Você sempre confere aqui no Jornal da Manhã da Jovem Pan. Agora 6h57.
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4: Olá, bom dia! Estamos começando mais um Jornal da Manhã nesta terça-feira, dia 25 de agosto de 2026. São 7 horas e 2 minutos e estaremos juntos até as 8h30 da manhã. Eu estou aqui ao lado das minhas companheiras de bancada, jornalistas Natália Barros, Camila Bibiano, nosso querido Bitoca, sempre na técnica aqui nos auxiliando, a Júlia Azevedo nas redes sociais, junto com a Ana Luísa Leão e o Maílson Franklin, direto das ruas de Maceió, junto com o Geraldo Salgueiro. Bom dia, Natália Barros, bom dia, Camila Bibiano, sejam muito bem-vindas aqui ao Jornal da Manhã.
5: Muito bom dia, João Mouzinho, bom dia, meu querido ouvinte, seja muito bem-vindo aqui ao nosso terçou, né, terça-feira bonita, ensolarada aqui com o nosso Jornal da Manhã. Seja bem-vindo, viu? Muito obrigada pela sua companhia, obrigada pela sua audiência. Vamos seguindo, o dia tá bem bonito pra gente começar ele muito bem informado. Se você estiver em casa, puxa a cadeira, pega um cafezinho e vem acompanhar aqui as primeiras notícias do seu dia, hein? Camila Bibiano, muito bom dia, como é que você tá hoje?
6: Muito bom dia, Natália, bom dia, João, bom dia, nosso querido caminhão também aqui. Estamos ótimos, né? Começando mais um dia aqui de Jornal da Manhã, terça-feira, hoje já se encaminhando para o final do mês e a gente continua nesse clima, né, de eleições, de bastidores, muita coisa acontecendo pela nossa cidade e a gente vai te deixar muito bem atualizado no Jornal da Manhã. Então cola aqui com a gente que até as 8h30 tem muita informação, tem muita coisa para a gente trazer para você, nosso ouvinte, né, João?
4: É verdade, eu queria no dia de hoje, né, destacar, infelizmente, lamentavelmente, algo que a gente sinceramente jamais gostaria de noticiar, né, que é o falecimento de um amigo, de um grande companheiro da comunicação, o Jorge Henrique, o nosso querido Borjão, que nos deixou, né, no dia de ontem, Jorge, o Borjão, que passou por diversas redações, fez história no Raio do Alagoano, fez um trabalho de excelência na SECOM do estado de Alagoas, passou pela Câmara Federal, militou durante toda a sua vida no PCdoB. Enfim, deixa a história na comunicação e é muito, muito, muito triste ter que noticiar no dia de hoje, né, essa morte, o falecimento do jornalista, do radialista, o Borjão, o Jorge Henrique, que foi setorista, né, de diversos clubes de futebol aqui no estado de Alagoas. Enfim, marcou história e hoje, né, seu sepultamento será às 10 horas da manhã, no dia de hoje, ali no cemitério no Benedito Mendes, né, no aquele Parque Santo, no Benedito Mendes. Lamentável a partida precoce desse amigo, camarada, o Jorge Henrique, o nosso querido e eterno Borjão. E vamos para as nossas principais manchetes do dia.

0: Com dívida de 54 bilhões, Braskem pede recuperação judicial.
1: E o MDB pede impugnação da candidatura de Marina Caldas ao Senado.
2: Renan Filho lidera a corrida eleitoral ao governo de Alagoas, segundo o Quaest.
0: Vamos trazer ainda mais uma tentativa de mordaça. JHC quer silenciar Renan Filho para não tratar do assunto Iprev Banco Master.
1: E contrato de mais de 2 milhões de reais para totens de segurança em Maceió é alvo de ação judicial.
2: Além disso, a PF terá acesso a informações de ONG ligada à produtora do filme sobre Jair Bolsonaro.
0: Essas e outras informações, outras manchetes, você vai verificar aqui conosco no Jornal da Manhã pela Jovem Pan em 100,7.
1: É isso aí, João Mauzinho, Camila Bibiano, meu querido ouvinte, está começando mais um dia de notícias nesta terça-feira, então você fica aqui com a gente, fica sintonizado que tudo isso e muito mais você confere aqui no Jornal da Manhã.
2: E olha, ouvinte, a sua participação aqui com a gente é muito importante. Você pode enviar sua mensagem aqui para o WhatsApp do Jornal da Manhã. Mande para a nossa produção a sua sugestão, o seu reclame e as suas dúvidas. Tudo isso pelo número 829-9932-7591.
0: Repete aí, Camila, por favor.
2: É o 999-32-7591. 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
0: Tá aí, esse é o contato, né, do nosso WhatsApp aqui do Jornal da Manhã. Então você que tá ligadinho aqui, manda uma mensagem de texto, manda uma mensagem de voz, faz um vídeo de como anda a sua comunidade, a sua localidade. É sempre importante essa troca, esse feedback de você que tá do outro lado, sempre nos auxiliando. E vamos agora nos conectar com ele, que tá sempre atento às demandas da nossa população, saber como anda o nosso clima, o nosso trânsito no dia de hoje. Bom dia, Maílson, onde você se encontra neste exato momento?
3: Bom dia, João Mozinho, bom dia, Natália Barros, bom dia, Camila Bibiano, bom dia a você, ouvinte do programa Jornal da Manhã. Hoje é terça-feira, dia 25 de agosto de 2026. Hoje é dia do soldado. Parabéns ao soldado militar, né? Aos soldados militares aqui do país. Hoje, dia 25 de agosto, dia do soldado, né? Parabéns a você, soldado da Polícia Militar, você, soldado do Corpo de Bombeiros, do Exército, né? Da Marinha, da Aeronáutica. Parabéns a todos os soldados militares aqui do país por esse dia. A gente sabe que tem um trabalho muito importante aqui para o país e para a sociedade. Olha, vamos começar a minha participação de hoje trazendo informações do trânsito nesta terça-feira. Vamos lá.
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3: Olha, Avenida Duval de Góes Monteiro e Avenida Fernandes Lima, trânsito intenso sentido centro da nossa capital. Mesma coisa acontece na Avenida Menino Marcelo, a Via Expressa. Você que está subindo ali a Ladeira Geraldo Melo para pegar ali a Tomás Espíndola, há registro de trânsito lento devido ao cruzamento aqui naquelas faixas, né? Um carro querendo sair da esquerda e para a direita, o outro da direita e para a esquerda, sempre há esse registro. Mesma coisa acontece ali, há um trânsito intenso na Praça Sergipe, ali sentido centro da nossa capital. Já na Avenida Álvaro Otacílio Antônio Gouveia, principal orla aqui de Maceió, o trânsito flui normalmente, sem registro de engarrafamento. Aquele engarrafamento registrado também ali na Avenida Governador Gustavo Paiva, para quem vem do litoral norte, aquele engarrafamento de costume, tá bom? Essa foi a informação do trânsito aqui da nossa capital.
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3: Hoje, Maceió está fazendo 25 graus, a mínima é de 23, a máxima é de 28, tempo um pouco nublado, as rajadas de vento estão a 27 km por hora, tempo para hoje, tempo ensolarado, não há previsão de chuva para essa terça-feira. Está terminando o mês de agosto, está se aproximando o mês de setembro, está finalizando o inverno, daqui a alguns dias termina o inverno, né? Então aí vai chegar, o verão desse ano promete, viu, aqui no nosso estado. Então, hoje não há previsão de chuva para essa terça-feira e também em outras regiões aqui do estado, tanto na capital como em outras regiões aqui do estado. Então, hoje é dia de praia. Você que estiver de folga, estiver de férias, aproveite as praias aqui de Maceió, conheça as belezas, as praias do litoral sul, litoral norte, né, do nosso estado, Zona da Mata, Agreste, Sertão de Alagoas. Bom dia, gente. Eu sou Maílson Franklin, trabalho ao lado do Geraldo Salgueiro. Daqui a pouco eu volto com mais informações pelas ruas da cidade. Eu volto com vocês aí no estúdio.
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0: Natália Barros, Camila Bibiano, nossa cara audiência, a petroquímica criminosa que devastou milhares de vidas aqui no nosso estado de Alagoas, ela simplesmente, após acumular uma dívida bilionária, agora ela pede uma recuperação extrajudicial. Ou seja, é isso que tivemos, né? Tivemos aí, depois desses crimes praticados pela Braskem agora, a Braskem querendo simplesmente uma recuperação judicial. Traz mais detalhes para a gente, Natália Barros.
1: Foi isso mesmo, João. A Braskem protocolou ontem o pedido de recuperação judicial envolvendo dívidas de mais de 10 bilhões de dólares. Após o vencimento do prazo de 60 dias de proteção contra credores obtido pela petroquímica, e com esse pedido de recuperação judicial protocolado, a empresa obtém mais de 90 dias de proteção, durante os quais irá negociar com credores um plano de reestruturação final com adesão de 50% mais um. Essas informações são do jornal Folha de São Paulo, e vale lembrar que até a última sexta-feira, a Braskem ainda tentava chegar a um consenso com essa fatia de credores, entre os quais bancos e alguns detentores de títulos de dívida emitidos pela empresa no exterior. Ainda de acordo com a Folha de São Paulo, o afundamento do solo provocado pela mineração aqui em Maceió pode ter causado um prejuízo de 39 bilhões de reais à União. A estimativa conta em um laudo da Polícia Federal que aponta a perda de reservas de salgema que não poderão mais ser exploradas após o comprometimento das minas. Segundo a perícia, concluída em 2025, aproximadamente 121 milhões de toneladas do minério permaneceram no subsolo, mas ficaram inviáveis para a exploração. O volume foi avaliado em torno de 7 bilhões de dólares, equivalente ao valor em reais calculado com a cotação adotada no documento. Como os recursos minerais pertencem à União, a impossibilidade de aproveitar a jazida representa, segundo a investigação, uma perda ao patrimônio público. O laudo integra o conjunto de documentos utilizados pelo Ministério Público Federal para apurar a atuação da Braskem nesse desastre. Essa investigação aponta que a exploração teria ocorrido em desacordo com o planejamento previsto para as minas, prática classificada como lavra ambiciosa. A suspeita é que a atividade tenha comprometido tanto a segurança das áreas atingidas quanto a capacidade de aproveitamento das reservas restantes. A Agência Nacional de Mineração afirma que realizou fiscalizações, aplicou autuações e cobrou estudos sobre as cavidades e o monitoramento do afundamento do solo. Já a Braskem contesta a acusação de exploração irregular e não reconhece o valor apontado pela perícia. A empresa sustenta que a atividade seguiu as normas do setor e ocorreu com licenciamento e fiscalização dos órgãos responsáveis. Em outubro do ano passado, o Ministério Público Federal informou oficialmente ter apresentado denúncia contra a Braskem e 15 pessoas. Em junho deste ano, a Justiça Federal em Alagoas recebeu parcialmente a denúncia, permitindo o prosseguimento da ação penal contra a empresa e outros acusados. Algumas condutas já foram consideradas prescritas, João.
0: Tá aí, né? Simplesmente após acabar com 5 bairros de Maceió, destruir a nossa mobilidade urbana, acabar com a vida de mais de 60 mil famílias que foram expulsas dos seus lares, milhares de comércios quebrados, falidos, pessoas que ceifaram suas próprias vidas diante de tudo que foi feito pela petroquímica criminosa Braskem, e agora dizer que quer recuperação judicial porque está com dívida bilionária. Pelo contrário, a dívida bilionária é da Braskem para com a sociedade alagoana, maceioense. Essa sim é uma dívida irreparável, mas para o ex-prefeito de Maceió, essa dívida tem valor, e é um valor de 1,7 bilhão de reais. Foi esse o acordo espúrio, nefasto, que foi feito entre a ex-gestão municipal e a petroquímica criminosa Braskem, onde se achava que todos os problemas da nossa cidade seriam resolvidos com esse acordo de 1,7 bilhão bilhão. Acordo esse que foi avalizado, diga-se de passagem, pelo Ministério Público do Estado de Alagoas. Ministério Público esse que tinha como chefe à época o senhor Alfredo Gaspar de Mendonça, que hoje é vice-candidato a presidente da República na chapa do senhor Flávio Bolsonaro. Ou seja, é, acordo esse avalizado também pelo Ministério Público Federal. A toque de caixa, numa celeridade. Parece que advogaram para Braskem. Ou seja, uma velocidade, uma pressa para se fechar um acordo, quando, na verdade, especialistas, economistas, arquitetos e urbanistas, pessoas especializadas em questão de urbanismo, diziam que o impacto causado na nossa cidade de Maceió ultrapassava os 8 bi. Algumas pessoas citaram até 12, 14, 15, enfim, um número bem acima do que foi acordado entre a Prefeitura de Maceió e a petroquímica criminosa Braskem. O que foi feito com esse dinheiro? Foi feito ali um arranjado ali na Duval de Góes Monteiro, onde uma empreiteira muito misteriosa, vindo lá da região central do país, né, que foi contratada a peso de ouro pela Prefeitura de Maceió, a compra também de um hospital superfaturado, segundo o senador da República, Omar Aziz, pelo valor de mais de 260 milhões de reais, através desse dinheiro, né, esse valor discricionário da Prefeitura de Maceió, que recebeu da Braskem, esse 1,7 bilhão de reais. Foi isso que foi feito da ex-gestão de Maceió com dinheiro das lágrimas de sangue derramadas pela população maceioense. Um fundo também prometido das vítimas que seriam criados, até hoje não existe. Até hoje não se fala, até hoje foi dado um calote justamente nessa turma. Enquanto isso, o ex-prefeito de Maceió mentiu, ele mentiu durante a campanha partidária, sua primeira campanha para prefeito de Maceió, peregrinando pelas ruas do Flechal, pelas ruas do Pinheiro, dizendo que ia estar ao lado daquela população, e o que se viu foi ele botar meia dúzia de incompetentes na defesa civil para estar dialogando com aquela população sofrida, que precisava de um acalento, que precisava de uma proteção. E foi feito ao contrário. Essas pessoas tiveram a sua energia cortada, sua água cortada, foram expulsas dos seus lares, sem nenhum tipo de acordo, sem nenhum tipo de conversa. Ou seja, é um êxodo daquela região a fórceps. E tudo que foi feito ali jamais será esquecido por aquela população. Enquanto isso, aqueles que fizeram esse acordo seguem impunes. Impunes. E agora, essa petroquímica criminosa que lesou o nosso povo, que lesou o estado de Alagoas, que lesou a nossa capital Maceió, está impune e agora querendo recuperação judicial, dizendo: ah, não podemos mais extrair salgema do solo de Maceió, não podemos mais prejudicar o povo de Maceió, então estamos de um prejuízo, já que agora, né, não podemos mais extrair a salgema. Esse é o reflexo de tudo que foi feito durante décadas e desembocou nessa gestão irresponsável de Maceió, que não teve pulso firme, que não teve justamente as medidas e o remédio jurídico adequado para impor as condições corretas junto à Braskem para sanar minimamente o que foi feito aqui na nossa cidade de Maceió. A história jamais será apagada. E esse número de 1,7 bilhão de reais já está na história. Pode ter certeza. Natália Barros, Camila Bibiano, dando sequência aqui no Jornal da Manhã, dando sequência aqui nas nossas pautas políticas, sobretudo, o MDB pediu a impugnação da candidata, né, Marina Caldas, ao Senado Federal da República. Explica para a gente, Camila Bibiano, esse pedido.
2: É, João, a coligação para Alagoas Fazer História de Novo, encabeçada pelo MDB, protocolou essa ação no Tribunal Regional Eleitoral de Alagoas, contestando assim o registro da candidatura de Marina Cândia, do PSDB, conhecida publicamente como Marina JHC. O pedido de impugnação sustenta que a postulante descumpriu prazos legais de descompatibilização e manteve a presença ostensiva em ações governamentais do município de Maceió durante o período vedado pela legislação. De acordo com o documento apresentado à Justiça Eleitoral, Marina tomou posse em 30 de março de 2026 como conselheira da Assembleia Geral da Fundação Educacional Jaime de Altavila, entidade mantedora do Centro Universitário SESMAC. A acusação argumenta que a função possui atribuições administrativas diretas e, por essa razão, exigiria a renúncia ou o afastamento definitivo com antecedência mínima de 6 meses em relação ao pleito de outubro. A coligação MDPista pondera que a candidata requereu apenas uma licença temporária em julho, com retorno previsto para o dia 5 de outubro, logo após o primeiro turno das eleições. Para fundamentar a exigência do afastamento legal, o MDB destaca os vínculos financeiros e institucionais da FEJAL com o setor público, citando convênios para concessão de bolsas de estudo em medicina com a Prefeitura de Maceió e contratos de serviços educacionais firmados com o Instituto Federal de Alagoas. Além da questão institucional ligada à FEJAL, a peça jurídica reúne um conjunto de publicações em redes sociais que apontam a permanência de Marina JHC na apresentação, no acompanhamento e na divulgação de projetos públicos da capital alagoana. A candidata é frequentemente associada e identificada como idealizadora de iniciativas como Saúde da Gente, Banco da Mulher Empreendedora, Gigantinhos, Olhar da Gente, Casa do Autista e Hospital PET. O MDB aponta que tais atividades continuaram ocorrendo após as datas limite fixadas pela legislação eleitoral para a descompatibilização, marcadas para o dia 4 de abril e 4 de julho, estendendo-se, inclusive, após a formalização do pedido de candidatura em 15 de agosto. Diante do quadro, o partido pede que o tribunal reconheça a ineligibilidade e indefira o registro de Marina Candia. Em nota oficial enviada à imprensa, a candidata rebateu as acusações e classificou a ação judicial como manobra política. Segundo a nota, a tentativa de retirar a Marina JHC da disputa pelo Senado representaria uma demonstração de desespero dos adversários do grupo político. A manifestação também afirma que a candidatura simboliza a renovação no Senado Federal e destaca o perfil empreendedor e a atuação da candidata em projetos considerados inovadores. A defesa política ainda sustenta que Marina JHC está segura quanto à regularidade da sua candidatura e à vitória nas eleições do dia 4 de outubro. O processo segue sob análise no Tribunal Regional Eleitoral de Alagoas, que deverá avaliar se os fatos apontados configuram aí impedimento para a disputa das eleições deste ano. João.
0: Está claro e evidente que a Marina Caldas ela feriu a legislação eleitoral. A sua candidatura é totalmente irregular, ilegal. E certamente ela vai seguindo o pleito, mas é uma candidata sob júdice, o que afinal pode configurar de fato na questão da suspensão dos votos adquiridos ao término do pleito em outubro. É isso que está posto, é isso que está colocado, e a gente vai aguardar justamente o Tribunal Regional Eleitoral se posicionar diante desse caso. Dito isto, Natália Barros, Camila Bibiano, nossa cara audiência, vamos para o nosso primeiro intervalo comercial. Daqui a pouco estamos de volta com mais Jornal da Manhã pela Jovem Pan em 100,7.

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4: Estamos de volta com o Jornal da Manhã pela Jovem Pan 100,7. Eu tenho comigo aqui na bancada minhas companheiras jornalistas Natália Barros, Camila Bibiano, o nosso querido Bitoca, sempre na técnica aqui nos auxiliando, a Júlia Azevedo e a nossa querida Ana Luísa Leão nas

0: A Secretaria Municipal de Segurança Cidadã, a SENSC, apresente a documentação referente à contratação de totens de segurança da capital com a empresa Helper Tecnologia de Segurança S.A. A ação de produção antecipada de prova foi movida pela empresa Liciteiro Ar e Co. Limitada, representada pelo advogado José André Barreto. A empresa questiona a legitimidade da celebração do contrato de R$ 2.464.800 entre o município de Maceió e a Helper Tecnologia de Segurança. Na petição, a empresa afirma que o contrato entre o município e a Helper Tecnologia foi firmado sem a realização de licitação e pede acesso aos comprovantes de pagamentos realizados até o momento, além das planilhas descritivas da execução contratual elaboradas pelo gestor ou fiscal do contrato. Com a determinação, o município tem o prazo de 20 dias para entregar a cópia integral do processo administrativo que resultou na contratação da Helper Tecnologia, além dos comprovantes de pagamentos, planilhas descritivas e informações sobre os meses de execução contratual, João.
1: É importante, né, que a SENSC ela preste esclarecimentos, porque é dinheiro público, é o erário. Isso precisa ser feito com responsabilidade, com transparência, e nada melhor que isso daí seja feito através, né, das explicações junto ao Poder Judiciário alagoano. Natália Barros, Camila Bibiano, agora vamos nos conectar, nos reconectar com Maílson Franklin, direto das ruas de Maceió. Bom dia novamente, Maílson Franklin, com você.
2: Bom dia mais uma vez, João Mozinho. Ontem, né, a Federação das Indústrias do Estado de Alagoas, a FIEA, realizou a primeira sabatina com os candidatos ao governo, né, do Estado para as eleições 2026. O primeiro candidato a participar dessa sabatina que aconteceu ontem foi o candidato Renan Filho, do MDB. Ele conversou com a reportagem, né, da Rádio Jovem Pan antes da sabatina e falou da sua expectativa e dos seus projetos para as indústrias e para o desenvolvimento econômico aqui no estado de Alagoas, caso ele seja eleito. Vamos acompanhar a partir de agora.
3: Olha, eu participo com muito entusiasmo. Eu acho que uma campanha eleitoral é uma oportunidade para a gente discutir os caminhos para Alagoas, conversar com as pessoas, demonstrar que dá para fazer muito mais. O Estado avançou, isso é inegável ao longo dos últimos anos, mas é hora de um novo salto, é hora de pisar no acelerador, e é para isso exatamente que eu sou candidato a governador do Estado, para a gente acelerar a transformação, a melhoria da qualidade de vida das pessoas, né? Com um time técnico competente, trabalhando próximo com todos os setores da economia, e por isso conversar com a indústria é fundamental, porque a gente precisa ampliar a atração de investimentos para o Estado, e para atrair investimentos a gente tem que ter previsibilidade, estabilidade jurídica, boa infraestrutura, produtividade da mão de obra, que dialoga diretamente com educação. A gente tem que ter capacidade de inovação, investir em pesquisa, em ciência, em tecnologia, garantir segmentos nessa área também em Alagoas, para que a gente dê oportunidade, sobretudo à juventude mais conectada. Nós estamos vivendo a era da inteligência artificial, que altera o trabalho de todo mundo, certamente até o de vocês, né? O meu também. Então, altera o da indústria, do comércio, do turismo. E Alagoas é um estado cheio de vocação, né? Eu vejo um monte de oportunidades e é sobre elas que nós vamos conversar hoje aqui.
4: Caso o senhor seja eleito, quais são as suas propostas para esse setor, para trazer mais indústrias aqui para o estado de Alagoas?
3: Eu tenho algumas propostas interessantes que eu vou apresentar hoje. A primeira é montar um time técnico na área da fazenda e na área do planejamento. O nosso adversário aqui em Maceió, ele tem muito problema na organização do governo. O secretário da fazenda dele, do município, por exemplo, está nesse momento com bens indisponíveis por uma investigação policial, né? Então eu vou montar um time técnico competente, sério, transparente. Isso é o primeiro compromisso. O segundo é que vamos trabalhar próximo do setor, porque temos muitos desafios para adiante.

0: especialmente a reforma tributária, que vai alterou, na verdade, toda a forma de tributação do Brasil, e nós vamos viver a transição. Essa transição da reforma tributária, ela precisa ser feita com proximidade dos representantes do governo com os representantes do setor produtivo. E eu tenho, assim, muita tranquilidade com isso, porque as pessoas me conhecem bem, sabem que esse já é o meu estilo. Eu não faço nada sozinho. Eu não procuro dar soluções sozinho. Eu acho que as soluções precisam ser dialogadas, construídas entre governo e o setor produtivo, para que elas funcionem sem impacto, sem surpresa, sem insegurança para as pessoas. Então, eu acho que esse é o segundo ponto. E o terceiro é cuidar de investimentos em infraestrutura, qualificação da mão de obra, ciência e tecnologia. Vários temas que já estão iniciados e estão em avanço. Mas nós precisamos sempre dialogar sobre eles, colocar os pontos nos is, achar os melhores caminhos, e eu vou apresentar um pouco do que eu penso para o avanço da infraestrutura rodoviária, ferroviária, portuária, aeroviária, que é muito importante para, por exemplo, o turismo e a nossa integração regional. Vou conversar sobre a geração de energia, que o estado de Alagoas se destaca nacionalmente, e dentro do Nordeste nós somos um dos principais celeiros de geração. Nós geramos energia por biomassa, geramos energia fotovoltaica, geramos energia hidroelétrica, muito, e agora nós vamos ser um dos maiores geradores do Nordeste brasileiro de energia a gás, com os novos leilões de geração de energia, municípios como Pilar, Satuba, Marechal, vão receber muitos investimentos em indústrias geradoras de energia a gás. Isso é muito importante, muito representativo, porque com a reforma tributária e com o fim da guerra fiscal, quem tiver menor custo de produção terá mais condição de se adaptar às novas regras. Então, eu acredito que trabalhar para reduzir custos de produção de maneira geral, garantir eficiência para o governo, transparência das ações, fazer isso dialogadamente. Eu acho que esse é que é o nosso compromisso, e eu acho que esse é o melhor caminho para Alagoas. Também vou discutir com eles que numa eleição, por isso você me chamou aqui de candidato, a gente precisa fazer uma escolha. E a escolha aqui, ela é muito clara, né? Eu não vou propor improviso. Eu não vou propor atalho, porque às vezes o atalho e o improviso, eles parecem interessantes no curto prazo, como uma cortina de fumaça, mas depois eles alongam o processo. Alagoas foi, antes de mim, o estado do improviso, o estado que não estava preparado para enfrentar os desafios. E quando eu fui governador do estado, eu fiz uma profissionalização. Eu dei prioridade à técnica, ao diálogo, à construção coletiva, tanto com a sociedade quanto com a política. E isso fez o Estado, que era quebrado, não tinha dinheiro para nada, se transformar no Estado com maior capacidade de investimento do país. Essa capacidade de investimento, ela se transformou em condições para o Estado avançar mais rapidamente. Então, eu acredito que manter isso, fortalecer esse diálogo é muito importante. E a escolha é clara. Na minha visão, é a escolha entre o certo e o duvidoso. É a escolha entre um caminho reconhecidamente o caminho adequado e o improviso. É sobre isso que eu vou conversar um pouquinho aqui hoje.
1: Quando uma empresa, uma indústria chega no estado, movimenta a economia e dá oportunidade para a geração de empregos. E isso é importante para o estado de Alagoas. No seu governo também, quando o senhor assumiu lá, o senhor deu oportunidade para que outras empresas chegassem aqui no estado de Alagoas e desse essa movimentação na economia e também geração de empregos.
0: Com certeza absoluta. Né? Assim, quando eu falo em desenvolvimento, eu falo para falar de emprego. Quando uma empresa chega, ela promove o desenvolvimento. O desenvolvimento, ele é sentido de várias maneiras. O emprego é a mais evidente. Tanto o emprego direto na indústria, mas também o emprego que ela gera indiretamente. Quando você traz uma indústria, ela gera o emprego dentro dela mesmo. Mas ela gera muitos outros empregos fora, porque o salário que ela gera ali, o trabalhador compra em outras empresas. Compra na feira, compra lazer. E isso gera emprego em outras áreas. Compra economia criativa. Isso compra entretenimento e isso gera emprego em outras áreas. Além disso, a própria empresa compra também, porque ela compra insumo, ela compra matéria-prima de maneira geral e isso promove o desenvolvimento. Por isso, atrair investimentos para gerar emprego e para promover o desenvolvimento é a nossa meta. Vale dizer que Alagoas está em máxima histórica de emprego com carteira assinada. Isso é um marco, é fato. Além disso, a gente tem muita gente trabalhando na economia informal, que a gente tem que dar possibilidade dessas pessoas, se quiserem, se formalizarem. Né? Muita gente não quer, o cara hoje quer ser empreendedor, o cara hoje não quer ter carteira assinada, uma parte da sociedade. Quem não quer, tudo bem, vai lutar aí pelo progresso na sua própria vida, de maneira autônoma, mas quem deseja, a gente precisa estimular a formalização do trabalho e também garantir condições de crédito, de mercado, de informação, de qualificação para o empreendedor de maneira geral. Muito obrigado aí pela oportunidade.
2: Obrigado. Muito bem, está aí, né? O candidato a governo de Alagoas, Renan Filho, do MDB, que participou dessa sabatina que aconteceu no auditório da Federação das Indústrias aqui de Alagoas, que fica ali no bairro do Farol. O próximo candidato na próxima semana, dessa vez, será o candidato do PSDB, JHC. Ele foi convidado, vamos aguardar que ele compareça, né, a essa sabatina para apresentar as suas propostas também. Olha, João Mozinho, daqui a pouco eu volto com mais informações pelas ruas da cidade. Eu sou Bailson Franklin e trabalho sempre ao lado do Geraldo Salgueiro. Eu volto já.
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4: Natália Barros, Camila Bibiano, é isso que os 3 milhões de habitantes do estado de Alagoas, dos 102 municípios, esperam. É ouvir a voz do candidato, dos candidatos ao governo do estado de Alagoas. O que eles têm para falar sobre economia, desenvolvimento social do nosso povo, da nossa gente. É isso que se espera de um governante, de um estadista, porque é muito ruim quando alguém é convidado para um evento, quando alguém é convidado para sua casa e essa pessoa não se faz presente. É, no mínimo, deselegante como outro candidato vem tratando uma série de convites que já estão sendo realizados, por exemplo, como do trade turístico que acontece na manhã de hoje. Foi convidado o ex-prefeito de Maceió, candidato ao governo do estado de Alagoas, o senhor João Henrique Caldas, para participar. A gente sabe que um dos quesitos, um dos pontos mais importantes da nossa economia é a questão do turismo, esse turismo, essa economia limpa, né? E aí o que é que a gente vê? Vê um candidato que não quer dialogar, não quer debater, não tem interesse pelos assuntos pertinentes do nosso estado, da nossa gente, da nossa economia. Quando a gente está falando de economia, a gente fala de desenvolvimento. Quando a gente fala de desenvolvimento, a gente está falando de desenvolvimento humano. Quanto mais dinheiro circula na nossa cidade, quanto mais grana circula na nossa cidade, isso melhora a qualidade de vida dessa gente, desse povo. Aumenta emprego, renda. E aí simplesmente o candidato não quer debater, não quer ouvir os especialistas, não quer ouvir os empresários. É muito ruim. Ontem o Renan Filho esteve na FIEA, empresários, pessoas da Federação da Indústria, pessoal da FEComércio, enfim, muitas pessoas de entidades representativas se fizeram presentes, fizeram questionamentos importantes e o Renan Filho pode colocar seu ponto de vista, se posicionar, e é isso que a gente espera. E o JHC hoje deu a famosa banguela na turma do trade turístico. Inclusive, a secretária de turismo, a Bárbara Braga, fez uma fala incisiva no seu Instagram no dia de ontem, né, falando justamente dessa ausência. Uma ausência que é sentida, de fato, porque o pessoal quer questionar ao ex-prefeito o que ele entende sobre economia, o que ele entende sobre turismo. Parece que a turma só entende de show. Agora, se for para contratar aí o Bel Marques para o show, se for para contratar o Alok para o show, aí sim, aí pode saber que ele vai participar dessa sabatina, como poucos vão entender, de shows milionários aqui na nossa cidade.
5: Ô João, o JHC não costuma falar, né? Ele está bem discreto na sua campanha. aí ao governo do estado, mas ele tem muitas pessoas da sua equipe, familiares, pessoas do seu entorno que falam por ele, né, que fazem esse trabalho de defesa mesmo. Então, a gente vem acompanhando, por exemplo, nas redes sociais, especialmente no Instagram, pessoas que comentam nos vídeos, nas publicações, ou que fazem algum tipo de publicação criticando tanto a gestão quanto a postura do ex-prefeito, né, do candidato ao governo. E sempre, João, sempre tem alguém da sua equipe, sempre tem alguém ali do seu grupo que vem fazer esse papel, que poderia ser dele, que poderia ser ele mesmo se manifestando, né, se colocando à disposição para ouvir, dialogar, não somente com a imprensa, mas com a população de um modo geral, né? Você não pode se acostumar apenas a conversar com quem lhe elogia, porque você está ali, né, exercendo uma função, um cargo público. Então, você tem o papel de trazer esse diálogo, de ouvir e levar alguns contrapontos, mas ele tem uma equipe muito bem articulada e que faz muito isso por ele. Então, toda e qualquer crítica que qualquer pessoa possa fazer nos vídeos, nas publicações das redes sociais, tem sempre um exército muito pronto, muito bem preparado para responder a essas críticas, para que seja uma forma de blindar aí essa imagem, né, e o próprio ex-prefeito, para que ele não precise se expor dessa maneira. Mas tem muita gente fazendo esse trabalho, viu, João?
4: E é bom que o ex-prefeito de Maceió participe das sabatinas, seja com trade turístico, seja na Federação da Indústria, seja em veículos de comunicação. Enfim, é importante porque o povo de Alagoas, ele merece respeito, sobretudo. O que a gente cobra é respeito. E se o ex-prefeito não quer falar, que ele deixe os outros falarem. Porque o que ele anda fazendo é uma tentativa de mordaça, de censura prévia para com partidos políticos, para com a classe política, para com jornalistas, blogueiros, enfim, qualquer pessoa que se manifeste em relação à temática IPREV Banco Master. Se o JHC quer ficar em silêncio diante dessa temática tão pertinente, que diz respeito tão só à sua gestão, mas que ele permita que os outros possam falar, como é o caso do candidato ao governo do estado, Renan Filho, que numa atividade política aqui no bairro do Jacintinho, na capital alagoana, fez falas incisivas em relação ao Banco Master, em relação ao IPREV, e simplesmente a coligação do PSDB, comandada pelo JHC, quis censurá-lo. Traz mais detalhes para a gente sobre esse caso, Natália Barros.
5: Pois é, viu, João? E assim, não somente o Renan Filho, né? Na verdade, ele vem também fazendo esse tipo de censura com o próprio Rui Palmeira, né? O vereador e candidato a deputado federal, o Rui Palmeira. E a coligação Alagoas Gigante e a Federação União Progressista solicitaram à Justiça Eleitoral a remoção de um vídeo em que o senador e candidato ao governo de Alagoas, o Renan Filho, cobra do ex-prefeito de Maceió, JHC, explicações sobre os investimentos do IPREV Maceió no Banco Master. Ao todo, 16 portais foram alvos da ação no Tribunal Regional Eleitoral de Alagoas. No vídeo, Renan Filho questiona os 117 milhões de reais investidos pelo IPREV Maceió no Banco Master com recursos dos aposentados do município. Além disso, o candidato também questiona as ações movidas pela coligação contra jornalistas que abordaram os investimentos na instituição financeira. Na ação, a coligação afirma que o vídeo apresenta de maneira sensacionalista acusações de que o ex-prefeito de Maceió seria responsável pelo desvio dos recursos do IPREV. O processo tinha como relator original o desembargador Maurício César Breda Filho, que declarou suspeição por motivo de foro íntimo. O caso, então, foi encaminhado ao desembargador Léo Denison Bezerra de Almeida.
6: Pois é, Natália, a Justiça Eleitoral de Alagoas indeferiu o pedido da coligação Alagoas Gigante, que reúne partidos aliados à candidatura de JHC ao governo de Alagoas, para retirar do ar uma publicação da Folha de Alagoas sobre o patrimônio declarado pelo candidato e por sua esposa, Marina Caldas, que disputa uma vaga também ao Senado. A representação questionava uma matéria publicada no dia 16 de agosto com o título Com 49... 1,3 milhões declarados, JHC e Marina superam individualmente 24 prefeitos de capitais. A coligação alegou que a publicação poderia levar o eleitor a atribuir à JHC todo o patrimônio de mais de 49 milhões de reais. Na decisão, o juiz auxiliar da propaganda do TRE Alagoas, desembargador Léo Denison Bezerra de Almeida, entendeu que a própria publicação deixava clara a divisão dos valores. Marina declarou 47 milhões, enquanto o JHC informou o patrimônio de 2 milhões e 240 mil reais. O magistrado destacou que a matéria apresentava individualmente os valores e não atribuía ao candidato o patrimônio total do casal. Com isso, a justiça negou o pedido de retirada da publicação, além de rejeitar solicitações para excluir comentários, impedir futuras publicações semelhantes, suspender o perfil e aplicar multa. Segundo a decisão, não havia elementos suficientes naquele momento para justificar as medidas solicitadas pela coligação. A publicação integra um levantamento jornalístico baseado nas declarações de bens apresentadas à Justiça Eleitoral, permitindo assim a comparação do patrimônio informado pelos candidatos nas eleições de 2026. Então fica aí, né, a título de esclarecimento de informação para o nosso ouvinte, essa situação de censura, tentativa de censurar ou tentativa de deturpar uma coisa que está extremamente clara, né? A gente vê aqui, por exemplo, na matéria publicada, no próprio título já falava em JHC e Marina. Então, assim, realmente, quem não entende tem aquele grave problema de interpretação de texto, mas isso aí não é uma culpa do jornalista, não é uma culpa da imprensa. Então, está muito claro o trabalho feito, está muito claro também as intenções nesses pedidos, né, de censura. A quem interessa esse tanto de jornalista sendo censurado, esse tanto de informação sendo apagada para tentar minimizar o que o próprio candidato tem feito por aí, né?
4: Parece que é um assunto proibido para a coligação do PSDB, comandada pelo João Henrique Caldas, esse assunto do Banco Master do IPREV. Tentaram silenciar a imprensa séria do estado de Alagoas, não conseguiram e não vão conseguir. Tentaram agora silenciar o candidato ao governo do estado de Alagoas, Renan Filho, através de uma ação judicial. Tentaram também silenciar a Folha de Alagoas através dessa nova ação, justamente por expor o patrimônio da candidata ao Senado Federal da República, Marina Caldas. A justiça indeferiu esse pedido, porque falta, parece que muitas vezes, uma questão de interpretação de texto, até uma questão cognitiva, de fato, aí dessas pessoas que estão à frente do jurídico do PSDB aqui no estado de Alagoas. Dito isto, Natália Barros, Camila Bibiano, a gente vai para o nosso último intervalo comercial e daqui a pouco a gente está de volta com mais detalhes sobre os números da corrida eleitoral para o governo do estado de Alagoas, para o Senado Federal da República, né? Pesquisa encomendada pela Rede Globo de televisão. A gente vai trazer todos os detalhes, todos os números e detalhar essa corrida aqui no estado de Alagoas. Daqui a pouco a gente está de volta com mais Jornal da Manhã.

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6: Estamos de volta com o Jornal da Manhã pela Jovem Pan 100,7. Eu tenho comigo aqui na bancada minhas companheiras, as jornalistas Natália Barros, Camila Bibiano, nas redes sociais a Júlia Azevedo junto com a Ana Luísa Leão, sempre direto das ruas da capital alagoana, nosso Mailson Franklin junto com Geraldo Salgueiro, nosso querido Bitoca, o Damião Santos, sempre na técnica nos auxiliando. A gente vai se conectar, né, se reconectar com o Mailson Franklin para trazer justamente informações sobre uma pessoa que não tem aceitado os convites públicos para participar de sabatinas, de encontros, enfim, expor aquilo que ele entende do ponto de vista para uma Alagoas melhor. E repito, reitero, isso é uma falta de educação sem tamanho, é uma falta de compromisso sem tamanho, que assim, a gente só pode crer e entender que isso é uma questão de falta de educação doméstica, muitas das vezes, de pai e mãe, que a partir do momento que você recebe um convite, você se deve fazer presente, a não ser que aconteça de fato algo que lhe impeça, mas a partir do momento que você dá a sua palavra, que você honra a sua palavra, dizendo que você vai fazer tal coisa ou participar de tal compromisso, palavra é palavra. Aquilo que, a única coisa que a gente tem nessa vida é a honra. Fora isso, vai todo mundo para o mesmo lugar no final de tudo. Pode ter certeza. O peão e o rei vai para a mesma caixa no final do jogo do tabuleiro. Você pode ter certeza. Então é bom que essa turma, ela entenda como é que funciona esse jogo. Vamos passar a palavra agora para o Mailson Franklin, que está nas ruas de Maceió. Bom dia novamente, Mailson, é com você.
7: Pois é, João Mozinho, bom dia novamente. Estou aqui na porta do hotel, na frente do Hotel Ritz Lagoa da Anta, em Cruz das Almas. João, estava marcado para acontecer agora, às 8:30 da manhã, um café da manhã com um trade turístico que ia realizar uma sabatina com um candidato ao governo de Alagoas pelo PSDB, JHC. Só que o candidato, na última hora, cancelou a agenda, informando que terá outro compromisso no mesmo horário e não vai poder comparecer a esse evento. O evento foi cancelado, estou aqui no hotel, já entrei, peguei algumas informações. Devido a esse não comparecimento, né, do candidato, né, JHC, para essa sabatina, para esse café da manhã, para que ele possa apresentar propostas para o setor do turismo aqui de Alagoas, até mesmo para os donos de hotéis, os seus investimentos para caso seja eleito, né, o que ele pretende fazer, quais são as suas propostas para o turismo aqui de Alagoas, ele infelizmente acabou não comparecendo. O que chama a atenção, João Mouzinho, que não é a primeira vez. o candidato JHC, nos últimos eventos públicos, ele não tem comparecido. Não foi para a convenção, né? Começou pela convenção, né? Que a convenção seria marcada pela manhã, depois foi adiada para a tarde, e aí depois foi para a noite, e à noite não compareceu. Entre outros eventos, né, que o candidato não comparece e acaba cancelando. E um evento tão importante como esse aqui, né, com um trade turístico aqui do estado, com pessoas ligadas ao turismo, a gente sabe que Maceió, o estado de Alagoas, é um dos estados mais procurados, né, do país e do mundo em relação ao turismo. E principalmente Maceió, né? E como candidato ao governo foi prefeito aqui da cidade, era importante até mesmo ele vir para cá para ele apresentar as suas propostas, né, falar um pouco do seu plano de governo na área de turismo para essas pessoas, para os empresários, para o segmento de turismo aqui de Maceió e de Alagoas. Mas, infelizmente, o candidato cancelou a sua agenda. Devido ao seu cancelamento, o evento também foi cancelado, não vai acontecer aqui no Hotel Ritz Lagoa da Anta. É, vamos aguardar que seja, não sei se haverá outro evento desse segmento com o candidato JHC, para que ele possa apresentar as suas propostas aqui em Maceió, propostas nessa reunião que seria hoje, como ele é candidato ao governo do estado de Alagoas. É triste, né, João? Acho que a sociedade alagoana, ela fica insatisfeita em relação a isso, quando um candidato, ele não vai para um evento tão importante como esse, né, para debater as suas propostas, para apresentar, porque é uma oportunidade única, né, do candidato apresentar suas propostas, tirar dúvidas, há perguntas da área do turismo, perguntas de empresários, de pessoas ligadas ao turismo, né, da imprensa também, né, porque a imprensa participa, faz aquelas perguntas voltadas ao turismo aqui do estado, representantes da sociedade civil organizada. Então, sempre, em toda eleição, é importante um candidato participar, né, de uma sabatina como essa para que ele possa apresentar, né, suas propostas, principalmente num evento tão importante como esse, que é um evento de turismo, para falar sobre o turismo aqui de Alagoas. Está feito aqui o registro, João Mozinho, né, dessa sabatina. Inclusive, eu vim para cá, né, para ouvir o candidato, né, que é o papel, inclusive, da imprensa, acompanhar a agenda, né, dos candidatos, e para que ele possa falar as suas propostas, falar da sua expectativa da sabatina, né, dessa reunião, né, desse encontro com os empresários do turismo, com as pessoas que trabalham com o turismo, para que ele possa, né, se pronunciar, para que ele possa falar aqui no microfone da Rádio Jovem Pan e apresentar as suas propostas. A gente sabe que a Rádio Jovem Pan tem um alcance, tem uma audiência muito grande, principalmente o programa Jornal da Manhã. Mas, infelizmente, né, o candidato JHC, ele não compareceu a esse café da manhã que estava marcado para acontecer agora às 8h30 da manhã. Tá bom, João Mozinho? Com essas informações, eu volto com vocês aí no estúdio. Eu sou Maílson Franklin, e trabalha ao lado do Geraldo Salgueiro. É com vocês aí no estúdio do programa Jornal da Manhã.
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6: Tá aí o importante registro do Maílson Franklin. E aí, por outro lado, a gente tem que entender que quando há um convite desse, as pessoas organizam café da manhã, as pessoas alugam o hotel, tem as pessoas que vão recepcionar, os manobristas, ou seja, existe um cast, existe uma estrutura por trás de um evento desse. Quem vai ficar com o prejuízo? Ou seja, o desrespeito não é só em relação à falta do candidato, que é um candidato que já demonstra o seu desrespeito para com a sociedade, para com o estado de Alagoas, já há muito tempo. Não é de agora. Ou seja, a campanha só o reflexo de tudo que esse cidadão é e ele demonstra ser na sua intimidade. E aí isso está ficando cada vez mais posto publicamente. Esse é o retrato do senhor João Henrique Caldas. Natália Barros, Camila Bibiano, falando ainda sobre a nossa pauta política aqui no Jornal da Manhã, a Rede Globo de televisão, através do Instituto Quest, encomendou uma pesquisa que foi trazida, apontada, justamente no dia de ontem, com exclusividade, através da TV Asa Branca, e trouxe, né, o cenário para a corrida eleitoral para o governo do Estado e também para o Senado Federal da República. Traz mais detalhes para a gente, Natália Barros.
8: Olha, o senador Renan Filho apareceu na frente do ex-prefeito JHC na primeira pesquisa de intenção de votos para o governo de Alagoas após o início oficial da campanha eleitoral. De acordo com o levantamento do Instituto Quest Pesquisas, Consultoria e Projetos, o candidato do MDB foi apontado por 42% dos eleitores entrevistados, enquanto o ex-prefeito apareceu com 40% no cenário de primeiro turno. Pela margem de erro da pesquisa, de 3 pontos percentuais para mais ou para menos, Renan Filho assume a liderança em um empate técnico com o candidato do PSDB. Entre os demais candidatos, Lenildo Luna apareceu com 1%, Márcio Jambo não pontuou. Os indecisos somaram 10% e os que afirmaram votar branco ou nulo, 7%. Num cenário pesquisado para um eventual segundo turno, o levantamento da Quest mostrou um empate entre Renan Filho e JHC. Ambos tiveram 42% das intenções de voto. Nesse cenário, os indecisos somaram 9% e brancos e nulos 7%. O levantamento entrevistou 804 pessoas entre os dias 20 e 23 de agosto e essa pesquisa foi contratada pela Elo Comunicação Limitada, com recursos próprios, e foi registrada pelo TRE Alagoas, João.
6: E a gente pode fazer algumas análises a partir desses números trazidos pela Pesquisa Quest, que é essa consolidação do Renan Filho na primeira pesquisa dentro da campanha política partidária. A gente acompanhou algumas pesquisas, inclusive pesquisas questionadas pelo Tribunal, através do Tribunal Regional Eleitoral, pelas coligações partidárias, e aqui é uma pesquisa muito séria, né, da Quest, que é um instituto respeitadíssimo, diga-se de passagem, através da Rede Globo de televisão, a maior emissora de TV do nosso país, que aponta, né, justamente o Renan Filho com esse percentual de 42% contra 40% do JHC. O Renan Filho, que começou a sua pré-campanha de forma muito tardia, o JHC, que está com um palanque armado há pelo menos 5, 6 anos aqui na capital, em Maceió, transformando festa, pirotecnia em palco político há muito tempo. E a partir do momento que o Renan Filho se colocou como pré-candidato, a partir do momento que desembarcou aqui no estado de Alagoas, já que vinha fazendo um trabalho nacional muito grande através do Ministério dos Transportes, a partir do momento que deixou, se descompatibilizou do Ministério dos Transportes e veio, de fato, a Alagoas fazer a campanha, a gente viu que esses números, naturalmente, eles começaram a avançar. E a gente vê no marketing político a questão da linha ascendente. Se a gente pega o gráfico do candidato Renan Filho, do senador Renan Filho, a gente vê que ele está na margem, né, ascendente. Enquanto o JHC está naquela curva, né, decrescente, ou seja, está desembocando a campanha do JHC. Primeiro fato, primeiro ponto, a desorganização da campanha do JHC, a sequência de traições que ele tem feito com o seu grupo político, a falta de compromisso com os aliados de primeira ordem, os loteamentos de secretaria que não foram feitos como ele prometeu anteriormente, questão de estrutura financeira também, onde candidatos disseram que o João Henrique iria ajudar nessa estrutura e até agora não chegou nenhum tipo de ajuda neste sentido. Isso é o que está posto, é o que está colocado. Por outro lado, a gente vê o Renan Filho indo para o interior do estado, reforçando as suas alianças, renovando outras alianças, como, por exemplo, Limoeiro de Anadia, que era um município praticamente dado como certo ali do Arthur Lira, que iria impor justamente ao prefeito Marlan Ferreira o apoio ao JHC, e pelo contrário, simplesmente o Marlan disse que ia votar no Renan Filho, fez um grande ato político, e Limoeiro de Anadia vai votar no Renan Filho. A gente viu também prefeitos do Republicanos, do 10, que até ontem, né, até um passado recente, tinha justamente como figura central o deputado estadual Antônio Albuquerque. E esses prefeitos se uniram e já declararam o voto justamente ao Renan Filho também. A gente vê que o Renan Filho vem nessa organização de campanha, a gente vê que o número de aliados, eles têm ampliado essa configuração. A gente vê, por outro lado, também o principal cabo eleitoral do Renan Filho nessa campanha, inegavelmente, se chama governador Paulo Dantas, que vestiu a camisa, de fato, do MDB, tem feito campanha, tem peregrinado pelo estado de Alagoas, até onde pôde, até onde a legislação eleitoral permitiu. E, assim, a gente vê toda essa força do MDB, a principal sigla do estado de Alagoas, justamente contra, né, um candidato que se coloca como um aventureiro, que se coloca como um novo, quando, na verdade, não é o novo. Já foi deputado federal, já foi deputado estadual, já foi prefeito da capital, tem um pai que foi ex-deputado federal, ex-deputado estadual, a mãe que foi prefeita do interior do estado de Alagoas, a mãe senadora da República, e esse rapaz ainda tenta emplacar essa ideia do novo. Ou seja, parece que não está colando essa estratégia, esse marketing político do candidato João Henrique Caldas. E aí a gente vê um número também que reflete que Alagoas deve ter uma eleição de primeiro turno, já que a Lenilda Luna, da Unidade Popular, chega até aqui apenas com 1% da preferência do eleitorado alagoano. O Márcio Jambo, mero desconhecido do Democrata, não pontua na pesquisa. E a gente vê que o terceiro colocado dessa pesquisa são os brancos, nulos e os indecisos, que somados eles juntam 17% da população. Ou seja, é um número considerável, e também levando-se em conta que 65% do eleitorado alagoano já disse que não vai mudar a sua escolha. Ou seja, a cada 10 pessoas, vamos dizer assim, 7 praticamente, disseram que em quem vão votar não vão mudar de opinião. Ou seja, é um quantitativo, é um número que começa de fato a se cristalizar. A gente começa já no dia 25 de agosto, no início de uma campanha de fato, vê que o cenário de Alagoas dificilmente vai mudar de agora em diante por causa dessa questão, dessa fala do eleitorado que já disse que não vai alterar o seu voto, não vai mudar em quem vota. Lembrando que essa pesquisa da Quest, ela ouviu 804 pessoas entre 16 anos ou mais, entre os dias 20 e 23 de agosto. Lembrando que a margem de erro desta pesquisa é de 3 pontos percentuais para mais ou para menos, e o nível de confiança corresponde a 95%. O levantamento foi registrado através do Tribunal Superior Eleitoral com os números 05503/2026 e também BR09091/2026. Ou seja, esses são os números da corrida eleitoral para o governo do estado. E também a TV Globo de televisão, através da Asa Branca, a emissora local aqui em Alagoas, eles trouxeram também os dados do Senado Federal da República, que apontou até aqui Arthur Lira na primeira colocação, Renan Calheiros na segunda colocação, Marina Caldas na terceira colocação, Davi Davino na quarta colocação e o Dr. José Vanderlei na quinta colocação. Esses são os que mais pontuam através desses dados da corrida eleitoral aqui para o Senado da República. Em 2006, são eleitos, vale lembrar, 2 senadores em cada estado. Até 2006 são eleitos 2 candidatos, ou seja, dois terços, né, irão modificar no Senado Federal da República, ou seja, uma renovação de 54 nomes. no Senado Federal, das 81 cadeiras. Lembrando que a pesquisa trouxe os seguintes números, os seguintes percentuais. Arthur Lira tem 20% da preferência do eleitorado. Renan Calheiros segue na liderança junto com Arthur Lira, no empate técnico, com 18%. Marina Caldas está na terceira colocação, com 15%. Davi Davino Filho, do Republicanos, 10%. Dr. José Vanderlei, 5%. Mari Edson, do Democratas, 1%. Alexandre Fleme, da Unidade Popular, não pontua. E brancos e nulos, 12%. Indecisos, 19%.
8: Ou seja, um percentual bem alto esse de indecisos.
6: Né? Se a gente somar indecisos, brancos e nulos, né? Aí 20%, né? 23%, 21% aí de indecisos e nulos, justamente nessa corrida para o Senado Federal da República. Quando a gente fala sobre primeira vaga, em quem você vai votar, a gente observa que o primeiro colocado é o Arthur Lira, com 25% da predileção do eleitorado alagoano. Na segunda colocação, o Renan Calheiros tem 21% da preferência do eleitorado alagoano. A Marina Caldas tem 17%. E o Davi Davino está na quarta colocação com 10%. Aí na quinta colocação temos José Vanderlei com 4%. O Mari Edson, nesse cenário de primeira vaga, segue não pontuando junto com Alexandre Fleme. E aí brancos, nulos, indecisos, 15% do eleitorado. Quando a gente vai para a segunda vaga, e quem você votaria na segunda vaga, já tem uma modificação desse cenário. O Renan Filho, o Renan Calheiros lidera, o senador Renan Calheiros, que busca sua reeleição, lidera essa pesquisa com 16%. O Arthur Lira tem 15%. A Marina Caldas, 13%. O Davi Davino Filho, 11%. O Dr. José Vanderlei, 5%. E justamente aí o Mari Edson, 1% do Democrata, e o Alexandre Fleme tem 1%, o único cenário que o Alexandre Fleme aparece pontuando. Aí brancos, nulos, 16%, e indeciso, 16%. Ou seja, um número aí considerável quando a gente leva em consideração a primeira e a segunda vaga para a disputa do Senado Federal da República. Lembrando que para essa pesquisa do Senado Federal da República, a Quest ouviu 804 pessoas de 16 anos ou mais entre os dias 20 e 23 de agosto, e a margem de erro também é de 3 pontos percentuais para mais ou para menos, e o nível de confiança é de 95% do eleitorado. Lembrando também que os números da pesquisa espontânea, né, para completar esse cenário trazido pela TV Asa Branca, pela Rede Globo de televisão, é Arthur Lira com 4% da preferência do eleitorado, Renan Calheiros segue na segunda colocação com 3%, Davi Davino Filho com 2%, Marina Caldas 2%, Dr. José Vanderlei 1%, e brancos, nulos, indecisos, somam aí 89%, quando os números são espontâneos, ou seja, quando há uma provocação dizendo esses são os candidatos, esses são os nomes a postularem as duas vagas do Senado Federal da República, aí sim o eleitorado alagoano se posiciona de uma forma mais direta, mas quando o jogo fica aberto de fato, né, para o questionamento, aí o número é bem pequeno, o percentual é bem abaixo do esperado.
8: Pois é, João, trazer também aqui essa atualização da vinda, né, do candidato Flávio Bolsonaro, né, do senador Flávio Bolsonaro, que chega hoje aqui em Maceió. Ele escolheu a nossa capital, escolheu Maceió, Alagoas, para começar aí essa peregrinação, essa campanha pelo Nordeste. Claro, Maceió foi a única capital bolsonarista da região, né, que deu a vitória para o Jair Bolsonaro na disputa contra Lula em 2022. E ele vem fazer aí essa mobilização de campanha, também porque tem como seu vice, como seu candidato a vice, o Alfredo Gaspar, deputado alagoano. Então eles vêm chegando, né? Flávio chega hoje aqui em Maceió às 10 horas da manhã. Então a agenda dele, ele chega Hoje pela manhã, 11 horas, participa, João, de uma carreata que sai do aeroporto, segue pela BR-104 em direção ao corredor Durval de Góes Monteiro e Fernandes Lima. Ele faz um percurso aí previsto de 8 quilômetros. Pela tarde, o candidato vai se encontrar com empresários numa agenda costurada com a Associação Comercial daqui de Maceió. A agenda se encerra às 18 horas com a participação na Convenção dos Ministros das Assembleias de Deus, que celebra os 111 anos da Igreja em Alagoas. Então, o Flávio Bolsonaro vem aqui reforçando essa agenda para esse eleitorado religioso, especialmente os evangélicos, né? Então, ele vem buscando aqui dialogar com essa fatia do eleitorado. Lembrando que essa vinda dele para o Nordeste, né, traz um grande desafio para a campanha dele nesse primeiro turno, já que o Nordeste é, historicamente, né, uma região favorável ao Lula, ao presidente Lula, né, vota massivamente no presidente Lula, no PT, e converter parte desse eleitorado é bastante estratégico, é de fato uma demanda aí bem importante para a campanha do Flávio Bolsonaro, né, que é o candidato do PL. Então tá aí a agenda dele hoje. A gente também vai observar quem são aí as figuras, os candidatos que estarão próximos, que estarão participando também desses eventos, e os que não estarão, que isso também diz muito, né? Não somente quem vai estar, mas quem não vai estar também fala muito. E aí a gente vai acompanhar o candidato, o senador Flávio Bolsonaro, aqui em Maceió, nessa terça-feira, durante todo o dia.
6: Quem quer encontrar o Flávio Bolsonaro é o Renan Santos, né? O presidenciável Renan Santos, segundo o debate da Band, né? Tá muito curioso enfrentá-lo nos próximos debates, caso ele participe, o Flávio Bolsonaro. E falando em Flávio Bolsonaro, falando na família Bolsonaro, Natália Barros, Camila Bibiano, a Polícia Federal vai ter acesso justamente a informações, né, da ONG ligada à produtora do filme do Jair Bolsonaro, filme esse que, segundo Flávio Bolsonaro, teria apoio, né, o apoio legitíssimo, né, do grande banqueiro Daniel Vorcaro, que daria patrocínios milionários. A custo e a troca de quê? Só a Polícia Federal pode responder. Traz mais detalhes para a gente, Camila Bibiano.
9: Exatamente, João. A Polícia Federal vai ter acesso a elementos reunidos pela Polícia Civil de São Paulo durante a busca e apreensão no Instituto Conhecer Brasil, que é ligado à produtora do filme sobre a trajetória do ex-presidente Jair Bolsonaro. Os dados encontrados pela Polícia Civil de São Paulo vão ser analisados no inquérito aberto pelo Supremo Tribunal Federal para apurar a suspeita de que emendas parlamentares podem ter abastecido a produção Dark Horse. O compartilhamento do material foi autorizado pelo ministro Flávio Dino no dia 21 de agosto, a última sexta-feira, e a decisão é sigilosa e foi revelada pelo jornal O Globo. Em junho, a ONG foi alvo da Operação Wi-Fi, que apura suspeita de fraude em um contrato com a Prefeitura de São Paulo no valor de R$ 108 milhões de reais por ano. A Polícia Civil de São Paulo investiga se parte desses recursos foi desviada para financiar o filme Dark Horse. A STF e a PF argumentou que o Instituto está no centro da apuração sobre as emendas e que os elementos recolhidos pela Polícia Civil em endereços da ONG, da empresária Karina Ferreira da Gama, que é dona do Instituto e sócia da produtora Go Up e de outras empresas, podem sim ajudar a aprofundar e até acelerar essa investigação. A ideia é que os investigadores possam analisar dados de computadores, celulares, documentos contábeis, notas fiscais, comprovantes de pagamentos e registros financeiros que seriam relevantes para o inquérito. Foram liberados dados brutos e também relatórios já produzidos sobre as mídias apreendidas. O ministro Flávio Dino considerou que o pedido e a justificativa da PF eram pertinentes e estavam de acordo com o entendimento do STF para esse tipo de compartilhamento. O inquérito foi aberto depois que o Dino pediu uma apuração da Controladoria Geral da União sobre emendas dos deputados Mário Frias, Marcos Polon, Bia Kicis, destinadas ao Instituto Conhecer Brasil e à Academia Nacional da Cultura, entidades alegadamente vinculadas ao mesmo núcleo da gestão coordenada por Karina Ferreira da Gama. A PF está detalhando todas as relações empresariais de Karina e as suas empresas empresas, além de analisar eventuais doações eleitorais relacionadas aos investigados. Então está aí mais um passo dado, né, nessa investigação relacionada a esse filme tão polêmico, né, para onde foi o dinheiro, como foi financiado, se Vorkaro não pagou. Também tivemos até um registro já feito pela Ancine desse filme, porém a agência já também deixou claro que continua as investigações. Então a gente não sabe nem se esse filme realmente vai chegar a ser lançado, se vai chegar às salas de cinema, mas desde a sua concepção extremamente polêmico e agora com mais esse alvo, né, de investigação, com essa ligação a esses institutos, essas emendas, né, parlamentares que foram a essas empresas, e vai ter que ser muita coisa provada e realmente debatida para testemunhar para onde foi esse dinheiro dessas emendas e o que também pode ter chegado ao financiamento desse filme, João.
8: Pois é, e segundo a Polícia Federal, viu, João, Camila, o Daniel Vorkaro, né, dono do Banco Master, foi responsável por mais de 90% da verba que viabilizou o filme, né, que é sobre essa trajetória aí do ex-presidente Jair Bolsonaro. E ontem o Flávio, ele voltou a ser cobrado sobre a divulgação dos detalhes financeiros do filme, do Dark Horse, né? Ele foi questionado justamente porque não houve nenhum tipo de prestação de contas, não tem nem recibo, não tem nenhum comprovante de nada. E ele não gostou, né? Mais uma vez, ele, quando foi questionado, ele demonstrou irritação e respondeu: vocês vão parar no tempo? Lembrando que essa cobrança vem cerca de 3 meses depois do Flávio ter afirmado que divulgaria um relatório com informações sobre a origem e a utilização do dinheiro empregado no longa, no filme do seu pai. Agora ele muda de ideia, né? Ele muda essa estratégia e sustenta que não cabe a ele prestar esses esclarecimentos. Tentou escapar mais uma vez aí desse assunto, falando que quem deveria prestar contas, quem deveria prestar qualquer tipo de conta seria o Lula, o presidente Lula, mas que não seria ele. Ele entregou, né, devolveu aí a responsabilidade para a produtora do filme, que disse agora que é a produtora. Porém, quem teve contato direto, quem pediu dinheiro, quem mandou áudio, quem esteve em diversas reuniões, inclusive na casa do Daniel Vorkaro, foi o Flávio Bolsonaro. Então, quem estava participando de todos esses trâmites era o Flávio Bolsonaro. Mas agora, né, em campanha, buscando aí outras narrativas, ele não quer mais esclarecer, não quer mais falar nada sobre isso e falou que não tem nada a ver com isso, quando, mais uma vez, eu repito, quem estava à frente, né, dessa busca pelos investimentos e quem falou diretamente com Daniel Vorkaro foi o Flávio Bolsonaro.
6: Quando se trata de Banco Master, quando se trata de corrupção, tem muita gente que quer ficar em silêncio. E aqui na capital alagoana não é diferente. Mas isso é uma pauta para amanhã, para quarta-feira, quando estaremos juntos novamente com a nossa audiência, se Deus quiser, a partir das 7 horas de amanhã.
8: Pois é, amanhã a gente se encontra, viu, ouvinte, aqui às 7 horas da manhã. Muito obrigada por hoje, por essa terça-feira, esse comecinho de dia. Agora você está muito bem informado para seguir o seu dia no trabalho, nos seus estudos. E amanhã a gente se encontra novamente. Tchau, tchau.
9: Obrigada, ouvinte, pela sua companhia. Lembrando que a partir

0: que mais cresce no Brasil.
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2: A Camila pergunta: Caribé, o que é mais importante para o emagrecimento, dieta ou exercício? Sim, bora responder. Olha só, Camila, os dois são fundamentais. Não adianta querer colocar um percentual em um, em outro, sabe? Como as pessoas estão discutindo muitas vezes na internet. Claro que a alimentação ela é fundamental. Você tem 5-6 encontros com a comida ao longo do dia. E se não tiver organizado, realmente pode colocar a perder, por mais que você faça exercício. Agora, dificilmente uma pessoa que não faz exercício vai fazer 5-6 refeições perfeitas, organizadas, levar marmita para o trabalho, suplementar certinho. Entende? Então são dois pilares que se apoiam um no outro. Por isso que é difícil você mensurar qual que é o mais importante. O correto é você ter os dois alinhados e ainda o terceiro pilar, que é um sono de qualidade. Sono é fundamental também para que você evite hormônios de estresse, evite aumento de pressão e o seu emagrecimento possa ser mais duradouro. Então, exercício, alimentação e sono. Essa é a trilha do sucesso. Vamos embora cuidar!
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1: Olá, bom dia, muito bom dia pra você aqui na Jovem Pan Maceió, 100,7 por aqui, Wesley Costa, vamos juntos até o meio-dia, hoje dia 25 de agosto de 2026. E aí com você, tudo bom, tudo bem? Por aqui tudo certinho, o dia hoje está nublado, né? Promete, né? O dia hoje promete chover. Mas vamos lá, vamos aguardar se realmente vai chover. Enquanto isso, vamos tocando aqui muita música legal, muita música bacana. Nossa programação aqui, o Rockin' Pop, até às 9 horas da manhã. E você curtindo a melhor programação, que é a da Jovem Pan.

rápido intervalo e daqui a pouquinho mais uma sequência musical pra você. Uma ótima manhã de terça-feira. E olha, vamos com um recadinho importante. 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
2: Dica de trânsito para você na Jovem Pan Maceió 100,7. Vamos aqui à Avenida Governador Lameia Filho, lá no Feitosa. Trânsito intenso, velocidade média 15 quilômetros. Vamos para mais outro trecho aqui na capital. Rua Nelson de Azevedo Souza. Velocidade média 5 quilômetros. É uma daquelas transversais ali da João Davino, gente. O trânsito tá pesado lá na região, hein? Avenida Comendador Gustavo Paiva, velocidade média 24 quilômetros. Em quase todo o trecho aqui da Avenida Comendador Gustavo Paiva, o trânsito está pesado na manhã desta terça-feira. E aqui, hein? Rua Senador Rui Palmeira, velocidade média 3 quilômetros. Essa rua, ela sai ali na Álvaro Tacílio, na beira da praia, e trânsito também complicado. Rua Freire Moura, em Maceió, velocidade média 9 km, é mais uma rua que dá acesso à praia, né? Ali na Avenida Silvio Viana, também trânsito tenso nessa manhã de terça-feira. Vamos agora com o intervalo e daqui a pouquinho tem mais músicas e mais dicas de trânsito para você.
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0: exatamente setembro, né? Então aí 5 dias, 6 dias para terminar o mês. Mas vamos lá, vem novidade, vem coisa boa na Jovem Pan.
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Jovem Pan número 1 no Brasil, Benson Boone, Beautiful Things. Direto para o intervalo, daqui a pouquinho mais músicas. Vai ficando por aqui, uma atrás da outra. Você ouviu uma hora de músicas sem intervalos comerciais. Bom demais, né? Agora vamos falar de coisa boa, porque aqui só rola coisa boa na Jovem Pan, é assim. 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
2: Direto. Trânsito na Jovem Pan Maceió 100,7, Avenida Comendador Gustavo Paiva. Velocidade média 24 quilômetros. Ele está um trânsito lento, começando ali já no La São Domingos. Para quem está sentindo o centro da cidade, tá? O trânsito vai ficando lento até aquela subida da ladeira ali do Jacintinho, não tem? Do Norcom? Pois é, depois dali é que o trânsito começa a dar uma melhorada. Agora já na Cid Scala, né? Já ali na rua Comendador Calaça, a velocidade média é de 10 quilômetros. Trânsito intenso também nessa região. Vamos para outro ponto da cidade. Avenida Tomás Espíndola, no Farol, velocidade média 22 quilômetros. Trânsito lento ali, né? Para quem sai daquele viaduto, da parte baixa, subindo ali, pegando a Tomás Espíndola, frente ao Banco do Brasil. Nossa! Complicado ali. Rua Cleto Campelo, velocidade média 12 quilômetros, que é a principal do Jacintinho. Ali não tem jeito, não tem conversa, o trânsito é pesado. Álvaro Otacílio, lá na beira da Praia de Ponta Verde, né? Velocidade média 9 quilômetros. Trânsito pesado.
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3: O senador Renan Filho, do MDB, aparece numericamente à frente do ex-prefeito de Maceió, João Henrique Caldas, o JHC, do PSDB, na primeira pesquisa de intenção de votos para o governo de Alagoas, realizada após o início oficial da campanha eleitoral. O levantamento foi divulgado pelo Instituto Quaest Pesquisas, Consultoria e Projetos, e mostra Renan com 42% das intenções de voto, contra 42% de JHC, no cenário estimulado para o primeiro turno. Considerando a margem de erro de 3 pontos percentuais para mais ou para menos, os dois candidatos estão tecnicamente empatados. A diferença de 2 pontos, no entanto, coloca Renan Filho numericamente na liderança da corrida eleitoral. Entre os demais candidatos, Lenilda Luna, do UP, aparece com 1% das intenções de voto, enquanto Márcio Jambo, do Democrata, não pontuou. Os eleitores indecisos representam 10% da amostra, enquanto 7% declaram intenção de votar em branco ou nulo. A pesquisa também simulou um eventual segundo turno entre Renan Filho e JHC. Nesse cenário, os dois aparecem empatados com 42% das intenções de voto. Os indecisos somam 9%, enquanto 7% dos entrevistados afirmaram que votariam em branco ou nulo. O levantamento ouviu 804 eleitores entre os dias 20 e 23 de agosto. A pesquisa foi contratada pelo Elo Comunicação Limitada, com recursos próprios, e registrada no Tribunal Regional Eleitoral de Alagoas, sob o número AL-05503-2026. Reportagem Maílson Franklin.
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14: Jovem Fãs mais pedidas. Muito bom dia para você. Por aqui Wesley Costa. Vamos juntos até o meio-dia nesta manhã de terça-feira, dia cinzento, né? Nublado. E você aqui na Jovem Pan número 1 do Brasil. Muita música na sequência. A rádio que toca mais músicas não tem para ninguém. Não adianta nem você procurar por aí que você não vai encontrar. Manda teu zap pra gente pelo 981551937. Esse é o WhatsApp da Jovem Pan. Confere também nossa rede social lá, o Instagram. Gente, tá muito legal, muito bacana. 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Vamos começar aqui as mais pedidas, abrindo décima colocação.
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Jovem Pan número 1 do Brasil, Inter Tila. Rápido intervalo, daqui a pouquinho mais uma super sequência com os primeiros lugares das mais pedidas da Jovem Pan. Daqui a pouquinho, os primeiros lugares das mais pedidas da Jovem Pan. Tá bom? Vai lá, gente. Manda uma mensagem também pra gente. Participa conosco e vamos interagindo. 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

0: Jovem Pan número 1 do Brasil, você ouviu Avril Lavigne, Complicated, aqui no flashback das mais pedidas, né?
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0: Chegando por aqui, Sam Fender e Olivia Dean. Rayman. Terceira colocada. Bom dia.

0: das mais pedidas, que estará de volta amanhã, gente, a partir das 10 horas da manhã. Acabou as mais pedidas, rápido intervalo, daqui a pouquinho voltamos com mais músicas. Mas antes, eu tenho um recado para você. 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
0: Dica de trânsito na Jovem Pan Maceió 100,7. Vamos lá, vamos dar uma passadinha aqui na beira da praia. Vamos para a Álvaro Otacílio. Trânsito pesado, hein? Velocidade média 12 km na região. Se você está pensando em pegar essa rua, veja agora outras possibilidades, porque o trânsito está parado. Lá na Ponta Verde, trânsito parado também na Avenida Engenheiro Mário de Gusmão. A velocidade média é de 19 quilômetros. Tá havendo nessa região, né? Todos os dias, trânsito pesado, intenso. Avenida Desembargador Almeida Guimarães, velocidade média 7 quilômetros. Fica aí próximo à praia de Pajuçara, essa avenida, né? Vamos para outro ponto. Vamos voltar aqui na Comendador Leão. Velocidade média 10 km. Trânsito pesado. Já procura outras alternativas.
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não, sai daí não. Daqui a pouquinho, o último bloco antes do Pânico. E você vai ouvir mais uma Silva Sequência na melhor do Brasil. Aqui toca mais músicas e vem aí uma super promoção. Tô avisando, já pra vocês se preparando, tá?

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Jovem Pan número 1 do Brasil, Charlie Brown, só os loucos sabem. Vai ficando por aqui, Manhã da Pan, de volta amanhã, às 8h30 da manhã. Vem aí o pânico para todo o Brasil. Obrigado pela audiência, obrigado pelo carinho. Aproveite bem a sua tarde de terça-feira, aproveite bem o seu dia e fica colado na Jovem Pan.

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5: Tinha minha prima, mãe solteira e cheia de filho, e o povo chamava ela de van escolar. Tava cheia de criança, era cheiro de fralda, era cheiro de tudo. E claro que tinha o meu chefe preguiçoso, e o apelido dele era Taturana. Ele só anda, caga e queima. Não tem jeito, tudo que pinta de novo, pinta na bunda do povo. Agora vai o descadeirado que desistiu de tudo e sem audiência.
6: Fica na sua aí,
5: velho. E o nome tá errado ali.
6: Fica na sua aí, ô cabelo de moleca. E aí, Zuckerman?
7: Ô, garoto.
6: Tá bom, não?
7: Tudo bem?
6: Tá cuidando bem do meu genrinho aí?
7: Sempre.
6: Como que tá, Sammy?
8: Tá ótimo.
6: Tá medicado hoje ou não?
8: Ah, sempre. Tamo aí. Dia.
9: Tomou magnético hoje.
6: Tomou magnético?
8: Magnético.
6: Apelido é coisa
8: magnético,
6: boa.
8: Magnético.
6: Tá certo. Olha, falou três vezes já. Tá, dá pra ver que tá muito louco. Negócio seguinte, vocês acham que o Belo tá triste? Eu tô tendo déjà vu. O Belo tá triste, ter chamado de Belo, não? O Kid Bengala fica triste porque é bengala? Ah, vai te catar, velho. Tem que pôr apelido mesmo. É, ô, garrafa. Garrafa é nome ou é o quê? Isso é apelido de pinguço. Tem um cara aí que eu vou chamar de garrafa, então. Cadê o apelido de Hit? E o do Nico? Eu sempre fui chamar de rolha de sistema. Rolha de cisterna, que é meu amigo, que eu vou tomar café, que me chama de rolha de cisterna, que ele gosta de cisterna, velho. Tem vários aí, viu? Se o TP me ajudar e voltar um pouco aí, fazer o seguinte, TP, eu tenho que ensinar essa molecada nova aí. Quando a gente improvisa no meio, separa, não anda não, velho. Tá entendendo? Eu tô errado, hein, Sami?
8: Tá certo, sogrinho.
6: Pessoal, me chama também de Milton Enchimento. Tem Beirute de banha, que eu falei Beirute, deu uma fome. Agora é Zé Luiz Cadeira, uma brincadeira, hein, velho. Fala aí, apelido. Agora é com você, ó, Zuzu,
7: querido.
6: O maior papa babá do Brasil. Vai lá, velho, é com você.
7: Este é o Rogério Morgado, que tem o melhor show de stand-up comedy do Brasil.
8: Uma leia.
7: Grande Morgadão, sempre com a sua agenda fantástica. Você sabe que ele é conhecido no meio como Big X Leitão?
6: Sim.
7: Estou falando do Rogério Monjaro. Alô, Morgadão.
6: Olha lá.
7: Nossa
6: Os gordão com sabe de luz. Putz, aquilo é miséria.
10: Esse rock'n'bola, hein? Uma hora dessa.
6: Sou eu.
10: Rock'n'bola
6: 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Galera de Bauru, Quero Bauru. 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
7: Boa, Rogério Morgadão.
6: Ó, inclusive...
7: Pois não?
6: O pessoal tava comentando aqui, falando... Pô, Morgado, que bom que você fez esse vídeo ontem com o professor Clóvis, né?
7: Show!
6: Que eu perguntei pra ele se ele tinha assistido o Odisseia. E esse vídeo tá lá no @RogerioMorgado. E ele falou o que ele achou do filme do Nolan, Odisseia. Tá bom?
7: Boa. Você quer saber a resposta do professor?
6: Lá.
7: Vai no @RogerioMorgado.
6: Eu achei polêmico.
7: Porque este filme, que é muito bom, que o Alba, que sempre traz as indicações do Nolan.
6: Isso. Sim, o professor escreveu um livro, Ilíada e a Odisseia. Né?
7: Exato.
6: Ele veio aqui, explicou bem, me interessei pela história por o professor... Oi. Tudo bom? Corta aqui, rapidinho.
7: Você se interessou. Que alegria. Ô, Morgadão. Você assistiu? Aí, você assistiu?
6: Eu, então, tá lá no vídeo. Porque o professor falou um negócio que eu achei polêmico. Então tá lá. Você quer saber se o professor Clóvis de Barro, que é um especialista na Odisseia, ele foi lá e falou com a gente.
7: É.
0: Eu assisti, achei polêmico.
7: É polêmico?
6: É polêmico.
7: O filme
6: eu não esperava que ele ia falar.
7: A história é espetacular,
6: né? História
7: é
6: boa.
7: Né, Alberta, você gostou da história?
9: Eu não gostei muito, não. Viu?
7: Não gostei.
9: Beijo, Mané. Não gostei.
7: Teve lacração?
9: Beijo, Mané. Fala, Bolsonaro. Não gostei. Não gostei porque...
11: Beijo, trans.
9: A adaptação foi muito ruim. A adaptação foi muito ruim. Teve muitas coisas estranhas. Então, eu não achei muito legal. Mas tem gente que gostou e a vida é assim. Não...
6: A vida
9: é... Eu sou o maior fã do Nolan, hein? Eu sou o maior fã do Nolan.
11: O Alba ficou triste.
7: É.
11: O Alba ficou triste que tinha uma sereia de pipi.
7: Boa. Ei. Vamos agora. Também o Gueré tem agenda dele.
6: Opa!
7: Tem agenda.
11: Mal tô doente.
7: Então, você tem doente?
11: Não, então vou falar a agenda.
7: Tá bom.
11: Porque doente Vamos eu preciso lá. De remédio, então vocês precisam ir no show. Sexta-feira, dia 4, My Fucking Comedy Club. 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É sexta-feira, dia 4 de setembro, então bora lá no My Fucking.
7: Boa.
11: Dia 12, Santo André, Hilários ABC. Bora lá também, ingressos já à venda. Bora, Santo André, lotar o show pra gente tomar uma e falar um monte de atrocidade que eles não estão podendo falar nos debates e eu falo no palco. E... dia 25, Curitiba, no Curitiba Comedy Club, ingressos à venda também, tudo bonitinho lá no @FábioGueré. Passa lá e bora ser feliz. Muito
7: Exatamente.
11: Obrigado.
7: Exatamente, mas agora chegou a hora de homenagear.
6: Quem?
7: Quem faria Samidana Dança do Siri só pra reviver o pânico de papai?
6: Quem?
7: É hora da nossa audiência, a Majestade.
12: A majestade de hoje vem da esplendorosa Cotia. Cansadíssimo contra a Dona Paula. Esse homem ataca de designer, mas curte automobilismo e seu doguinho LeBron. Palmas para Eduardo Viana Laurea.
7: Eduardo!
13: Eduardo!
7: Eduardo!
13: Tudo
8: tudo bem?
7: Seja muito bem-vindo ao programa.
8: Muito obrigado pelo convite.
7: Antes de bater um papo com você, nós temos a nossa audiência aqui, que está no chat.
8: Sim.
7: Que reclama demais.
0: Sim.
7: De tudo que você pode imaginar, Beta.
9: E desliga o chat.
7: E é o seguinte, estão perguntando onde está o Emílio, já que eu prometemos que ele estaria aqui, né, Delari?
8: Não dá pra confiar.
7: Cadê o Emílio?
9: Liga pra ele.
7: Boa tarde, Emílio.
0: Boa tarde, Emílio.
7: O Emílio estará amanhã neste programa.
9: Não será?
7: E se ele não estiver, a gente fala que ele vem no dia seguinte. E eu imagino que você gostaria muito de encontrar o Emílio.
8: É, não, seria um prazer, mas estar aqui com vocês é muito legal.
9: Obrigado.
8: É uma honra.
7: Porra, cara.
8: Estar aqui.
0: Mentira!
7: O cara é um artista, meu.
8: Pô, não, eu...
7: Você agradeço. É um artista. Eu adorei a tua ilustração. Você fez uma, lá no Instagram, meio que uma historinha com inteligência artificial.
8: Exatamente.
7: E faz parte do seu trampo ou é só um gracejo?
8: Não, exatamente. Eu sou um aventureiro aí, mas sou um designer.
7: Oh.
8: E inclusive fiz aqui pra vocês, ó, imprimi aqui pra vocês deixarem aí. É, eu tenho uma agência de UX, de design, então a gente...
7: Boa!
8: Aí produz, né, identidade visual pra marca, animação, e aí eu fiz questão aí de... É uma forma muito humilde aí de retribuir tudo
7: que legal, cara.
8: Aí.
7: Porra, valeu. Tem a animação dele? Você passou pro Delari? É muito legal o que você fez,
8: sim.
7: Cara.
8: Eu mandei pro Delari no YouTube aí. É, fiz um sketchzinho aí, que o fuzil é o vilão da história aí.
7: Oh. Olha que legal,
8: tem
7: cara.
8: Áudio fica...
7: tem áudio? Tem áudio?
8: Tem áudio, Delari?
7: Ó. Oh.
13: Que porra é essa, Chuchu?
7: Que é isso?
14: Emilhão, tô perdido nas notícias aqui. Pera que eu achei mais uma aqui.
7: Olha o fuzil.
14: Ixi, acho que ele me roubou.
7: Fuzil sem tá sobrancelho.
13: Bonito. Ai, meu Deus do céu, o que eu faço?
15: Zé da manga acabou de chegar, rapaz.
13: O Sammy, cadê você?
9: Tomando choque.
7: O Sammy com a raquete de picobol.
8: Tô jogando picobol.
13: Calma, Chuchu, eu já sei. Toma bomba de ácido hialurônico.
7: Cara.
8: Água na cara.
7: Muito bom. Eita.
16: Agora eu fiquei natural.
13: Que viagem foi essa, hein, Chuchu?
7: Muito bom, muito bom. Esse é o trabalho do Eduardo Vieira.
9: Bem bolado.
7: O design.
9: Legal que o pessoal do Switcher me adora, porque a hora que foi entrar na minha parte, cortaram.
7: Mas tem você aqui. E se você quiser,
0: enorme.
7: Com
0: isso.
7: A testa enorme, entra no Instagram. Coloca o Instagram. É @...
8: Olha o Gueré.
7: Elauria, com dois L's.
0: O Megamente.
7: Olha lá. Olha o Gueré com a pela.
8: Tem até
7: o Dela.
9: Tem o
7: Olha,
9: Dela.
7: Cara, parabéns. Quanto tempo você demorou pra fazer essa...
8: Cara, foi, acho que do segundos. Roteiro, da ideia até a execução, uma semaninha.
7: Opa.
8: Consegui fazer uma semana.
7: Se alguém quiser encomendar algo, pode entrar no seu Instagram?
8: Sem dúvida nenhuma. O nome da minha agência chama Lucy Lab Oficial. Lucy Lab Oficial. Pode entrar em contato, vai ser um prazer. Exatamente.
7: Boa.
8: Esse Instagram aí.
17: Lab Oficial, L-U-C-E.
8: Então tudo relacionado a...
7: E tem que valorizar, Sam, o trabalho do Eduardo, porque você sabe que ele gasta, ele investe muito dinheiro em inteligência artificial, porque a gente está acostumado com o ChatGPT, toca, por aí vai. Olha que legal o trabalho dele.
9: É bem legal, cara.
7: Edu, seja bem-vindo, irmão. Parabéns pelo seu trabalho. Demais, de verdade. Foi bem legal.
8: Obrigado.
7: A gente gosta das homenagens.
8: Obrigado mesmo pelo convite. É uma honra estar aqui com vocês. Só queria mandar um beijo. Pra minha esposa, pra minha família e pro meu pai, que é o fã número um
7: Porra,
8: de vocês.
7: Porra, mostra o papai.
0: Então levanta daí, deixa
9: eu ver que você, velho.
8: Eu sou o número dois, só. Mas é o número um, então...
7: Como é que chama o papai?
8: Savério.
7: Savério.
0: Seu Savério.
7: Seu Savério. Savério, bem-vindo também.
8: É só novo.
7: Depois você vai ter um almoço na Dirce, junto com o fuzil e com a turma toda, tá bom? O animal vai te servir.
8: Põe na conta do Dani.
7: Obrigado.
0: Seu Zé Ramalho.
7: Que turma maravilhosa, hein, Morgadão?
0: É legal, mano.
7: Vamos seguir então o bonde?
0: Bora.
7: Legal, porque chegou a hora do quê?
0: Do quê?
7: Dicas de filmes, séries e fofocas da web.
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7: Com homens que fazem a corridinha do Naruto antes de acasalar. É a Linhagem Geek com Homem-Aranha com a mobilidade de uma zabumba. André Alba, vai lá.
13: Ele gosta.

0: Não tem. Ah.
1: Joseph.
2: Zé da Manga.
0: Boa tarde, Emílio. Boa tarde, Daniel. 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
1: Você caprichou hoje, o Aldo chegou pra mim.
0: É, hoje eu...
1: E bateu no peito e falou, hoje tá muito bom.
0: Hoje tá legal.
1: Hoje eu tenho muita coisa boa pra falar.
0: Tenho.
1: E acredito eu que teremos uma parceria daqui a pouco aqui importante.
0: Sim, importante.
3: Parceria, parceiro.
1: Mas,
3: parceria,
1: porque compadre. Teremos uma exclusiva, mas vocês vão entender na Linhagem Geek uma que sensacional exclusiva. Que o Alba... Porra. Daqui a pouco vocês vão entender.
0: Exato. Bom, vocês conhecem... Assim, eu sempre trago... perspectiva dos artistas, principalmente nesse momento ali de eleição, os artistas eles se sentem muito à vontade muito. De falar a visão de mundo deles, lógico. Como eles gostariam que o Brasil fosse e tudo sim. mais, mas aqui é uma outra perspectiva, porque todos conhecem a atriz Regina Duarte, obviamente, a Regina Duarte e sua filha, estão fazendo uma peça de teatro, há muito tempo elas não trabalhavam juntas.
1: Tá bom.
0: E agora elas se reuniram, Zuzu, pra fazer. Só que aí foram fazer uma entrevista, Morgadão, com as duas, sobre a peça.
4: Eu vi.
0: Só que a entrevista não foi bem assim.
4: Não era pela peça.
0: Não era muito. As perguntas não tinham muito foco. E você repara que as duas elas ficam bem desconfortáveis. Por favor, Bernardinho.
1: Vamos ver.
4: Da tela.
5: Envolvido em entrar na vida pública. No seu caso, houve algum custo envolvido nessa decisão?
6: Não, a gente não vai falar.
7: Não, vou, mas deixa eu falar só isso. Não. Não tem custo, não tem custo.
6: Não, mãe, acho que não.
7: É, senão a gente começa a entrar.
6: Acho que realmente.
7: Mas deixa eu falar só isso. Não teve custo nenhum. Eu segui minha. Eu saí de lá depois de 74 dias, voltei pra minha vida e segui magnificamente bem. Tem gente que não me perdoa até hoje ter ido. Tem gente que não me perdoa até hoje ter voltado. Então agora acabou,
6: pronto,
7: morreu.
6: Acabou.
7: Morreu esse
6: assunto. Não, gente, eu acho que não. Sinceramente, acho que a gente não vai entrar nesse assunto. Acho que a gente vai falar da peça, do que a gente tá fazendo agora.
5: Mas eu posso perguntar?
1: Olá.
5: Vocês têm o direito de responder ou não?
7: Tá bom,
5: mas
7: tá bom. Pergunta.
6: Não, não. Você acabou de perguntar e a gente tá dizendo assim que...
5: Eu entendo, mas é parte do meu trabalho fazer perguntas.
4: Já
5: trabalho de vocês. Não responder caso de vocês. Eu acho que existe um respeito muito vocês.
7: Claro.
5: Eu acho que é meu ofício fazer pergunta. Caso vocês não queiram responder, não tem problema.
7: Pode fazer.
5: Diversas ocasiões você falou sobre a sua admiração pelo ex-presidente Bolsonaro.
0: O cara vai pro Bolsonaro.
5: Deus, cara. Essa mesma admiração pelo Flávio Bolsonaro, que está concorrendo agora à presidência.
6: Você não vai responder isso?
7: Eu não vou responder. Você está me perguntando em quem eu vou votar, né, danado?
5: Não, não.
7: Você está me perguntando em quem eu vou votar.
0: Não, não, ela ainda está sendo muito gentil.
7: Fale, você vai concluir que ou eu vou votar nele ou não vou, querido. Pronto.
1: Olha, posso só falar uma coisa? Que elegância da
0: incrível,
1: Regina Duarte,
0: incrível,
1: que manteve a compostura.
0: Incrível.
1: O cara vai pra entrevistar da peça.
0: Sim.
1: E cabe, né? No jornalismo, você pode perguntar o que você quiser. Mas
0: exato.
1: Se ela abrir o espaço e ela tá falando educadamente, inclusive eu acredito que é meio um off que virou um on pra
0: exato.
1: Eles.
0: Exato. E assim, provavelmente a filha da Regina, Gabriela Duarte, ela falou, a gente vai responder as perguntas da peça.
4: Mas não adianta.
0: Mas provavelmente isso foi falado. Afinal, não, a gente vai responder as questões ali da peça, né?
1: Sim.
0: Faz tempo que a gente não trabalha juntas, né? Tô me reaproximando da minha mãe, essas coisas no trabalho. Só que aí você vê que o jornalista, ele vai lá, ele fala assim, não, vamos perguntar da peça? Vamos, tudo bem. Mas você gosta muito do Bolsonaro, né?
4: É,
0: e o Flávio, hein?
8: Ela podia falar, eu gosto tanto que vou colocar ele na peça também.
0: Exato. Pô. E assim, isso tomou uma proporção midiática, obviamente, né? Porque são duas atrizes muito
1: consagradas.
0: Famosas, consagradas, né? A Gabriela Duarte gravou um vídeo.
1: Ah, é?
0: Depois de tudo isso, falando pistola. Do limite, o limite do jornalismo, Zuzu.
1: E quem ela vai votar, ela falou, né?
0: Ela falou em quem ela vai votar. Um rápido desabafo aí da Gabriela Duarte, meu querido Bernardinho.
9: Olá. Bom, eu pensei bastante antes de vir aqui gravar esse vídeo, porque eu não queria que ele fosse uma resposta a um jornalista ou a um veículo de comunicação. Não, não é sobre isso, mas vocês já vão entender. Depois de mais de 20 anos sem atuarmos juntas, eu e a minha mãe estamos voltando aos palcos. E é sim um reencontro artístico, profissional e pessoal. às vésperas dela completar 80 anos de vida, né, após mais de 6 décadas de carreira, nós aceitamos dar a nossa primeira grande entrevista juntas sobre esse momento para a capa do Caderno de Cultura de um dos maiores jornais do país. Claro que nós sabíamos que outras questões poderiam surgir. Um jornalista pode e deve fazer perguntas difíceis, ainda que a abordagem tenha sido bastante deselegante nesse caso. Mas tem uma diferença entre perguntar e insistir até provocar uma reação. Quando o desconforto ele se torna mais importante que a resposta e a busca parece ser por uma frase, um corte, uma manchete, aí eu acho que vale a pena perguntar. O que está acontecendo com o jornalismo?
0: Aí,
9: com a comunicação?
0: O que está acontecendo com o jornalismo que está procurando o corte. Exato. E a insistência na resposta que... Por exemplo, vou entrevistar o Sammy, eu quero que o Sammy... dê a resposta que eu quero pra eu colocar na manchete que eu já pensei.
1: Isso.
0: Pra dar clique, e eu acho que essa crítica aí é válida.
3: A manchete já tá escrita, inclusive.
0: É, exatamente.
3: Agora já vai.
1: Vocês estão ligados que se fosse do outro lado isso daí... Não, pô, repórter oprimiu duas.
4: Misoginia.
1: Exatamente.
0: Iria pra esse lugar.
1: Porque o cara tá forçando ali uma situação.
0: E ela abriu lá o espaço dos bastidores, do backstage.
1: Exatamente.
0: Falou, vamos fazer uma entrevista para divulgar a peça? Vamos. Agora o cara pode perguntar o que ele quiser, mas aí também cabe, né? Ter um pouco, né, de elegância. E eu acho que a resposta dela foi muito, muito coerente.
1: Foi muito elegante.
0: Você sabe que ela já veio várias vezes neste programa.
1: Ah, é?
0: É.
1: Que legal.
0: As duas divulgaram, né? Você lembra, Dedê?
4: Queremos você aqui, hein?
0: Queremos muito. E a gente não vai perguntar...
1: do Flávio Bolsonaro.
4: Isso.
1: É a primeira
0: mas
1: pergunta.
0: Mas é bom também.
4: Ah, mas e o Flávio?
0: No finalzinho, né, Sammy? Tem que mandar bem no final.
3: Não deixa eu perguntar logo.
0: Você tem que jogar pro final essa pergunta.
3: Deixa pro final, que aí o cara pode ir embora.
0: É isso. Então, mas vamos preservar a fonte também do
1: jornalismo.
0: Exatamente.
1: Olha o sigilo aí, né?
3: Fonte da Minal.
1: Olha o sigilo.
0: Boa, Beta, gostei.
1: É isso que tá acontecendo aí com as nossas queridas...
0: Bom corte, bom corte.
1: Com as nossas queridas atrizes. Agora a gente vai para uma notícia mais forte, né?
0: Forte.
1: Porque o STJ mantém condenação de Danilo Gentili.
0: O quê?
1: Por ataques gordofóbicos contra Samia Bonfim. A defesa do apresentador sustentou no recurso que a ação movida pela deputada estava prescrita. E aí você tem todo o debate. Ah, a Gabriela Duarte estava perguntando do limite do jornalismo. E aqui a gente volta, Morgadinho, de novo, pro limite do humor.
4: Ixi, o limite da zoeira.
1: O limite da zoeira, que parece que todos. Parece que todos os limites eles estão. Não estão muito coerentes, certo?
4: A balança da justiça pesou para um lado aí.
1: Incrível isso.
4: Agora, deixa eu só falar um negócio.
1: Claro.
4: Porque eu vi um post da Sâmia, e ela diz aqui, ó. Ela falando, né? STJ condena Danilo Gentili, né? Pelas falas gordofóbicas, não é?
1: Certo.
4: Aí a legenda está aqui. Há muitos anos sofro ataques misóginos nas redes sociais. Uma pessoa pública e famosa como Danilo Gentili, que tem milhões de seguidores e telespectadores, quando tem esse tipo de conduta criminosa, estimula que repita com outras mulheres. Uma decisão como essa da justiça dá mais gás para lutar pela aprovação do PL que criminaliza a misoginia. Também para seguir lutando pela regulamentação das redes e o desmonte dos grupos Red Pills. Vamos para cima. Aí eu fico me perguntando, aí eu me pergunto.
0: Você pergunta para você mesmo.
4: Para mim mesmo. Ela tá citando a misoginia,
1: sim,
4: não é? Mas é gordofóbico a misoginia? Porque ele não falou absolutamente nada dela ser mulher.
1: Exato.
4: Somente dela ser obesa e redonda. Esse foi o ponto. E aí vem a parte interessante que é isso. Que ela vem levantar a bandeira de regulamentação das redes. Ou seja, independente, claro, se ela se sentiu ofendida, quis processar porque se ofendeu, ok.
1: Sim.
4: Mas aí, partir disso, de uma condenação para querer regulamentar as redes, para que as pessoas não falem o que elas querem falar... por mais absurdo que seja, ou qualquer outra coisa, ela quer regulamentar a rede por causa disso.
0: Então, ela coloca tudo no mesmo balaio.
4: Pelo amor de Deus, tá de brincadeira comigo.
0: Sim.
3: Só existe pra mulher, porque aí...
4: Vamos ligar pra ele.
0: Morgadão, você é um cara que tem uma amizade muito próxima com o Danilo Gentili, a gente sabe.
4: Tô
0: é um cara que
4: filme.
0: Já conhece, né? Tá gravando o filme, né? Com o Danilo Gentili.
4: Que aqui, feio.
0: E nós temos aqui um clássico que é o Rocambole News.
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0: Que é sucesso internacional, eu diria. Não, Estados Unidos, a turma adora. Se eu pedir a vinheta, humildemente, pro Reginaldo soltar um Rocambole News, você tentaria uma ligação com o Gentili pra gente entender o que tá acontecendo? Então
4: bora.
0: Solta aí, vai lá.
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1: Rocambole News, Rogério Morgado vai tentar uma ligação agora com o Danilo Gentili.
4: Não sei se ele já
1: acordou. Alô? De primeira.
11: Oi.
4: Fala, Danilo. Beleza, cara?
11: Que é? Tá com voz de radialista por quê?
4: Porque eu tô no ar, tá legal? Quando, é igual você naquele programa seu lá. Que é de noite, estamos no ar. Você não tem esse pique.
11: Eu tenho esse pique o tempo todo, cara.
4: Tá, uma loucura, uma maravilha. Cara, a gente tá falando aqui no programa da Samia Bonfim, que venceu uma parte aí, né? Do STJ manteve a condenação de gordofobia. Só que ela vem na rede social dizendo que sofreu misoginia. Você não falou absolutamente nada sobre ela ser mulher, e sim uma pessoa redonda. Queria saber se ainda cabe recurso, o que, que você achou do comentário dela, de repente, porque ela trouxe isso aí para falar sobre regulamentação de rede, ou seja, ela não quer só que você pague porque ela se sentiu ofendida por ser gorda, mas ela quer que você não fale mais nas redes sociais.
11: Primeiro, né, você tá perguntando o que que cabe, nela acho que não cabe mais nada, mas pô, qualquer coisa já vai estourar, então eu acho que ela devia maneirar, mas o que acontece é o seguinte, cara, e esse caso, ela tá requentando porque é de 2018.
1: Pra comer agora. Certo.
11: O que que acontece? Esse caso, sabe quando foi? O Paulo Guedes deu um chilique lá. O Paulo Guedes era ministro. Esse caso foi o seguinte: o Paulo Guedes deu um chilique lá no Congresso. Aí a Samia apareceu e falou: esse ministro está muito destemperado. Aí eu fui dialogar. Aí eu falei: olha, ela é tão gorda que quer temperar até os ministros. Eu falei: foi isso.
4: Tá.
11: Foi só isso.
4: Uma piada.
11: Uma observação. Sim. Uma observação. Aí o que que acontece? É época de eleição e eles querem aparecer. Porque esse caso é de 2018, cara. Exato. Isso aí já caducou. E o que que acontece? Eles estão se cagando de medo que agora, na época da eleição, a gente apareça falando o que a gente quer. Porque não, só eles podem falar o que eles
4: Exatamente.
11: Querem. Exatamente. Então, assim, você pega a Samia, você pega o Nicolas, você pega. Tô dando exemplo de direita e de esquerda. Esses caras falam o que querem da gente. E a gente não pode falar o que é deles. Então, em 2010, cara, lembra que eu fiz. Você estava até comigo naquele show em Brasília, o Politicamente
4: Sim,
11: Correto.
4: Claro. Uhum.
11: Eu fiz aquele show porque eu tava proibido no CQC e o Pânico também tava proibido de falar de política na época de eleição na
4: Exatamente.
11: TV.
4: Exatamente.
11: Aí eu falei, então vou falar na internet. Aí eu te chamei, você até fez um show Sim, lá, você também entra e tal. Aí eu fiz em frente ao Congresso Nacional em 2018 aquele show. Em 2018 eu repeti e fiz em Curitiba. Sabe o que aconteceu agora? Eu ia fazer outro esse ano e agora tem uma lei que eu não posso fazer isso na internet também.
4: Eita, mentira.
11: Descobri ontem isso.
4: Que lei que é essa daí?
11: Então, depois eu te mando aí, já tem as normas que eu não posso, por exemplo, eu fui fazer na internet porque o Pânico, o CQC, não podia fazer Sim. na TV. Falei, então vou na internet zoar os políticos. Agora eu tava preparando o negócio pra véspera dessa eleição e acabei de saber ontem que eu também não posso fazer na internet mais. Então, esses filha da puta, cara, eles vivem do nosso dinheiro, eles usam o nosso dinheiro pra processar a gente, pra falar o que quer da gente, e a gente não pode falar um A deles, cara. Você não pode falar um deles, nem uma piada. Então já tá nesse nível, entendeu?
4: Entendi. Caramba, depois manda pra mim aí, pra gente destrinchar isso aqui também, porque também é uma novidade pra gente essa questão aí de você não poder fazer esse show que já virou uma tradição de 4 em 4 anos aí, você falar de todos os candidatos, né?
11: Só pergunta. Eu te mando, quem me mandou isso ontem foi o Kiuso, que eu tenho aquele site Não é Imprensa,
4: sim,
11: né?
4: Sim, sim.
11: Chamo todo mundo pra ir lá. Não é imprensa. Eu ia fazer pelo site um negócio desse. E aí o Kiuso falou, cara, olha só o que baixou essa semana.
4: Que
11: eu vou te mandar. Eu vou te mandar no WhatsApp.
4: Manda pra mim.
11: Boa. Então, mas esse caso da Samia é de 2018.
4: Prescreveu.
11: Ela tá ressuscitando. Prescrever. Ela tá ressuscitando isso na mídia porque ela quer aparecer. Ela quer usar isso aí de motivo pra ser blindada na internet. Essa semana, cara, é o padre da linguiça que tá me processando, é
4: Boa.
11: A gorda da Samia, é todo mundo, entendeu? Ah, você não pode falar nada, Muito só eles processo. Podem falar.
8: Vai abrir um restaurante,
11: cara,
8: bicho.
11: Se catar, cara.
1: Mas pergunta pra ele, manda um abraço pro Gentili. Em 22 então, ele não ganhou essa ação?
11: Oi?
4: Você ganhou do padre, você ganhou.
1: Não, não, da Sâmia, em 22, em 22.
11: Da Sâmia não deu nada, não deu nada.
1: Olá,
11: eles estão ressuscitando agora isso. Cara, isso é de 2018. Isso aí foi na época do Paulo Guedes que ela deu a fala, eu zoei. E ela está ressuscitando isso para aparecer na mídia e usar desculpinha de regular mídia. Olha o negócio.
8: 2018, não tinha nem monjado essa época.
11: 10 anos atrás.
1: Quase, ela requentou.
11: Né? 8 anos atrás.
8: Ela requentou. Ô, Danilo, só pra. Só
11: ela
8: pra...
11: requentou. Sim,
1: né? Deu uma requentada.
11: Ela quer tudo pra ela. Ela é muito gulosa.
8: Ô, Danilo, só pra deixar claro pra audiência, pra todos os ouvintes aqui, porque eu gosto de fazer esse exercício e todos os. A maioria dos sites ele coloca Danilo é condenado por ataques. É que eles sempre colocam ataques, mas tudo isso foi em campo de piada, certo?
11: Óbvio, não, peraí. Ela pegou, ela falou assim, eu deixo o público decidir, ela falou, olha o ministro está gritando, ele está destemperado. Aí eu apareço e falo, olha a Sâmia, quer temperar até o ministro. Parece um ataque? Ou parece uma brincadeira?
4: Que ataque.
11: Parece um ataque. Esse é o caso. Aí ela falou assim, vou te processar. Aí eu respondi, bom se avisar antes que dá tempo de alargar a porta do tribunal pra você entrar. Foi isso. Foi essas duas frases. Essas duas frases aí. Foram essas.
1: Ele é bom, né? Ele tem a sacada. Vou aproveitar o Gentili aqui também. O Morgadão, que é nosso companheiro, está fazendo um filme com o Danilo Gentili, que é de uma grande plataforma.
4: Filme adulto.
1: E isso vale a pena a gente divulgar. Eu queria que você contasse um pouco pra gente, Gentili.
11: Obrigado. Aliás, eu pude chamar o Morgado por filme porque é uma grande plataforma, senão não daria.
4: Vou te processar, seu bosta.
3: Ô, baleia.
11: Aí o que acontece? Aliás, Morgado, hoje nós vamos fazer sua última, penúltima cena hoje, hein, velho? Você tem que estar lá às 3 da tarde, 3:30.
4: Já saio daqui e vou pra lá, tô pronto.
11: Ó, vai no Natal, vai estrear, tá bom? Eu acho que tá ficando legal. Eu vou aí no Pânico divulgar se eu não tiver preso, vocês me permitirem.
1: Não, bora. Não, boa sorte, cara. O cara tá fazendo filme na Netflix, né? Coisa pequena, hein, meu? Uma salva de palmas para Danilo Gentili. Boa.
4: Falou, velho. Até já. Tchau.
1: Com o ator Rogério Morgado.
4: Vai querer carona?
1: Obrigado.
11: Não, eu vou antes.
1: Então, vai falou. Cedo, tchau. Morgado, que se for almoçar, ele demora a chegar às 5 da tarde. Sim. Este é Danilo Gentili com o furo do Rocambole News.
4: Não, meu furo não. Sai daí.
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1: Sensacional.
4: Meu furo não, sai daí.
1: O furo do Gordão.
4: O furo do Danilo.
1: Ô, Morgadão, aproveitando a presença do Gentili rápido aqui, este filme vai ser para o Natal, é
4: Natal,
1: isso?
4: Natal, filme Natal e tá, cara, tá ficando muito bacana. Sério mesmo. Tá ficando... E é um grande elenco, vocês vão ver. Vai ser incrível. Tem
1: ficamos em... Liga de novo pro Gentili. Pergunta a data que vai ser.
4: Tá.
1: Então é o seguinte, o Morgadão vai estrear na plataforma Netflix com um filme de Natal que sempre quer sucesso, né? Vai muito bem, né, Morgadão?
3: Sucesso!
1: Você que é roteirista, a gente sabe que a Netflix tem uma tradição, as plataformas, de fazer especial
8: de Natal. O Danilo é caprichoso pra caramba,
4: muito.
8: Velho.
4: Muito. Tudo que ele faz. E agora assim, 100%
8: é bom.
4: Tudo ele. Ele escreveu, ele criou...
8: Ele é o bichão mesmo,
4: ele é o bichão mesmo. Ele filme e fala concepção visual... Tudo. E aí, e tá dirigindo.
1: Baita elenco, Moacir Franco.
4: Franco, a Nívia, o Estepão, uma galera.
1: Estepão, vem pra cá.
4: Estepão.
1: Ele é gente boa.
4: Porra, meu.
1: Muito bacana.
4: Aguardem.
1: Aguardem, então.
4: Nem sei se eu podia falar de tudo isso.
1: Prestigie o Gordão, porque é sensacional. O Morgado já é um ator consagrado. Já
4: uma loucura.
1: Tem um filme consagrado. Que você fez com o Hassum.
4: Ah, é. Pois fiz dois filmes.
1: Fiz
4: o Amor da Trabalho e
1: Free Willy.
4: Free Willy.
3: O Amor da Trabalho.
1: Só para não perder a piada. É só para não perder a piada.
4: O Amor da Trabalho e o Coração de Leão, que também tá na Netflix.
1: Coração de Leão?
4: Sim, que ele é um anão.
1: O Delari gosta.
4: É, o diretor dela tá terrível.
1: Que dupla, hein, meu? Obrigado pela pauta. Tem mais, Albetá? Tá muito bom. Vamos até o final hoje.
4: Hoje é o programa Linhagem Geek.
1: Porra!
8: Bom, eu tenho... Você sabe da história que tá acontecendo com o GTA? Você sabe o que tá acontecendo com o GTA? Uma ideia.
4: Vazaram
1: GTA?
4: Já não?
8: Cara,
1: não assim, é lançar agora?
8: Delar, é o seguinte, você que
3: eu
8: tá...
3: Eu tô acompanhando.
8: Você tá acompanhando, né, Sam? Você consegue me ajudar. O que acontece? O GTA, Zuzu, é o maior lançamento do ano em relação aos games, né? É a maior franquia, é um projeto bilionário e assim, olha o que aconteceu. Porque, assim, a Rockstar, que é a dona de todo esse projeto, elas estão caçando o CyberLeak,
0: que é um cara que tá vazando tudo, vazando muitas partes do jogo. Você pode até colocar aí no link aí, Bernardão. Sim. Olha lá.
4: Caramba.
0: O cara tá vazando todos os conteúdos, vários conteúdos do jogo, como boa, mapa, recurso, a mecânica. E eles estão desesperados, porque era pra ser tudo uma grande surpresa, né? E aí você tem vários vazamentos aí jogando...
1: Não é proposital, não, não, não, bicho?
0: Então, eu acho que não, porque eles estão perdendo não, grana de ação, entendeu?
13: Tem um negócio, assim, tem vários, eu tô acompanhando. Começou com o seguinte...
1: Diga lá.
13: Eles fizeram uma pré-venda que bateu recorde. Aí o hacker, que é esse... sujeito.
0: Sim,
13: o Cyberlink. Ele falou assim: eu vou começar a vazar, porque vocês têm que vir a público, pedir desculpas por ter feito pré-venda. Pelo seguinte, ele fala assim, ó, quando você tem um produto físico, por exemplo, um celular, faz sentido você ter pré-venda, porque você vai dimensionar a produção. Quando você tem um produto digital, é uma cópia. Então, não tem por que ter pré-venda. Então, ele é contra a pré-venda. Ele fala assim, vocês têm que pedir desculpa e não tinha que ter pré-venda. E ele falou que se não pedirem desculpa, ele vai ficar soltando o material. Isso. Agora, tem uma polêmica, porque você sabe que um jogo desse porte, que demora muitos anos para o desenvolvimento, ele tem várias versões. Então tem gente falando que a versão que ele vazou não é
0: sim,
13: a versão
0: original. Final.
1: Certo.
13: Não é a versão final. E para complicar, o GTA vai fazer, acho que no dia 27...
0: Um anúncio na Netflix.
1: Eu vi. É isso aí. Eu vi uma prévia. Tá lá na prévia aí. Netflix. Sim. GTA. Agora, o gráfico, se você conseguir mostrar novamente, não pode.
13: Não pode.
1: Perguntei. Se você conseguir...
13: Você vai ser culpado.
1: Você vai ser culpado por um negócio que não pode divulgar. Então, mas que é um jogo
0: sim,
1: que ele mudou o PlayStation,

0: um jogo que bateu todos os recordes. Eu diria que é o grande lançamento da história dos games.
1: Sim.
0: Provavelmente o principal jogo da década. Lembrando que o próximo GTA vai ser 2030 e alguma coisa. Então,
1: é um grande lançamento.
0: É o lançamento mais esperado. A gente fica aí, o Alba fica falando, ah, bateu bilhão, não bateu bilhão. É, filme, o GTA
2: sim,
0: bate
2: outro
0: muitos
2: esquema.
0: Bilhões.
2: É outra coisa.
0: É um outro tamanho.
2: A indústria dos games é mais lucrativa do que Hollywood.
0: Muito isso, mais.
2: Nos últimos tempos. E é o seguinte, você estava falando do evento da divulgação da Netflix, Zuzu. Esse evento é quinta-feira, dia 27 de agosto, em que a Netflix vai abrir uma live, um evento, para falar como que vai ser os games, como é que vai ser o game. Disponibilizar cenas, obviamente. Então, esse cara chegou pra dar uma melada no negócio, mas eu acredito que não vai acabar atrapalhando em absolutamente nada as vendas.
0: Eu já comprei o meu.
1: Já comprou na pré-venda. Quanto custa, Samir?
0: É uns R$500, né?
1: 550. Samir tem muita grana, pra ele é troco.
3: Samir, meu aniversário é sexta, me dá um PlayStation 5.
0: Dar um PlayStation.
1: Mas vamos aguardar então esse grande lançamento.
0: Parabéns,
1: do cinema. O Albeta tá completo hoje, então. Tem mais?
2: Tem mais uma?
1: Tem mais. Pode ter mais uma?
2: Pode ser mais uma? A Zuma é o seguinte, eu vou pro Stallone, meu querido.
1: Ah, animal.
2: Meu querido...
1: Animal!
2: Eu não sei, algumas coisas que acontecem na internet, meu querido Bernardinho, eu não consigo explicar. Porque ele é o cara do Tulsa King, né? O Stallone. E o Stallone é o Stallone, obviamente.
1: Sim.
2: E acabou viralizando ele gravando uma cena do Tulsa King que ele acaba pulando ali com as cordas.
1: Com 80 anos, vale lembrar.
2: Com 80 anos, né?
1: Ó!
2: Essa cena em que ele pula um prédio, né, com toda a equipe, eu fiquei com dúvida. Essa é original. Só que eu não sei por quê, porque cargas d'água, a internet começou a pegar essa cena e ficar replicando milhares de formas diferentes do Stallone pulando e acabou viralizando.
1: Isso já é IA, né?
2: Então, começou.
0: Quantos anos ele tem?
1: 80, cara.
2: 80 anos.
1: Tá melhor que você no Picobol, Zé Mioz.
0: Esse pula aí, bicho.
1: Pô, isso aí já trava lombar L4, L5, abaulamento, você tem que fazer a fisioterapia uns 6 meses.
2: Esse já é IA. Só que aí, Zuzu, eu vou até tentar linkar com o nosso querido jornal, porque aí fizeram tentando resolver a guerra pela IA, Sami. Tentando resolver a guerra, as guerras que acontecem. E aí, acabou viralizando também essa parte, né, em que também do Stallone, e que o Rambo é convocado ali pelo presidente dos Estados Unidos pra acabar.
1: Ele é amigo do Trump.
2: Que é o único jeito de você acabar com a guerra, é você convocando o Rambo ali.
3: John Rambo.
2: O Donald Trump.
3: Maravilhoso.
2: Trump.
3: É
1: legal.
3: O
1: Donald...
2: Não, e assim, Sami.
4: Isso é real.
2: A perfeição da voz, olha lá.
1: Vamos ver. Esse é o Stallone com Donald Trump. Quem está no rádio?
5: How are you, Johnny?
2: E aí, você good. Tem o Trump convocando o Rambo para salvar as guerras do mundo,
3: que
2: meu querido Zuzu.
1: O Rambo tava no Vietnã, né?
2: Tava.
1: O Rambo tava em todas.
2: Tava em todas.
1: É muito bom. Aliás, na Netflix. Desculpa, vai estrear o filme do Rocky, não tem um...
0: Rocky no gelo.
1: Rocky. Não,
2: eu acho
1: ou
2: que
1: é na plataforma, é cinema.
2: Vai voltar, não, é no o filme do...
1: Como
2: Rocky foi feito, né, o filme vai estrear em novembro nos cinemas, contando um pouquinho da história do Stallone também.
1: Boa. Não é o Rocky?
2: É o Rocky.
1: O Rocky. Mas me parece que é um filme bem legal, que conta a história inteira do Sylvester Stallone.
2: É isso aí.
1: Do Rocky.
3: Boa, Rocky.
2: Como ele escreveu
3: o Rocky. O Rocky tá terrível.
2: É isso aí.
3: Vai, Rocky.
2: Acho que é 20 ou 17 de novembro nos cinemas.
1: Boa. Essa aí é a Linhagem Geek. O cara, ele fala de todos os assuntos. Sim. Da cultura pop. Ele traz aí a exclusiva do Gentili. Ele toca a bola maravilhosamente bem. Para o Alba.
0: Falso 9.
1: Pra Linhagem Geek, a gente vai fazer um break. Daqui a pouco ele está de volta aqui na Jovem Pan. Vai lá, Reginaldão.
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2: O reativo, Fuzil. Tamo de volta.
3: Boa, Morgadão. Tamo de volta na programação da Jovem Pan. O repórter Fuzil já está lá na rua. Daqui a pouco ele entra novamente, mas sempre tem o Samidana para apresentar os nossos convidados de hoje, que acredito que são fantásticos.
4: No programa de hoje teremos ela, a advogada trabalhista doutora Gabriela Braga, que vem falar de vários assuntos. Da escala 6x1, dos direitos e deveres do home office, E como usar as redes sociais sem afetar a empresa. Ou seja, o papo vai ser bom.
3: Muito
4: qualificada. Então, vamos fazer perguntas. Porque você sabe que esse a 6x1 vai sair. Retomaram aí.
3: Isso.
4: Vai sair.
3: Falou com o Columbre, o presidente.
4: Já tá tudo alinhado. Já tá tudo alinhado. Vai sair. E aí, como é que fica?
3: A pergunta, Samidana, que você é um cara muito competente...
4: Eu não. Você chama todo mundo de competente.
3: Não, você é mais competente do que todos no quesito da economia. Não. Como eu disse para o professor, você manja.
4: Você é um grande
3: manjador. Você é um manjador.
4: Você é um manjador aqui.
3: Quem vai sofrer no final da escala 6x1? Quem vai pagar essa conta?
4: Quem A população paga a conta, vai pagar por meio de inflação, vai pagar por meio de informalidade, vai pagar, muitas vezes, reduzindo o salário real, que é em termos de poder de compra, e tendo que fazer bicos. Não há canetada para resolver renda sem aumento de produtividade. Ou seja, só vai ganhar mais quando você gerar mais dinheiro.
5: Imagina a convidada respondendo também.
3: Vamos aguardar, porque ela é muito competente. Mas o Sami está na área de economia e vai ajudar. E, me parece, Fábio...
5: Oi.
3: Pode chamar de Fábio?
5: Pode.
3: Não, teremos aqui
5: vai rápido,
3: mais uma convidada. Tem mais uma convidada?
5: Mais uma?
3: A Jess vai sentar aqui? Teremos a Jess.
4: Jess Peixoto.
3: Então daqui a pouco, Jess estará aqui.
4: Jess Peixoto,
3: porque ela é
4: campeã mundial de debate.
3: Nunca perdeu.
4: Nunca. Ela não passa frio, porque ela é sempre coberta de razão.
3: Perfeitamente.
4: O Delari falou que vem outra Jess aí.
3: Mas é o assunto pertinente, porque a turma quer saber muito do que vai acontecer na economia, mesmo porque o Samidana tinha um quadro aqui que está em desuso, eu posso usar essa palavra, é o Homem Falência. Nunca mais vi o Homem Falência.
4: Foi mandado embora.
3: Foi?
4: Foi.
2: Mas... é o personagem físico, porque ele tá por aí.
3: Tá aí. Você tá vendo a Casas Bahia, Lojas Marabras,
4: Braskem.
3: Braskem. Tox Tox, que a gente gosta tanto.
4: Toque.
3: Né?
4: É, a gente vai falar
3: de. Olha lá. Você lembra quando tocava essa musiquinha?
4: Você lembra do Delari Falência? Eu não quero mais fazer agora.
3: Não tem imagem do...
2: Vai chamar a vinheta ou vocês vão fazer tudo do antes?
4: A gente vai fazer do nosso da vinheta.
2: Saudade
4: no Gordo News você faz.
3: No Rocambole você faz. Mas saudade, vamos agora pra nossa vinheta, que ela é fantástica.
4: Deixa o Emílio
3: vai
4: ver
3: lá.
4: O programa, por
6: exemplo. Resenha do Zuzu, resenha do Samy, Zuzu, resenha do Zuzu e Zuzu. Oi,
4: bagunçado.
2: 70 miligramas, tá que tá.
3: Vamos lá. Samito, agilidade e profissionalismo.
2: Chamito.
5: Agilidade Delari.
4: Delari, Marleno. Vamos lá. Começamos com o seguinte. Lula e Flávio Bolsonaro confirmaram a presença nas sabatinas que estão sendo feitas pelo Jornal Nacional com os candidatos à presidência. Os dois serão entrevistados na quinta e na sexta-feira, respectivamente. A participação acontece poucos dias do debate do último domingo, onde?
3: Você tá impossível.
4: Nossa. Onde eles deram migué, mandaram o Lima.
3: Não foram.
4: Mas não foram. Lula e Flávio estão entre os candidatos que lideram as pesquisas de intenção de votos. Além dos dois, o Jornal Nacional também vai entrevistar os demais, que são Romeu Zema, foi ontem, Ronaldo Caiado, Renan Santos e Augusto Cury. As sabatinas que começaram ontem seguem até sábado, foram feitos por sorteio à ordem. A entrevista de Lula pode ocorrer, inclusive, nos estúdios da Globo no Rio ou até mesmo no Palácio da Alvorada. Nossa. Já a de Flávio deve ser realizada nos estúdios de jornalismo da emissora.
3: Quem que vai liderar as entrevistas? Vai ser quem?
4: Ah, tem muito corte. Ontem, eles são bravos na entrevista.
3: São.
4: Você viu?
3: Teve.
4: Você viu ontem, muito bravos. São bravos. Eles
3: quem não... teve? Ninguém.
4: É o César Trolli.
3: Não, mas quem que entrevistaram?
4: Renata Vasconcelos. Ontem foi o Zema.
3: Foi o Zema.
4: Foi o Zema.
3: Vocês assistiram? Você viu o Zema?
7: Eu não assisti.
3: Ninguém viu. Você assistiu? Foi bom, Guarazão?
7: Foi bom, cara. Mas é o que o senhor me falou. Tipo, eles são bem fechados e questionam muito.
3: É
7: no meio da
3: resposta. Ver.
7: Vamos ver se é pra todo
3: vamos
7: mundo.
3: Ver.
7: Exatamente. Vamos ver se vai ser pra todos.
3: Você vai apertar. Você lembra Bolsonaro? O velho Bolsonaro que você escreveu na tua... O que você escreveu na tua mão na entrevista? Tinha um negócio lá, cara.
8: Ice cream. Não.
4: Sela.
8: Olha só, nesse tocante aí, o pessoal foi bem duro. Mas para comigo. Tá certo? Quero ver como vai ser quinta, sexta... feira aí, tá certo? Com o meu menino. Já passei umas dicas pro meu menino aí, como ele se portar lá, tá certo? Mas vamos ver. Vamos ver se vai mandar um abraço aí pro Roberto Marinho aí.
3: Lembro.
8: Roberto Marinho?
3: Você mandou um abraço.
8: Vocês lembram do seu Roberto? Lembro. Mas te abraço, tamo junto aí, valeu.
3: Vamos aguardar, então, os candidatos que tem nessa semana lá na Rede Globo Televisão. Lembrando que na Band, né, que foi no domingo, só foram três.
4: Foi meio miado.
3: O Lula deu uma entrevista na Record também, no mesmo time. Acho que faltou um coleguismo entre as emissoras, principalmente a Rede Record, sabendo que o debate era na Band. Mas segue o bonde, a gente vai aguardar essa semana de entrevistas para ver o que vai sair.
4: Mas pelo jeito, esquece. Primeiro turno, os dois que estão na liderança não querem se expor e devem aparecer só no segundo turno. Agora, a população perde a chance de ver os candidatos debatendo. Perde a chance de discutir as propostas. Aliás, no debate de domingo, teve tudo menos proposta. Foi uma acusação cruzada, xingamentos, uma proposta mesmo de governo. Eu não consegui ver.
3: Nós gostamos do entretenimento.
4: Sim,
3: do a gente gosta quando junta, nossa, obviamente.
8: Eu quero ver a cadeira voar.
3: É lógico. Quando junta os candidatos, a gente quer ver lá o Flávio Bolsonaro, do lado do Lula, do lado de todos os candidatos que estão lá, pra gente ver o show acontecer.
4: É isso.
3: Mas o que falta, Beta, são as propostas.
7: É, mas sempre foi assim, né? Os debates do Brasil sempre foi assim.
4: Mas quando tinha mais gente, era proposta. Mais divertido.
7: É, mas se você quer pelo entretenimento, também faltou, mas a proposta nunca tem.
3: Caluniador.
7: Na verdade, até tem a proposta até começar, e daqui a pouco um xinga e pronto.
3: É.
7: Aí vira uma feira.
3: Vira briga de rua.
7: Exatamente.
8: Ah, antes fosse briga de rua.
3: Ia ser bonito, né?
7: Ia ser bonito.
8: Pra mim tinha que ser assim, o que sobrar leva.
3: É.
7: Aí eu acho que o Zema ganha, o Zema tá fortinho.
8: É verdade.
3: Você acha que quem, se você colocasse os candidatos no Fight Music Show, quem que você acha que ganha na porrada?
8: Na porrada.
3: O Zema é magrinho também, né?
7: A Benedita da Silva.
3: O Flavião faz umas... O
7: Flavião é alto, né?
4: Dança.
3: É mais jovem. O Lula faz umas musculação de vez em quando, mas o joelho não parece estar muito bom, né?
7: O Flavião é mais jovem, acho que o Lula, talvez, numa luta, principalmente de boxe, ele pode ir melhor nos assaltos.
3: Bem bolado. Vamos mais uma.
7: Piada roubada.
3: Mais uma?
4: Mais uma? Você falou mais uma?
3: Mais uma?
4: Mais uma?
3: Mais uma? Mais uma? Mais uma?
4: Entre
3: o animal.
8: Pão, pão, pão. O cachorro mesmo.
7: O cachorro da portuguesa.
9: Parece um cachorro.
2: Ei, salsicha. O cachorro tá com charuto no beiço, velho. Olha lá. Vira aí, cachorro.
9: É o trocinho.
2: Olha lá. Cachorro. Olha lá, vira aí, vira aí. Olha lá. Cachorro com charuto no beiço, mano.
9: E o dólar, hein? Ó.
2: E o Dodger?
4: Nesta manhã de terça-feira, também conhecido como dia 25 de agosto de 2026, o dólar opera em leve queda, cai 0,13% e está sendo negociado por R$ 5,15. Então o dólar, depois de algumas altas, está dando algum alívio.
3: Ô Samir, eu sei que você tem um compromisso
4: com a verdade,
3: profissional de não ficar passando muito algumas dicas financeiras, mas esse é um momento que você compraria dólar, porque a turma sempre quando tem um ano eleitoral, tem um amigo meu que fala o seguinte, que dólar é igual beber água, você tem que fazer isso todos os dias, pelo menos um pouquinho.
4: Depende muito da situação de cada um, mas de forma geral é interessante você ter uns 20% do patrimônio em dólar. Como ninguém sabe o futuro, o que acontece? Quem está comprando agora é evidente que acha que o dólar vai subir, porque a pessoa não é tonta de, sim,
3: perfeito,
4: de comprar. Lógico. E quem está vendendo acha que vai descer. Então, assim, o melhor preço é o preço do momento. Agora, como não dá para saber o que vai acontecer no futuro, muita gente fala o seguinte, você vai comprando aos poucos e você faz um preço médio. Para quem tem um patrimônio, é interessante ter uns 20% em dólar. Por quê? Porque às vezes dá alguma zigue-zira aqui e aí você tem uma certa diversificação de risco. Mas, por outro lado, é evidente que com uma taxa de juros a 14% e a Selic deve continuar em dois dígitos por um bom tempo, ao migrar para outra moeda, você não tem a mesma taxa.
3: Boa.
4: Então, assim, vá por diversificação. Por diversificação.
3: Focando tá aí. Economia. Boa, vamos lá. Mais uma notícia.
4: Mais uma? Não, vai. Vamos lá. Mais da metade dos eleitores brasileiros afirma
3: que
4: participaria das eleições de 2026, mesmo se o voto fosse facultativo, segundo uma pesquisa realizada pelo Datafolha. Outros 43% dizem que deixariam de votar. 1% falou que não sabe responder. A disposição para votar varia bastante conforme o perfil do eleitor. Entre os homens, 59% manteriam a participação. Em relação às mulheres, só 53%. O índice chega a 61% entre pessoas com 60 anos ou mais e cai para 48% entre os eleitores de 16 a 24 anos. Escolaridade e renda também fazem diferença. 69% dos eleitores com maior nível de instrução votariam sem obrigação contra 49% entre os de menor escolaridade. Entre quem ganha mais de 5 salários mínimos, o índice chega a 75%, enquanto fica em 49% com aqueles de renda até 2 salários mínimos. A disposição também é maior com eleitores do Lula. Olha só, opa. 65% contra 62% de Bolsonaro. Ou seja, mais instrução, mais intenção de votar se fosse facultativo. Mais renda, maior a chance de votar. Homens, mais e também entre os eleitores do Lula. Mas eu vejo essa pesquisa da seguinte forma.
3: Como que você vê?
4: Se você tem uma ideologia, você tem um candidato e fala, pô, queria esse cara. Obviamente, você tem um esforço muito maior de ir votar. Se você acha que tanto faz, não tem por que sair de casa. Então, para mim, está ligado também isso a você ter ou não um candidato de sua preferência.
3: É, mas a gente sabe que na eleição passada, inclusive nessa, né, Albeta, a abstenção, a turma 30 também...
9: Milhões.
3: Fique em casa se puder. É. Foram viajar, né? Não quiseram.
9: Importante.
3: Mudar o Brasil.
4: Mas o que eles dizem, que é a questão da preferência do eleitor. Se 30 milhões forem igualmente distribuídos, não faz diferença nenhuma. Mas agora, se nesses 30 milhões você tem uma concentração maior do candidato A ou B, obviamente isso pode pesar na balança e, por conseguinte, na decisão final.
3: Boa, tô folhando aqui a nossa resenha.
4: Tô folhando.
3: Eu sei que você vai falar sobre a corrupção no Brasil. Isso já deixa a gente
4: vai falar de várias
3: muito
4: coisas.
3: Irritado, nervoso, triste e com o cortisol lá na casa do chapéu. 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
3: Tem gente que tem dificuldade, né, para descansar.
4: Concentrar.
3: Pessoa passa a noite inteira na cama, e acho que muita
4: da nossa audiência. É um inferno.
3: É um inferno, né? Vira o corpo para lá, não descansou nada. Músculo. Fica rígido. Você fica tenso aqui, principalmente no trapézio.
4: Pois é.
3: A mente não para. A gente está com a mente acelerada, né?
7: Verdade, Daniel.
3: Até veio aqui um neurologista e ele falou que chama brain rot, que é o cérebro está apodrecendo com, sim, tanta informação que a gente dá aqui, com tanta informação que você vê no aparato aqui no celular, que tua cabeça não aguenta.
7: A mente não aguenta,
3: a,
7: né?
3: Mente
7: o pensamento
3: não aguenta.
7: Acelerado.
4: Não desliga, né?
7: Não desliga. E é muito bacana a gente poder falar isso, porque o magnésio ele trabalha num neurotransmissor chamado GABA.
4: GABA.
7: Que o GABA é justamente o quê? Ele é o freio de mão do nosso cérebro.
3: Certo.
7: Então ele ajuda a controlar esses pensamentos acelerados, né? Isso gera ansiedade, a pessoa acaba ficando deprimida, porque ela acaba perdendo o controle do pensamento. E para dormir é uma dificuldade danada, porque aí a cabeça acelerada, o corpo precisando descansar, é uma grande confusão. Então o magnésio ele vai controlar essa ansiedade, ele trabalha nesse neurotransmissor, vai melhorar essas conexões cerebrais que são importantes, prevenir, cuidar dos neurônios, melhorar foco, concentração, produtividade e principalmente melhorar essa nutrição cerebral para evitar esses pensamentos acelerados.
3: E eu acho que a gente discute muito aqui a saúde mental, você pode ver que a gente não tá dando bizil na turma, né? 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
3: O sexto elemento. O que o Manolo trouxe aqui pra gente, e a gente tá discutindo, é a falta de concentração e foco também.
7: É, isso prejudica muito, né, a produtividade das pessoas, né? Então, quando você tem um produto que vai te auxiliar, vai te ajudar, é muito bacana. E a treonina é justamente pro cérebro. Ela é voltada mais pro cérebro mesmo, melhorando a questão da memória, do foco, da concentração. Ela também ajuda muito um ponto importante, que é o intestino. 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
7: Também. E ele não estava usando.
2: Não.
7: Ele não estava usando. Isso é muito
3: isso
7: bacana.
3: Isso é bem,
7: né,
3: legal.
7: Eu
3: queria saber do depoimento do Morgadão.
2: É, eu falei semana passada exatamente isso, né? A gente foi presenteado aqui e eu levei para minha mãe, né? Eu falei para minha mãe usar.
3: Dona Morgado.
2: Tal. Sim, e ela tá gostando e tudo. Só que aí eu comecei a usar por quê? Porque teve um dia que o Daniel veio aqui e falou: ó, isso é muito bom para cãibra. E era justamente o que estava acontecendo comigo. Eu acordava, ia dar aquela espreguiçada, eu sentia cãibra na panturrilha.
3: Putz, que sabe puxa quando... e você
2: sim,
3: fica...
2: Sim, sim, sim. Sabe quando você vai dar, sei, aquela espreguiçada? E quando eu ouvi ele falar, eu falei, cara, acho que eu vou começar a tomar, porque mal não vai fazer. Vamos ver se vai melhorar minhas cãibras. Toda manhã, cãibra, cãibra, cãibra. Comecei a tomar. Uma semana, já não tinha mais essas cãibras daí da manhã, sabe? Por isso que eu vim e dei o depoimento aqui. E uma coisa interessante que ele falou também... Porque assim, minha esposa ela tá tomando junto comigo e o sono dela também tá top. Meu sono sempre foi bom. Só que uma coisa que eu reparei, que é o lance da concentração que ele falou. Porque eu não sei se é por conta do meu sono também, que tá melhor. Então quando eu acordo, eu tô produzindo muito mais, né? Então eu sempre falo, tô produzindo meus shows e tudo mais. E
3: mais pessoal, ativo, com mais disposição.
2: Muito mais. Porque antes eu acordava, tomava banho e vinha pra cá. Hoje, como eu tô dormindo muito bem também, eu acordo e eu começo a produção, essa parte de produção de show, antes antes de vir pra cá. Eu deixava tudo pra depois do programa. 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Eu tô acordando antes do despertador e eu tô conseguindo fazer isso. 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Então, isso que ele falou, do lance da concentração, isso pra mim, eu falei, pô, será que é por conta do sono? Até queria perguntar, será que é somado ao sono que eu tô dormindo bem, que eu consigo acordar antes do despertador e produzir e focar nessa produção ou não?
10: Ó, é bacana, né, Morgado? Que, na verdade, o que acontece? 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
2: Certo.
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3: Vamos pra um break?
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3: Break pra nossa rede de rádios com o nosso Reginaldão nos teclados.
2: Uou.
3: Vai lá, Reginaldão.
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9: Emílio, muita saúde, né? Porque um tempo atrás você passou por um programa sério de saúde, mas graças a Deus você superou. Deus, na sua infinita bondade, te deu essa cura e hoje você está em abundância de saúde. E aí eu quero estender isso a toda a bancada do Pânico.
10: Boa, Chuchu. Que mais?
9: Ao Morgado, ao
10: Valeu,
9: Testa.
10: Valeu,
11: Testa. Aí, gostou, Emílio?
10: Valeu, Chuchu. Obrigado.
9: É o Testa, ao Emílio, a Paulinha Kraus, enfim, a todos vocês, isso. Ao Sem Sobrancelha, a Joana, o
12: Piolho.
11: Valeu,
9: irmão. Eu só quero deixar muita saúde para todos vocês do Pânico. E muita felicidade, cara.
12: Simpático.
9: Quero te ajudar.
11: Come esse chocolatinho aqui, por favor.
12: Boa.
11: Obrigado, viu, italiana?
13: Grazie.
11: Tchau.
9: Eu assisto o programa na Itália.
11: Que lugar da Itália você mora?
13: Puglia, Itália.
11: Puglia é boa lá?
13: Trani.
11: Mas Puglia não é tão fuzil. Maravilhoso? Por que você veio pegar um brasileiro?
13: Perché il brasiliano è molto simile all'italiano, molto similare, molto parecito con il carattere, la personalità.
11: Tienes corrupção lá?
13: Claro que sim.
11: Lá roubaste os velhinhos do aposentado?
9: Si rouba la pensione dos vecchietto?
13: Um pouco em todo o mundo, não?
11: Temos muita diferença, então, porque aqui roubaram. Mas obrigado ao casal. Então, é o seguinte, eu consegui matar a pauta com duas pessoas e estourou o tempo aí, né?
12: É, Fufa, primeira coisa, sua pauta foi muito generosa, que você ajudou o nosso MC do funk a... Você zerou o chocolate dele. Obrigado aí, pelo bom coração. Salve, salve.
11: Manda um pix aí também, pra todo mundo ajudar, né?
12: Boa, valeu, Fufá. Esse é o Fuzil, o herói do Brasil. Sami.
0: Fala, lindão. Mais uma?
12: Daqui
0: mais
12: a pouco. Uma? Daqui a pouco. Que daqui isso? a pouquinho.
10: Que isso, Valdão?
12: Daqui a pouquinho nós temos aqui uma pauta para ser discutida. Sim. Você quer entender tudo sobre a escala 6x1?
0: Sim.
12: Teremos uma convidada. A Jazz está aqui também presente. Nossa, uma Peixoto advogada.
0: E advogada.
12: A grande advogada.
0: A doutora Gabriela
12: Braga. Braga. Então, aguarde esta pauta. Só que agora, voltamos para a resenha que temos mais uma notícia.
0: Mais uma. Tem essa que você me mandou.
12: Você gostou dessa? Vamos lá.
0: Um vereador da cidade de Mannheim, no estado de Baden-Württemberg.
12: Certo, sul da Alemanha.
0: Fica no sul da Alemanha. Virou notícia depois de expor publicamente seus planos. Quais que eram?
12: Qual?
0: Ele queria realizar uma festa de swing.
12: Gostoso, pô.
0: Em que casais trocam parceiros sexuais e aconteceria na prefeitura.
12: Já é uma suruba, né? É. Você foi
0: aqui
12: político.
0: No Brasil você é ferrado todo dia. O político em questão, que é o Julien Ferrat,
12: certo.
0: Já vê que o nome combina. De 35 anos, ele não é vinculado em nenhum partido e afirma que o evento já teria cerca de 50 interessados. Os novatos seriam convidados a participar de uma espécie de curso preparatório. Também teria, para os mais avançados, o sexo em grupo com a vereança como ápice da proximidade da gestão dele com a população. Ele argumentou ao defender sua ideia e disse que a localização central da prefeitura seria ideal para a festa. E ele falou que não tinha nenhuma regra do regimento interno ou de leis locais que proíbam explicitamente festa de swing. Ou seja, ele falou, olha, eu olhei aqui, não tem nenhuma regra dizendo que não pode.
12: Tem nada que
0: então,
12: proíba.
0: Por que não? Por que não fazemos esse uso gostoso da
12: prefeitura? Você sabe que, Alberto, você que é um... ele gosta.
10: Que coisa, hein?
12: A Alemanha tem uma tradição de saunas.
10: Sério?
12: Saunas mistas.
0: Sei que gosta.
12: Não, se você vai numa academia...
6: Sauna da hebraica.
0: Sauna da hebraica não é mista, tá?
12: Não, o cara vai na sauna e você... Eles não têm problema com a nudez. Então você vai lá na academia, acabou... Vai na sauna, homens e mulheres juntos.
0: Lá, com bagagem.
12: Antes então, do não é? Morgadão, você é um cara adepto à sauna depois da casa? Já foi numa sauninha?
10: Lógico, opa. Queimar pururuca?
0: Com baleia.
12: Aí, é uma coisa que a gente pode colocar pro Brasil.
0: Sim,
12: mas, o Brasil
0: quadro
12: que,
0: morgado na sauna.
12: O Brasil que também é uma suruba, sim, se você for aqui, pensar.
0: É, aqui é uma suruba, a população entra com uma parte.
12: Isso.
0: E é uma suruba meio
12: só um lado. Só
10: tem benefício.
0: É, só um lado.
12: Que mais que a gente tem de notícia?
0: Olha, essa agora a gente já tem falado vários dias, mas olha que interessante. O vice-presidente do PT, que é o Washington Quaquá, disse no dia 5 de agosto, né, a gente até repercutiu aqui, que o filho mais velho do presidente Lula, que é o Fábio Luiz Lula da Silva, de 51 anos, que é o Lulinha, viveria em condições precárias na Espanha.
12: Tá.
0: Lembrando que o Lulinha iniciou seu processo de saída do Brasil em 2024 e foi para a Espanha, em definitivo, com a mulher dele e seus dois filhos, né? E ele está lá desde 2025. O vídeo, eu vou pedir.
12: Tem vídeo?
0: Tem um vídeo.
10: Por na tela.
0: Vídeo. Falando. Bota aí, Bernardo.
14: Da tela. Eu conheço bem o Fábio Lula. É um cara que vive hoje em condições espartanas, né? Em condições precárias, inclusive, na Espanha. Eu conheço bem.
12: Espartano. Espartano. Acho que ele tem os vizinhos bons lá.
0: Não, mas além dos vizinhos, o que aconteceu? O pessoal do Poder 360 foi investigar. Investigar onde que ele mora. E que investigaram, descobriram que ele mora num dos bairros mais exclusivos e luxuosos de Madrid.
12: Em condições precárias.
0: É, mas não
12: o tá bairro é luxuoso, precário. Mas
0: não,
12: ele
0: não,
12: tem...
0: É, mas acho que aí é um condomínio de alto padrão. Para você morar lá, custa em torno de 5.800 euros, ou seja, 35 mil reais.
12: Tá.
0: E aí tem vizinhos, como você falou, famosos.
12: Quem são os vizinhos
0: do... O Rodrigo, que é amigo do Alba.
12: Opa, é, ele, jogador.
0: Ele que tem isso, lá quem dera. De vizinho.
6: Mas santista.
0: O próprio Vini Júnior.
12: Sim.
0: Tem uma casa no condomínio, então não sei.
6: Não será é muito espartano,
0: que,
6: né?
0: Será que ele não sabia ou será que ele chama isso de precário? Fica a dúvida.
12: Fica, ué. Mas
0: olha que precariedade.
12: É, não, bem precário. Agora ele volta pra dar o depoimento, vai ficar com quem isso aí no final? Ontem a gente mostrou que tava com o ministro André Mendonça e tinha uma treta, né, o Beta, não, dividido entre os poderes.
0: Querem ir pra primeira instância.
12: Isso.
0: O André... Andrezinho! O Andrezinho, que é o André Mendonça.
12: Certo.
0: É, o Andrezinho que eu falei é do Molejo, é outro. O... Ele não quer, ele fala, olha, isso pode ter relação, inclusive, com o presidente Lula, então o foro é aqui mesmo.
12: Certo.
0: Mas está com esse BO aí em andamento. Agora, precário não é.
12: Precário não.
0: Não é.
12: Pô.
0: 35 mil só de aluguel, você é precário? Tá maluco?
12: Não, é em euros. Não, ele é ganha em euros ou ele ganha em real?
0: Que eu saiba, ele não trabalha lá. Se ele trabalhava,
12: não tinha um escritório.
0: Ele ganhava em euros.
12: 5 pau ele, de euro, Morgadão.
0: Posso estar enganado.
10: É muito dinheiro.
12: Vezes 6, aí que ele falou, 35 pau?
10: É muito dinheiro, não é?
0: Muito dinheiro, é. E quem paga é a casa.
12: É a casa. Mas tem muita investigação ainda por falar em dinheiro com a lobista aqui, tem todo, né? A gente sabe dessa história. A Roberta Lussinger. Que a gente precisa avaliar se vão abrir ou não, né? O sigilo bancário que era tão discutido.
0: E isso é um caso que, pelos sinais, beira o absurdo e precisa de uma investigação profunda, não só pela Polícia Federal, como também pelas outras autoridades. Espero que não só esse seja investigado, como o Banco Master, o INSS, e, aliás, ele está aí envolvido em alguns inquéritos, né? Não é um só.
12: São os três inquéritos, são três, mais ou menos.
0: É, relacionado. De música no...
12: São três, não é pouco inquérito.
0: Não é pouco.
12: E lembrando que toda essa história teve alguns jantares com poderosos, onde eles discutiram emendas para dar uma acalmada nessa relação. Vocês lembram do jantar que teve,
10: sim,
12: recente? E nesse jantar você sabe que você faz o acordão!
10: Aê, acordão! Vai, DJ! É o acordo! Na calada da noite! As baladas! Aê! Acordão!
0: Emenda pra Carol!
10: Emenda da Carol! Vai, Betinha!
12: Ia ser genial, cara.
10: Maravilhoso.
12: Se põe o Gilberto Barros, ou o Morgado mesmo, no fantasiado jantar. No jantar pra animar, cara, eu ia amar isso
0: você
12: daí.
0: Você pode contratar, inclusive.
12: Vamos lá, Sami. Uma saideira aqui, porque tá muito agradável. Daqui a pouco a gente tem os nossos convidados aqui.
0: As duas convidadas de...
12: Quer ir pro Foca? Já? Vamos pro Foca? Podemos? Pra gente não perder? Você deixa, Delari? O Dela deixa? Você que manda aqui. Você que é o Marujo?
10: Ele falou vai.
12: Vai? Então vai lá, vinheta pro nosso Foca.
0: Deixa o Liminha ali.
10: Foca na economia! Foca na economia!
12: Samuel Dana!
10: Vai, Samuca!
12: Essa é pro Morgado e eu acho que você vai ficar triste com essa notícia.
10: Vamos lá,
0: muito triste. Häagen-Dazs.
10: Ah!
0: A General Mills anunciou o encerramento das operações da marca Häagen-Dazs no Brasil, finalizando uma trajetória, Morgado, de quase 30 anos muito no triste. País. A decisão faz parte de uma revisão estratégica global da empresa, que optou por descontinuar
12: certo.
0: A venda direta e a distribuição da marca de sorvetes Super Premium em território nacional. Presente em mais de 90 países, a marca enfrentava um cenário de custos logísticos elevados e uma volatilidade cambial que pressionava as margens dos seus produtos que vinham de fora. Ou seja, passou pandemia, passou um monte de BO, mas não aguentou a situação atual. A Häagen-Dazs vai se pirulitar.
12: Pô, é?
0: Se pirulitar.
12: Pô, quanto
0: não,
12: tempo?
0: Pode reverter, alguém pode comprar isso, mas até agora, 30 anos, e agora tchau, pessoal. Eu gostava bastante.
10: Mas, você... Fala, pode
12: pois
10: falar.
12: Pois não.
10: Não, que eu levantei informações. Eu tenho informações, meu amor.
0: Você tem?
10: É que o governo vai criar o novo sorvete
15: A Häagen-Dazs sai, é o Häagen-Brás. É uma indústria que o governo criou, sabor é picanha. Estatal. É uma estatal de sorvete, que é a Häagen-Brás. Então fica tranquilo que é sabor sorvete picanha.
12: Muito bom. Você sabe que a gente perdeu a picanha, agora a gente tá perdendo o sorvetinho, que é a única coisa que a gente tinha. Tem coisa mais gostosa, Morgadão? Opa. Sábado à tarde com a família. Sammy, você sabe que significa Häagen-Dazs? O nome Häagen-Dazs.
15: Significa absolutamente nada.
12: Nada, né? Nada. Foi uma sacada de marketing
0: de uma empresa, salvo engano, americana, mas remete a um nome meio holandês.
12: Dinamarquês.
0: Holandês, pelo jeito que escreve, né? Eu acho que tem uma trema.
12: É, porque no parece nome. Muito chique você tomar um Häagen-Dazs.
0: Um Häagen-Dazs.
12: Que mas é um sorvetinho maravilhoso.
0: É, eu mas aí agora...
12: Né?
0: Agora, ó, se juntando a várias, né?
12: Lembrando, quantas casos empresas Bahia tá com problema. De cabeça, assim, que as últimas da semana, a gente pode fazer as últimas da semana que faliram agora. Caso Bahia. Não,
0: é que falência tem um outro significado. Sim. Braskem.
12: Braskem.
0: Braskem é recuperação extrajudicial.
12: Tá.
0: Ela, se eu não me engano, são 50. É maior a dívida da Braskem do que da Odebrecht, pra você ter uma ideia.
12: Caramba.
0: É. Eu não sei se é... eu não vou chutar, mas são dezenas e dezenas de bilhões de reais. Tem a Tok. A Tok é a dona da Tok Stok com a Mobly, que é do setor moveleiro. Também está indo com dificuldades. Tem Casas Bahia com problemas. A Marabras. Marabras tem um problema familiar lá.
12: Eita, familiar. Tem?
0: É, a Marabras.
12: Lojas Marabras.
0: É.
12: E aí?
0: Desconto aqui, brincadeira.
12: Qual o problema familiar?
0: Sucessão? O problema é o seguinte. Tem a holding. A holding da família. E aí, eles colocavam os imóveis no nome da holding. E os imóveis entram como garantia para os empréstimos.
12: Certo.
0: E, obviamente, quando você dá um imóvel como empréstimo, a taxa de juros é mais baixa. Correto? Porém, agora está tendo uma discussão sobre esses imóveis e não podem mais ser colocados como empréstimo, por causa dessa discussão jurídica. E aí, a taxa de juros ficou muito maior. E com isso, acabou deixando a empresa engasgada. Mas você também tem supermercados com dificuldades.
12: Enfim,
0: o Brasil está batendo o recorde de recuperação judicial. Então, muita gente está mal das pernas, preocupa, porque isso, obviamente, é um sinal de demissão, é um sinal de empresário desinvestindo aqui no Brasil, e aí a economia vai girando cada vez menos.
12: Você sabe que você falou de família da Marabras? Alberta, você chegou a ver o documentário da Pernambucanas?
6: Ah, o Emílio tinha falado, não cheguei a assistir,
0: mas
6: o Emílio tinha falado.
0: Eu não lembro, é de uma cenoura. É uma cenoura.
12: Pode assistir,
0: que é bom.
12: Que é muito bom, muito bom mesmo. Conta a história, né, da fundadora da Pernambucanas, da relação que ela teve, né, um romance com uma moça, e toda a guerra, a briga jurídica que eles tiveram para a história da loja, que já, como a gente fala de varejo, né, Pernambucanas foi um clássico do Brasil que todo mundo conhece. Mas a notícia que o Sammy traz aqui, assistam esse documentário que vocês vão entender um pouco de treta familiar, mas é que as empresas não estão mais aguentando, estão sufocadas por motivo muito óbvio, né, Samidana? Primeiro, juros altos quebra o varejo e um governo que também não auxilia, não ajuda também o cara que está tentando empreender, o aluguel é caro, os boletos não são pagos, inadimplência, é uma série de fatores.
0: Você tem um dado que o endividamento das famílias em relação à renda é quase 50%, é 49%. Parte disso é imobiliário e parte disso é as pessoas comprando, né, no cartão. Só que aí você está pagando dinheiro de compras passadas. Aí junta o que pega no consignado, mais juros, não sobra muito para o varejo. Então as pessoas têm sentido muito. Além disso, tem a sensação do aumento de preço da nossa amiga Miriam Leitão, né?
12: Tá sempre.
0: Que as pessoas estão sentindo, né, muito no bolso. Obviamente os alimentos estão cada vez mais caros. E aí, na boca do caixa do supermercado, as pessoas sentem. E isso vai ficando cada vez menor o que a família tem para gastar com o que quer.
12: Boa.
0: O varejo tá.
12: Boa, professor. Você já brilhou aqui no Foca, você já brilhou na resenha. E agora você vai brilhar na entrevista aqui. Pode soltar a vinheta que os convidados são especiais.
16: O programa de hoje. Uma mulher que trabalha com a lei, meu chapa.
17: Cinco causas que constituem justa causa na rescisão do contrato de trabalho. Embriaguez.
16: Ela é especialista em direito do trabalho. E se vagabundo vacilar, é justa causa. Muitos aplausos para a doutora Gabriela Braga.
12: Gabriela Braga, nossa grande advogada. E a presença ilustre também da Jess.
18: Sempre.
12: Você...
18: Ai, nem me fala, uma honra eu estar aqui, gente. Um programa que eu assisto sempre e de repente eu tô aqui do seu lado, do lado que de todo mundo. É uma honra, gente.
12: A gente que fica muito feliz porque a gente sabe da competência das nossas convidadas e tem um assunto, obviamente, que a gente sempre gosta de destrinchar. Primeira coisa polêmica é que recente teve um jantar, e a Jess sabe muito bem, para discutir pautas do Brasil. Principalmente sobre a escala 6x1 no ano eleitoral, onde medidas populistas podem agradar num primeiro momento. Mas no longo prazo, eu vou pedir para a Jess iniciar esse assunto, o que pode acarretar para o contribuinte, para a nossa audiência que está nos assistindo nesse momento?
18: Muito custo, né? E é engraçado porque esse jantar, ele inclui vários poderes ali. Ele tem o judiciário, ele tem o legislativo, ele tem o poder executivo. E após esse jantar, nós já vemos aí um momento de andar da escala 6x1 dessa reforma, que é muito populista. E por que populista? Porque eu acho que todo mundo tem que se matar de trabalhar? Pode ser por isso, sim, mas por uma outra razão, mais sentimental. Lula está prometendo que você vai trabalhar menos, você vai ganhar o mesmo.
12: Opa.
18: E quem não quer trabalhar menos e ganhar o mesmo?
0: Quem não é tom?
18: É, exato, todo mundo quer isso. E aí o que acontece? Acontece que hoje o Senado tem uma abertura de Davi Alcolumbre, que não tinha antes desse jantar, para encaminhar esta mudança. Aí quando a gente olha para os relatórios, CNI coloca prejuízo cerca de 120, melhor cenário, 120, 170 bilhões ano. E todo um efeito econômico, menos emprego, menos geração de serviço, menos renda para o brasileiro. E aí, de repente, uma arma como essa cai na mão de um governo, se a gente tivesse aprovação nos próximos um mês, dois meses... Isso aí é o maior ativo eleitoral da campanha do presidente Lula, sem sombra de dúvidas.
12: Doutora, que bom que você está aqui. Todo mundo precisa de um bom advogado para salvar a sua vida.
19: Então, foi até bom ouvir aqui o seu posicionamento em relação a esse ocorrido. Porque com o fim da escala 6x1, tem aquela insegurança, não tem como, das empresas. E empresa, é lógico, ela é feita para lucrar, né? Só que ela também precisa seguir algumas diretrizes para evitar causas de valores mi ou bilionários, né? Que é onde ela vai gastar também, com essas reclamações trabalhistas.
12: Perfeito.
19: E aí, o que acontece? O fim da escala 6x1, se isso ocorre mesmo, bom, o objetivo aí é dar para o trabalhador dias de descanso, que é o que ele quer. Talvez a gente vai até ver ele nem descansando, ele vai aproveitar a folga para fazer um bico, não sei. Mas, com o fim da escala, eu até pensei no Samidana, falei, será que... haverá desemprego ou com a necessidade de contratação, né, as empresas elas vão se adequar à situação, assim como adequou quando teve a diminuição da carga horária semanal,
12: certo,
19: de 48 para 44. Né? E agora, depois de muitos anos, de 44 para 40, mas aí as empresas, certo, a gente quer ver como elas vão lidar com isso. Mas será que também não vai haver alguma... Não, oportunidade de contratação, né? O
12: questionamento dela é ótimo, Sami.
0: Vamos lá, eu vejo alguns desfechos. O primeiro desfecho é o seguinte: você vai ter que contratar mais gente.
19: Sim.
0: E aí tem duas alternativas. A primeira alternativa é: se o trabalhador não estiver no piso salarial, você vai demitir e contratar mais baixo. Então o valor por hora pode não ficar alterado. Ou seja, você vai trabalhar menos e vai ganhar menos. Agora vamos supor o caso que esteja no piso, ou seja, você não pode diminuir. Nesse caso, você vai ter que gastar mais. Uhum. Quando você fala de uma empresa de varejo, num comércio, num serviço, que são empresas muito competitivas, dificilmente o empresário vai conseguir absorver a margem. Então ele vai repassar para o consumidor. Ao repassar, vai ficar tudo mais caro. Então vamos supor que você vai ganhar mais por hora, porque você vai ganhar a mesma coisa, mas trabalhando menos, então seu salário por hora vai aumentar, só que tudo vai ficar mais caro. Em termos reais, você não vai conseguir comprar as coisas. E aí pode acontecer o que você comentou há pouco, que é o seguinte: para compensar essa perda que eu vou ter no poder de compra, eu vou arrumar um bico. Qual que vai ser o bico? Vou fazer entrega, eu vou dirigir Uber, disso. Só que provavelmente, se eu tenho um trabalho, por exemplo, numa loja, eu ganho mais na loja do que fazendo entrega. Então a pessoa vai ter que... ela vai diminuir a hora dela. Não tem muito, doutora, eu não vejo como, você aumentar a renda sem aumentar a geração de valor. Então, essas canetadas acabam dando um caminho ruim. E existe também, isso eu não acho que vai ser em massa, mas existe também a informalidade. Ou seja, você fica informal, a informal não tem direito nenhum, você faz qualquer acordo. Então, eu não acho que isso vai ser benéfico para o trabalhador e nem mesmo para a sociedade brasileira.
12: Coloca o Instagram da doutora aqui, desculpa, a doutora Gabriela Braga, advogada trabalhista, porque no Instagram dela, Samidana, está escrito o seguinte: ajudo você, trabalhadora, a buscar os seus direitos. E a gente está buscando os direitos dos trabalhadores, só que o varejo que a gente está mostrando agora, que está sangrando, se a gente pegar o coração do varejo, é no final de semana, onde os trabalhadores, onde tem a maior venda de shopping, precisa trabalhar.
0: E lembrando que a comissão é uma parte, principalmente para vendedor, muito importante.

0: está caracterizada ali como uma comissão vai precisar de refletir nas demais verbas, precisa integralizar o salário de fato. Né? Então, assim, o acordo é onde a gente finaliza, né, puxando o outro gancho, dá, às vezes, uma informalidade, até mesmo a pejotização.
1: Certo.
0: Que é onde você combina com o empregador, ó, ou o empregador às vezes exige, ó, abre aí uma empresa que aí ele também vai economizar, que não vai precisar fazer recolhimento de FGTS, lógico, não precisa, enfim, pagar INSS, e ele vai trabalhar, só que dentro dessa informalidade, ele vai ganhar mais. E é o que acontece muito também. Ele,
2: sim,
0: ele ganha mais, né? No modelo PJ, na grande maioria das vezes, é o pessoal aí do TI...
1: A informalidade, saúde, né?
0: A informalidade acaba ganhando mais. E tem muita procura de pejotização ultimamente. Só que assim, tá parado lá, não tem nada definido sobre isso, né? Mas na informalidade ocorre e acaba mesmo ganhando mais. É uma coisa que não tem como fugir.
1: Boa,
0: mas precisa de documentar. É por isso que precisa de um jurídico por trás das empresas
1: sempre
0: também. Porque aí você precisa ver como isso foi combinado, você precisa documentar isso também, para que futuramente evite um valor de causa alto aí, uma condenação para a empresa mesmo.
1: Certo.
0: Com a documentação que o escritório tem que emitir para essa empresa, para evitar essas informalidades. Entendeu?
2: Mas vamos lá, foi aprovado. A partir de amanhã começa tudo isso aí. Como é que um hospital, por exemplo, que é... Não para, vai entrar nessa escala. E como que é a conta que você falou? A empresa vai ter que atualizar o sistema jurídico com tudo isso, porque é um negócio assim que eu não consigo enxergar isso acontecendo.
0: Realmente, é normal todo mundo ficar um pouco inseguro com isso, né? Uma insegurança, realmente ela existe. Mas vamos supor que isso acontece... Foi aprovado, igual você falou. Mas existe uma transição também, né? Eu entendo, todo mundo entende aqui que, igual eu falei no começo, as empresas elas precisam lucrar, mas elas precisam ver como que elas vão passar por cima disso. Mas existe uma transição. Se aprova, você fala da escala.
1: Isso.
0: Na aprovação da escala, primeiro, depois de um certo tempo ali, de uns 60 dias, vai... trabalhar 5 dias, vai folgar 2. Mas não vai fazer aquela carga horária de 40 horas direto. Primeiro ele vai iniciar ali nas 42 horas semanais. É uma transição mesmo. E depois de meses ali, o ano todo, isso se não mudar nada no texto, né? Porque tá lá. Se não fizer nenhuma alteração no texto. Aí sim, modifica para 40 horas semanais. Aí acredito assim, que o empregador ele vai ter um tempinho para poder se preparar em relação a isso. Tanto na contratação de outro funcionário, que ajuda também na produtividade. Porque ele vai poder cobrar, ele vai poder fazer uma remodulação na empresa.
2: Sim.
0: Para ele conseguir até melhorar a produtividade, olhando pelo lado positivo, né?
2: Mas ô doutor, imagina que eu sou o dono do hospital e falo, vai acontecer, senhor, e eu não tenho dinheiro para continuar. Eu vou ter que contratar outro funcionário e tenho que diminuir o salário
1: custo
2: de vocês. O custo. E aí?
0: O custo. Certo. E aí é onde nós podemos analisar uma contratação de pessoa jurídica, analisando a situação. Quantas vezes na semana vai precisar de... Porque assim, ó, a pessoa jurídica, ela pode... Isso existe, desde que de maneira lícita. Porque na Justiça do Trabalho só cairia se alguns requisitos fizessem parte disso. Por exemplo, onerosidade, né? Tá fazendo pagamento. Subordinação. Você tem que estar aqui todos os dias tal. Você se completando todas essas regras, subordinação, pessoalidade, a pessoa precisa estar lá cumprindo aquele horário, né? Se ela não tem nenhum tipo de liberdade, aí não dá certo, não. Porque o PJ, ele... Pra ser legal também pra ele. Tem que
1: lógico
0: ter liberdade, né?
1: Se ele for
0: PJ pra ser igual seletista, então...
1: Se não, a conta não fecha. Doutora, posso fazer um break?
0: Sim.
1: Então vamos fazer um break pra doutora, pra Jazz aqui, a nossa advogada Braga. Pode seguir no Instagram, Direito Trabalhista, o debate sobre tudo que a gente tá falando sobre aqui. Ela faz conteúdo. E ela no Reels, ela explica de uma forma bem didática, bem legal o trabalho dela. E temos a Jazz aí, que ela é a mais competente, sim, nos debates. Jazz Peixoto, no Instagram, tem um azul verificado. Pode seguir, porque a Jazz, eu também tô roubando notícias da sua pessoa, sim, lá no seu Instagram.
0: Nossa,
1: sempre ela tem uma... Melhor que o Danúzio,
3: você
1: tá agora.
3: Se publicar mais cedo...
2: Danúzio tá muito, muito displicente.
1: A resenha é tarde. 7 horas da manhã, pode entrar que

0: conteúdo é muito bom e ela faz parte da equipe de jornalismo da Jovem Pan. Agora está no Jornal da Manhã.
1: Isso.
0: E ela recebeu a alta patente do nosso Zé Pereira e falou: agora você está no Jornal da Manhã.
1: Agora você está divertindo.
2: Boa.
3: Foi promovida.
0: Vamos
3: pro trabalhos e um salário.
0: Exato, aqui é assim. Vamos para um break, daqui a pouco a gente está de volta para nossa rede de rádios da Jovem Pan.
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3: Aquela picanha que prometeram para uns, mas só chegou para eles.
4: Não tem transparência.
3: E, de repente, nesse meandro, quinta-feira, o relator, que, por sinal, concorre a governador do Amazonas. Coincidência,
4: opa,
3: será? Será que o Marazzi está aí também querendo falar que ele... Você tem um dia mais de folga por causa dele? Será
4: algum
3: que isso
4: favor?
3: Tem um custo?
4: Algum
3: será
4: favor,
3: que isso tem um custo? Tem um custo. Ele vai entregar o parecer, segundo a imprensa aí, o Globo coloca, na quinta-feira. E... já tem aí ministro, já tem pessoas falando que vão aprovar isso antes das eleições. Ou seja, algo que impacta toda uma cadeia econômica no nosso país, aprovado às pressas, para ter um impacto, talvez, numa eleição. Isso é gravíssimo.
4: Né?
3: Isso é um oportunismo barato a troco do nosso país.
4: E é sempre métodos populistas, principalmente no ano eleitoral. Sabe que vocês explicam muito bem, tá? Agradeço. Estamos de volta na programação da Jovem Pan. Temos aqui a advogada Braga, que é a Gabriela, que ela tem um Instagram, advogada Braga. A Jess também Peixoto, que é a nossa colega aqui da Jovem Pan. Podem segui-las na rede social, que é fantástico. E acho que o intuito aqui é sempre democratizar os assuntos que são, às vezes, complexos. E vocês têm essa facilidade. Por exemplo, o NR1, que é da saúde do trabalho, que tem toda essa história que é relacionada a riscos psicossociais.
5: Burnout.
6: Nossa, crescente.
4: Eu gostaria muito, porque como a gente tem uma audiência dos dois lados, a gente tem o empresário e a gente tem o empregado.
5: Isso.
4: Né?
5: Então,
4: isso. De tudo que é lado, Albeta.
5: E tem burnout em Brasília, Jess? Esse aí eu acho que eu nunca vi, né?
4: Nunca vi ter burnout em Brasília. Óbvio que a doença, né, que ela mexe com a saúde mental, ela é muito séria e não é essa a discussão, é como é que funciona essas manobras que são jurídicas em relação a esse termo que é o NR1. Como é que vai funcionar na prática?
6: Então, esse é um tema bem interessante e muito crescente no burnout, mas assim, o burnout verdadeiro, porque tem muita gente que qualquer coisa, estou burnoutado.
5: É a nossa
6: depois de um mês, estou muito estressado.
5: É o Sami.
6: Burnout.
4: O Sami vive falando. Tem dois burnouts.
7: Tem.
4: Um que você dá migué, que você fala, nossa, eu estou muito estressado.
7: Ele dá um burnout à noite.
4: Isso. Na sexta-feira, emenda, né, para vir para a praia.
7: Não é na cabeça.
6: Isso.
4: Mas deixa a doutora explicar, diga lá.
6: Essa situação do burnout, ela é uma situação em... ela ocorre a longo prazo, né? Ela afeta a saúde do trabalhador físico e mental. Então, é aquele excesso de cobrança. Ah, mas a empresa não pode cobrar? Pode, ela deve fazer a cobrança, ela deve lucrar, ela deve instituir metas para que tenha o giro ali, lucre todo mundo, enfim. Mas é que muitas empresas fazem a cobrança, instituem metas intangíveis, que não dá mesmo para você alcançar. Isso existe muito mesmo. E aí o funcionário, ele precisa bater... Um exemplo é o cara que faz captação de clientes. Aí ele faz 20 num dia. Que
4: certo.
6: É possível fazer em 8 ou 9 horas trabalhadas. Mas aí ele bate ou próximo disso, da meta, e tem empresa que fala, agora você vai ter que fazer 37 visitas. Se ele faz 20, como é que ele vai fazer 37 em um dia, né?
4: Certo.
6: Então, é preciso de ter o jurídico por trás, é preciso de seguir a NR, que está com a... Até com a multa, a suspensa, aí a empresa pensa, né? Ah, tá suspensa? Será que agora eu vou ficar de boa aqui na minha? Mas infelizmente, precisa, ou felizmente, né, precisa sim seguir a norma. Ela existe ainda, a multa está suspensa, porque existe uma...
4: Tem uma avaliação?
6: É porque existe uma insegurança. Existe uma insegurança em como eles vão... Como a empresa vai aplicar isso, né, de fato. Então, por isso está suspensa, para ver como é que vai aplicar. Mas é preciso de gerar um documento, né, o PGR, que é um programa de gerenciamento de riscos. É igual o cara que faz esse trabalho em altura. Vai isso, falar no PGR perigo. Assim, ó. Vamos usar o
4: maquinário.
6: Ah, isso. O PGR vai falar o que você tem que fazer. Aí, no caso do risco psicossocial, agora vai para o PGR que antes não ia. Ó, então aqui nós vamos ouvir agora os funcionários. Nós precisamos ouvir. Como é que está a questão da cobrança? Tem muita gente tendo atestado? Tem muita rotatividade nessa empresa? Sai, entra funcionário toda hora? Porque a empresa também precisa manter. Ela precisa ter um plano de carreira legal para manter os funcionários e eles performarem. É bom que eles performem para a empresa. Mas é preciso ter por trás disso alguma maneira de gerenciar e treinar esses gestores para ver como é que eles vão fazer as cobranças.
4: Sim, como é que se prova seu estado, né, psíquico dentro de uma empresa? Eu tô com burnout, doutora, eu não queria falar muito aqui, mas essa semana não
6: foi burnoutado.
4: Fácil. Sim, a ausência do Emílio aqui, tem muita bucha, né, Guereca, que a gente tem que resolver, às vezes a gente fica... Fica cansado. Como faz a avaliação?
8: Resolvo com vodka.
4: Ah, também. Tem gente que usa assim. Que não, também não é ruim.
6: Às vezes acontece.
4: Tá bom. Mas como que o setor? Porque tem que fazer a governança, né? Isso aí tem que estar mais organizado com a empresa.
6: Então, Daniel, é o seguinte. Antes começa ali com uma ansiedade generalizada. Esse é um sintoma inicial. Só que aí esse funcionário, ele vai ao médico, né? No psiquiatra mesmo.
4: Certo.
6: Tá. Tá com ansiedade generalizada. Isso daí trata com medicamento, né? Tá. Mas se passou o tempo, ansiedade, ele vai ao médico, o psiquiatra precisa laudar, ó, agora ele está com burnout. Aí já não é medicamento, né? Ah, a gente precisa tratar... O problema é o quê? É o ambiente laboral, o trabalho mesmo. Então, a gente é onde precisa trabalhar diretamente na empresa... Por trás de todos os gestores... Enfim, fazer um treinamento para que... Arranque isso, melhore, né?
4: Não tem a subjetividade também. Porque...
6: Sim, claro. É preciso ouvir... E assim, precisa ouvir todos os funcionários, mas não significa que você vai fazer tudo que eles estão dizendo.
8: Exatamente,
6: lá. Você precisa ouvir.
8: Tem alguém que estão dando um migué, né?
6: Isso, que é a situação do atestado falso também. Às vezes acontece, né?
4: Tem, né?
8: Esse negócio agora de não poder mais bater em funcionário...
4: Mas tem o atestado falso, Guaré, que você gosta de dar dicas boas.
9: Como é que eu tô vendendo aqui, ó.
4: Como é que é o atestado falso?
6: É igual o cara que fala assim, estou com um problema no pé, aí posta lá, tá no forró à noite.
4: É o Guarézão.
10: O problema era vontade de dançar, né? Mas um detalhe, tá? Eu sou acusada de romantizar o burnout.
4: Certo.
10: Porque eu gosto de trabalhar e eu gosto de ter uma rotina puxada. Eu tenho uma condição e um trabalho que é muito mais tranquilo. Tô no ar-condicionado,
4: Jovem
10: uso
4: Pan.
10: A mente, tô ali ganha escrevendo, bem, ganho bem também. Então
11: maior
10: tem
11: isso.
6: Tá gostoso trabalhar.
10: Quem me dera. Então, assim, tem isso. Existe uma realidade muito diferente de alguém que tá na enxada, no sol, 10 horas, e que nem sabe o que burnout significa lá no interior do meu amado Goiás, e de uma pessoa que está dentro de um escritório, como eu tô, num outro cenário, vivendo aquela realidade, aquela oportunidade, até muitas vezes, falar, eu estou com burnout, não me sinto bem. Todo mundo fica cansado, todo mundo fica ansioso.
6: Isso,
10: tem um
6: estressada,
10: limite
6: é
10: aí que estava condenando as empresas a multas que impactavam todo mundo, só de se não sentir bem. Você tinha que chegar assim, ô Sam, como você tá hoje? Foi bom o trabalho? Não tô te sobrecarregando, não, né? Você precisa de alguma coisa?
11: Desculpa.
10: Você quer uma água?
11: Você vai pedir desculpa antes de pedir alguma tarefa.
10: Exato.
8: Você vira, tipo, empregado.
10: É. Exato, e é muito difícil olhar para isso e pensar como nós não queremos ser produtivos em muitos pontos.
4: Sim.
10: Até mais uma vez, trazer o investimento de fora. Por isso o STF suspendeu essa multa, porque já era uma demanda não só da empresa, mas para ter emprego, gente. Se as empresas todas falirem, não tem emprego, né?
4: Não vai ter. Agora, o que vai ter é sempre o esclarecimento de profissionais. Por isso que a gente agradece muito
8: Importante.
4: A presença de vocês, fantástica. Muito esclarecimento. Ó, sigam, @ advogada Braga. Coloca lá o Instagram na tela aí, ó. Direito trabalhista, se você quiser saber sobre a escala 6x1, até a turma do home office, o que acontece? A doutora, ela produz muito conteúdo e é bem bacana o Instagram dela. mesmo porque você viu que ela consegue ter eloquência para explicar com maestria. Uma indicação do Delário, eu acredito também. Não, não é sua? Do Helber? É, então a gente viu na rede social. E a Jess, ano eleitoral. A Jess vai te ajudar a abrir a sua cabeça para você não cair num discurso muitas vezes populista, que o discurso ele é muito agradável e doce, mas a gente sabe que precisa ter um questionamento que você faz sempre muito bem. Obrigado, Jess.
10: Obrigada.
4: Muito obrigado. A gente encerra aqui a participação delas. Pode seguir. E daqui a pouco a gente está de volta. Reginaldão, solta o som aí.

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5: Olá! Hora de dar tchau aqui pra vocês. Queria agradecer a nossa queridíssima audiência, cada vez mais carinhosa com a gente aqui.
6: São os amores.
5: Nós amanhã temos mais convidados aqui no programa Pânico, mas é isso aí. Tchau, pessoal.
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0: pai, deposita minha pensão.
1: Eu sei. Vamos achar o seu pai, viu, moleque? Capeta.
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3: 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Olha quem chegou!
1: Eita, meninada boa!
0: Pai, deposite minha pensão.
1: Vamos

0: 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Planetinha DJ, DJ.
1: Fala comigo, Renan Sarabia! Vai, vai, vai, vai, vai.
0: É você falando com a gente no 11 994 11 8221. É a sua Jovem Pan número 1 do Brasil e sem você esse programa não existe. Não existe, não existe mesmo. Ei,

0: Terça-feira, 25 de agosto, também rolou Miracle. Um trechinho de Miracle pra gente começar bem e tocar mais músicas pra você.
1: Oi, anjo, saudade dessa boca gostosa. Quando que a gente vai se ver? Me manda mensagem quando puder, tá?
0: Rapaz, que perigo. Nossa. Já tá acabando essa bagaça aqui, hein? É, chega de bagunça, vai. Pô, já Lecão tá de volta com o padrão que esse programa merece, realmente.
2: Eita, glória,
0: pelo amor de Deus.
2: Glória.
0: Né? Aleluia.
2: Glória.
0: Tá bom. Tá. Quer participar dessa bagunça? Vamos junto, então. 11-99411-8221. Vamos atender o povo? Ah, senão o povo me xinga, né? Olha lá, boa tarde, pelo amor de Deus. Me fala ou manda o nome dessa música da vinheta de abertura. Ah, trilha. Putz, isso é com o Pazinha, cara. O Pazinha produz cada coisa legal. Se eu descobrir, eu posso mandar. Mas talvez é trilha que ele cria também. Tem essas aí, viu? É, menino. Fala. Começou.
3: Fala, Mangaba. Louca de Aracaju, Sexeta. Toca pra nós. David Guetta, Cia, Titânia.
0: Poxa.
3: Jovem Pan, a melhor do Brasil. Olha.
4: Boa tarde, DJ.
0: Boa tarde.
4: Alexandre de São João da Boa Vista, São Paulo.
0: Yeah.
4: Se possível, toca pra galera aí Monster Sound, com aquela base do Nirvana.
0: Fala aí.
4: Pra arrebentar.
5: E o Pix? Nada ainda?
0: Vamos ver. Não, até o final da semana acho que rola esse Pix, hein?
6: Fala, Mangabeira.
0: Oi.
6: Eu é de Itapetininga. Só escutando as melhores aqui.
0: Yeah.
6: Mangabeira, toca pra nós aí My Heart, do DJ Benny Bennett. Eu não sei se eu falei certo, meus pinguinches, tá certo?
0: Ele tá
6: Mas
0: bem.
6: Toca pra nós aí, beleza?
0: Beleza,
6: forte abraço.
0: É uma boa pedida, o pessoal pede coisas boas, né? Gosto, é muito bom. Ó, Jennifer Lopes chegando com I Need You, aqui na número 1 do Brasil, é sua Jovem Pan, se fica à vontade, pede seu som, 11-99411-8221.
5: E o Pix?
0: Peraí.
5: Nada ainda?
0: Peraí, respeita a programação, rapaz.

0: Eu já tô indo pra o sítio, viu?
1: Tu vai levar o quê?
0: Vou levar duas mudas.
1: Duas mudas?
0: Sim.
1: E por que tu não me leva?
0: Meu amor, só vou lá e volto. Eu já vou levar duas mudas, só lá e volto.
1: Que obsessão da gota essa por duas mudas, rapaz? Você tem mulher, você é casada. E você diz na minha cara que vai levar duas mudas e não me leva?
0: Ô, cara de tijolo, é duas mudas de planta que eu vou levar.
1: Duas mudas de planta?
0: É, e tu achou que era o quê, Fé?
1: Eu pensei que tu ia levar duas mudinhas, duas mulas é muda.

0: Imagina você chegando na festinha, aí tá tocando essa sonzeira, nessa versão, 124 BPM tranquilinho, numa boa, você com o copinho, você fala, eu vou ficar. Ok, parceiro, você fica.
1: Bonita. Pronto. Bonita, mas não é minha praia, não.
0: É?
1: Gosto mais de uma coisa moderna, uma coisa mais nervosa, mano.
2: Pelo amor de Deus, quem botou esse satanás no nosso grupo aí? Que é isso? Dá licença. Não, tira esse aí do grupo, não pode deixar, não.
3: Fala, Mangaba, aqui é Wanda, em Fortaleza. Toca pra nós aí uma pedrada aí, rapaz. Aí toca um flashback aí muito massa. Oh. Two Brothers, Dreams, Eurodance de primeira qualidade, só na Jovem Pan, a número 1 do Brasil.
0: Aí vai, hein? Aí vai. O pessoal pedindo muito flashback. Você tem noção que essas músicas que a gente tá tocando agora, em breve se tornarão um flashback? Pois é, você quando você tiver, bom, não sei a sua idade, mas daqui uns anos, uns 20 anos, você vai escutar Titanic, vai falar, eita, a minha época da adolescência. E tocava Titanic, dançava com as bichinhas todas, as menininhas bonitinhas, ó. E o teu filho não vai entender nada. Boa tarde, Mangaba. Seja uma terça-feira de muita alegria e leveza pra nós. Claro, quem quer? Tô curtindo o Planeta DJ em casa na Jovem Pan. Manda um New Order aí, ó. Galerinha gosta de um flashback. Quem que tá falando aí? Você tem que falar seu nome, meu amigo. Somos de Maringá. Ah tá, pra mim e minha esposa Flávia, só falou o nome da esposa, não tem problema nenhum. Um abraço pra você e sua esposa, então.
4: Fala, Mangaba!
0: Falou!
4: Aqui é Diego Mineiro de Novo Hamburgo. Terçou, bebê.
0: Terçou.
4: É isso aí, Mangaba. Manda aí um abraço pra toda a galera lá do São Geraldo, Belo Horizonte, bairro São Geraldo, BH, meu amigo Felipe Nariz, meu amigo Tiquim. E toca aí uma música top pra nós, Mangaba. Que você tá com talento também, Mangaba.
0: Que?
4: Você tirou as férias do Alex direitinho, meu brother. Tamo junto.
0: Tamo junto.
4: DJ, Jovem Pânero do Brasil, bebê.
5: Oi, Anjo, vai saudade dessa boca gostosa. Quando que a gente vai se ver? Me manda mensagem quando puder, tá?
0: Rapaz, que perigo, que perigo.
6: Nossa.
0: Rapaz, pensou se recebe um áudiozinho desse aí, ó. Você recebe um áudio do amigo. A mulher lavando a louça, aí você dá um play num áudio desse aí, pensou que beleza, rapaz, olha, imagina, ó.
5: Oi, Anjo, saudade dessa boca gostosa, quando que a gente vai se ver? Me manda mensagem quando puder, tá?
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0: Tá aí o Cruz aqui na número 1 do Brasil, Break Your Heart. Tempo que você não ouve essa, a gente sabe. Por isso que a gente toca pra você. E o rádio é essa surpresa, você não espera, você só escuta. Pode montar uma playlist legal, mas o rádio ele tem a sua magia. Ótima tarde pra você, essa é a sua Jovem Pan.
1: E o Pix, nada ainda.
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0: Ela tá dançando. Tá. Você tá aqui com ela.
1: Tô aqui.
0: Vá. Ela sabe que você vai chegar.
1: Eu vou chegar.
0: Você vai olhando, ó.
1: Tô.
0: Ela tá toda se querendo, ó. Toda bonita, dançando. E você tá aqui, ó. Simples. Deixa ela dançar, ó.
1: Mão no bolso.
0: Fica olhando de longe, ó.
1: Tá.
0: Ah. Ó, cheguei, ó. Enquanto isso, vê se seus amigos estão olhando pra perguntar aí. Ela tá olhando pra mim? Como é que tá?
1: Não.
0: Confia, confere com os amigos se tá dando certo, ó. Dança com ela, ó.
1: Tô dançando.
0: Mas não toca nela, ó.
1: Ah, jamais. Imagina que isso aqui é o pá. Vem, pra trás.
0: Tá gostando, ela vai gostar. Continua girando com ela.
1: Tô girando, vem pra trás, vem um pouquinho pra trás. Aqui, ó, vá,
0: vá. Brinca com ela aqui, ó. Tá rolando o clima já, ó.
1: Tá, pra caramba, vai tá dando um clima bonito, viu? Pelo amor de Deus. Essa é a sua Jovem Pan, número 1 do Brasil. Você tá na rádio certa, meu querido e minha querida.
2: Manda um piquinho de R$50 aí pra sua morena. Quero ver se você tá apaixonada.
1: Sei não, sei não, sei não. 50 conto você não faz nada, minha amiga do coração. Ótima terça-feira pra você. Essa é a sua Jovem Pan. 11 99411 8221. Participa com a gente. Esse é o Planeta DJ. Global DJs pra você.

0: Se vocês estiverem precisando de algum dinheiro, pode falar comigo.
1: Ah, é?
0: Não, eu não tenho, mas pelo menos nós desabafamos.
2: Olá, boa tarde, tudo bem aí?
1: Tudo bem.
2: Que eu... Estou falando, João Carlos, passo de Minas, Minas Gerais.
1: Ih, o vozeirão, velho.
2: Tô com o bordão em Paranote, Daft Punk. Aquela que fala assim, uma pamonha de sal, uma pamonha de sal, uma pamonha de sal.
1: Meu Jesus.
2: Obrigado.
1: Não dá um negócio assim, fica mal, né, velho?
3: Não, eu não tô acreditando nisso.
1: É, eu fico mal, eu não sei. O Alex, volta logo, tá? Ele tá voltando, e já ele tá aí, viu? Acho que é dia 27 ele volta. Ô, oh, Jesus amado, tem mais um dia, viu? Pelo amor de Deus.
4: Fala, Didi Mangaba, aqui é o Thiago de Sorocaba. Ontem você não conseguiu tocar pra nós o Alok. Fuego, do Alok.
1: Como não?
4: Já tinha tocado o Alok antes. Toca pra nós hoje, por gentileza. Agradeço essa música aí pra todos os ouvintes da Rádio Jovem Pan, a número 1 do Brasil.
1: Tá bom, você foi educadinho, bonitinho. Ontem eu toquei a Loki, eu acho que eu toquei uma outra do menino aí. Ah, tá bom. Vamos lá no... Cadê? Ô, cadê o Petito? Anota aí, Petito. O fuego do menino, porque senão ele vai ficar doente, hein? Ele não vai desligar a rádio enquanto não tocar o menino.
5: 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Na senhora. Escuta! Não. Planeta DJ! Edilson Bocão de BH, principalmente do bairro Mineirão, pra quem não conhece. 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
1: Planeta.
5: Show de bola! Edilson Bocão de BH. Um abraço, galera!
1: Opa!
6: Ei. Pai, deposita minha pensão!
1: Ah, teu filho aí reclamando, rapaz! Tem que dar um jeito, viu? Dá um jeito pro menino, porque ele não para de encher um saco.
7: Pelo amor de Deus, quem botou esse satanás no nosso grupo aí?
1: É um menino, rapaz.
7: Que é isso? Dá licença.
1: Não,
7: tira esse aí do grupo, não pode deixar não.
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0: Programação na Pan, menino bom demais você, viu? Te falar, hein?
1: É o eu interior. É. Esse é o mercado.
0: É o mercado.
1: Esse é o que esse mercado quer, o desenvolvimento da glândula pineal, da célula epífise, que está no íntimo do mesencéfalo na base do cérebro.
0: Ah, eu não sei o que falar, de verdade, viu? É cada um que chega aqui. Olha, vamos lá, vai. Essa é a sua Jovem Pan. 11994118221, esse é o WhatsApp da alegria. Ó, o Nildon, ele tá irritado, Nildon.
2: Eu não vou pedir música dentro do programa Planeta DJ, porque...
0: Olha lá.
2: Mangaba não atende o pedido da gente.
0: Vamos escutar.
2: Ele é ruim pros ouvintes.
0: É.
2: Com certeza. Ó. Por isso que eu não vou mais pedir música.
0: Vamos ver tudo, ó.
2: Pedir bem de uma vez a música nova da Madonna e ele não toca de jeito nenhum.
0: Aí.
2: É a prova de que ele é ruim pros ouvintes.
0: Tem mais um, ó.
2: A música nova da Madonna.
0: Isso, bom.
2: Gostei da música nova da Jennifer Lopez, tocou no bloco anterior.
0: Caramba, velho.
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0: Olha aí pra você, Nildo.

0: Eu fiquei sabendo que vocês tomaram H2O. Quem foi que mandou?
1: Que
0: é
1: isso, H2O?
0: É, você não sabe o que é H2O, né?
1: Quem tomou H2O?
0: Vocês três.
1: O que não tá?
0: Senta aí. Vocês estão querendo me enganar?
1: Oxi, meu Deus.
0: Se você estiver mentindo, vai sobrar.
1: Mãe.
0: Quem foi que deu H2O pra vocês?
2: Mentira, mãe.
1: Oxi,
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0: Rapaz, pedrada demais. Nossa, mas é sensacional isso aqui, não sei o que dizer. Os ouvintes pedem coisas boas, a gente toca na medida do possível, é uma Alok.
1: Oi, anjo, saudade dessa boca gostosa. Quando que a gente vai se ver? Me manda mensagem quando puder, tá?
0: Eita, com essa musiquinha aí que vai bem, hein, mano?
2: Eita!
0: Eita! Ai, foi até mono o negócio. Ah, te falo nada, falo nada. Vamos lá, vamos atender pedidos então. Vamos até falar um oi pra essa galera bonita que participa. E sem você, esse programa não é porcaria nenhuma.
3: Vai. Fala, Mangaba! Ei. Beleza? Aqui é Cristóvão da Barra dos Coqueiros. Tô ligadinho em você, garoto, no Planeta DJ. Hoje passa aí um lasgo, garoto.
0: Fala bonito, né? Ó, fala bonito. Vai.
4: Olá, Gustavo Mangaba. Toca uma aí do Gigi D'Agostino.
0: Menino.
4: La Passion.
0: Ó.
4: Aqui é o Alex, de Guarujá, São Paulo.
0: Olha, a segunda pessoa que pede essa música aí, desse jeito vamos tocar, hein? É uma música bonita, ela é meio lenta e tal, mas eu acho que ela combina, né? Deixa eu ver aqui, vamos lá.
5: Fala, Gustavo Mangaba. Olha. É o Fábio de Poços de Caldas, Minas Gerais. Olha. Toca pra gente, Tiesto, Won't Be Impossible.
0: Oh,
5: um abraço, tamo junto.
0: Um abraço, menino.
6: Legal, onde é que você tá, seu pé? Pra mim agora aí, dá só uma mãozada no meio dos seus olhos.
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0: lá. Sensacional, né, cara? A melodia, baita de um cara inteligente. Obrigado você que pediu. Acho que foram uns três que pediram aqui. A gente encerra assim o Planeta DJ dessa terça-feira.
1: Sinceramente, eu não tô acreditando nisso, não. Sinceramente, eu não tô acreditando nisso, não.
0: Ah, mas tem que encerrar, rapaz. É. Mais uma tarde pra você. Se cuida aí.

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0: que se reúne com os ministros do STF e fazem a vontade deles. E dentro do Executivo, você, como a gente já disse aqui, tem um governo refém também do STF, porque a sua governabilidade hoje depende das decisões do STF. Então o STF, ele governa dentro do Executivo, dizendo isso é constitucional, isso é inconstitucional, isso pode, isso não pode. O melhor exemplo disso foi aquela decisão sobre o IOF. O governo foi para cima com o IOF, o Congresso derrubou e o Moraes foi fazer um acordo entre eles e acabou favorecendo ao governo. Então a vontade da maioria dentro do Congresso não vale nada. Não vale nada. O que adianta voto distrital? Desculpa. Isso é tudo fantasia. Hoje a política dentro do país é uma miragem. É um holograma. Hoje a política quem faz dentro do país são os ministros. E eles ainda querem dizer como ela deve ser feita. Ela só existe na teoria. Na prática é feita pelos ministros. Mas ainda assim, na teoria, eles querem contar para o Congresso como que a política deve ser feita. Olha, é de... Não vou nem dizer de que é. Tem outra fala do ministro que disse sobre as redes sociais. Ele está muito preocupado porque elas fazem lavagem cerebral. Vamos ver.
1: Hoje, um influencer que ninguém nunca aqui ouviu falar... O pessoal não faz a mínima ideia do que está falando. Fala da guerra da Ucrânia até a derrota lamentável do Corinthians para o Curitiba ontem. Sabe comentar tudo. Esse influencer tem mais audiência, esses influencers, do que Jornal Nacional, do que todos os telejornais. Isso foi trabalhado para desacreditar. Quantas pessoas vocês conhecem que não acreditam mais na mídia tradicional e que seguem como se fosse uma religião fanática tudo que a bolha passa como notícia? Lavagem cerebral.
0: Lavagem cerebral. Olha, essa fala do Moraes, eu fiquei ouvindo aqui, parece... Sabe, vocês já tiveram aquelas conversas com aquele tio? Você vai na festa, né? A festa de adolescentes e tal, e aí tem sempre aquele tio que fala assim: na minha época tudo era diferente, aí é que era bom, a gente ouvia Serestas na minha época, tinha Lupicínio Rodrigues e não essas músicas aí que vocês escutam, vocês não sabem de nada, essa molecada de hoje não sabe o que é a vida, eu ouvia Nelson Gonçalves, chorava ali ouvindo samba canção ao som do piano, do Tom Jobim, parece esse papo, sabe, aquele papo de tio velho, que não se adaptou ao mundo novo e começa a querer dar lição de moral nas novas gerações, porque não consegue entender o mundo novo. Sabe, aquele tio que chama o filho: filho, vem cá, me ensina aqui a mandar esse e-mail. Tô aqui, não consigo. Onde que aperta? É para enviar ou para cancelar? Não tô entendendo. Sabe aquele tio que entra no WhatsApp e em vez de mandar mensagem, ele faz ligação de vídeo em grupo? Já viu esse tio? Todo mundo tem um desse. O cara vai te mandar uma mensagem, liga. Ele vai te mandar uma mensagem, liga para o grupo. Todos os contatos dele ao mesmo tempo. Parece essa conversa, gente. Parece essa conversa. O que, que o Moraes quer dizer com isso? Se é que ele quer dizer alguma coisa. Porque eu duvido que isso tenha sido uma reflexão preparada. Parece só esse despejar de uma insatisfação com um mundo que não é o dele. Antigamente, o Jornal Nacional, diz o Moraes, o Jornal Nacional tinha audiência, agora qualquer influenciador tem mais audiência que o Jornal Nacional. Tá, ele está saudoso de um tempo que passou. Nem o Jornal Nacional mais acha que a culpa é das redes sociais ou do influenciador. Eu estava vendo outro dia o Boni, falando, antigamente as novelas davam uma audiência, sei lá, 70 pontos de audiência, rock santeiro, esse mundo acabou. O Boni com 90 anos, sei lá, uma coisa assim, entendendo que o mundo mudou. Parece que o Moraes não entende. O problema é que o Moraes tem poder para ir para cima daquilo que ele não entende e para ir para cima daquilo que ele não gosta. Será que os influenciadores que dão mais audiência que o Jornal Nacional é uma trama? Depois ele vem falar de teorias da conspiração das tias do Zap, mas ele está se insinuando que existe uma confabulação.

0: que os influenciadores estão se reunindo para tirar a audiência do Jornal Nacional e eles criarem um mundo deles próprio para fazer lavagem cerebral nas pessoas. Isso daí é teoria da conspiração pura. Não entende o mercado. O mercado da atenção é esse. Se o Jornal Nacional não fala a língua daqueles que estão ouvindo, não se comunica mais, então o influenciador sim, pronto. É isso, é o mercado. O que você oferece interessa mais do que o outro oferece, pronto, a pessoa vai consumir aquilo que lhe interessa mais. Nós vivemos hoje num mundo nichado. Esse jornalão que fala de tudo já não tem tanto espaço quanto, às vezes, um influenciador que é nichado naquilo que te interessa. Que te interessa. Então, esse papo, a gente estava falando isso ontem, sobre os debates. Vamos culpar os candidatos que não foram ou vamos culpar os debates que não são atrativos para os candidatos? Ou não são atrativos para o público que olha para os candidatos que não foram e não os pune nas urnas? Vamos aqui culpar a perda de audiência dos jornais ou dos jornalões? Ou vamos simplesmente entender que o mundo mudou? Mas não. Ele vai e começa a chamar todo mundo que ele não gosta ou não entende de milícia digital, passa aí para cima. Olha, é difícil, Mota. A gente... É todo dia uma desgraça nesse país, porque a gente tem que explicar o óbvio. Todo dia a gente tem que dizer que a grama é verde e o céu é azul.
1: Eu acho que a gente pode olhar esse episódio, Marcília, também pelo ângulo completamente oposto, né? Eu sempre digo que eu testemunhei três coisas que mudaram a nossa sociedade e mudaram a forma com a qual o poder é exercido, que foi o surgimento da internet, primeiro, depois das redes sociais e a popularização do telefone celular. Hoje, praticamente todos os brasileiros que querem têm um telefone celular. Eu já vi várias vezes pessoas que moram na rua pedintes lá com o seu telefone celular. Acesso a todas as informações. Então mudou o jogo do poder. Você imagina como o Brasil seria, como o Brasil estaria hoje, se não existissem redes sociais, se não existisse internet? Você imagina como seria o sistema político do Brasil? Então, os políticos no mundo inteiro, não é só aqui não, os políticos e aqueles que estão no poder, que não são, que não deveriam agir politicamente, mas agem, né? Eles não suportam isso. Se eles pudessem, eles proibiriam, acabariam com a rede social, com internet, acabariam com o telefone celular. Que história é essa das pessoas quererem de uma senhora de 68 anos no interior do Rio de Janeiro fazer uma postagem que tem muito mais leitores do que o editorial de um grande jornal centenário? Isso não pode, minha gente. É isso que a gente ouviu agora nessa declaração.
0: Achei que você ia terminar a sua fase. Isto é uma vergonha, como diria o velho Boris Casoy. O Mota, e você sabe que o ministro Moraes ainda diz o seguinte: alguns que acordam e dormem só criticando o Poder Judiciário. Aqui eu me sinto tocado por essa frase. Eu tive uma certa identificação com essa frase. É como se fosse feita para mim. Alguns que acordam e dormem... acordam e dormem não, porque eu durmo pensando em outras coisas, ainda bem. Mas, enfim, só criticando o Judiciário, não fazem a mínima ideia da história e da evolução desse equilíbrio entre os poderes. Foi uma imposição...
1: Fazem sim, a gente faz sim, a gente conhece muito bem essa história. E quanto mais você conhece, Marcília, mais revoltado e indignado você fica.
0: Exatamente,
1: né?
0: É por a gente conhecer que a gente sente falta, é por conhecer que a gente está bravo. E aí ele diz, foi uma imposição dos países, aí ele vem da aula de história, foi uma imposição dos países vencedores da Segunda Guerra que Alemanha, Itália, Japão e Japão tivessem cortes constitucionais e passassem a admitir o controle de constitucionalidade das normas parlamentares. É muito bom, é muito bonito. O problema é que o STF não é isso. Não é mais isso. Há 7 anos. Não sei fazer aqui com o dedo. 7. 7 é assim. Eu, quando eu puxo um dedo, o outro vai junto. É um problema que eu tenho. Mas 7. Acredita em mim. Eu estou aqui mentalmente fazendo o número 7. 7 anos, desde 2019. Com o inquérito das fake news, do qual eu participei, inclusive, como primeiro advogado. Tudo que nós estamos vendo agora, eu vi lá atrás. Era tudo mato. Mas é isso. Como é que ele pode comparar a corte constitucional de países sérios, como Alemanha, Japão, com o que nós temos no Brasil, com um STF que fica julgando velhinha? Julgando velhinha no andador. Outro dia saiu uma velhinha no andador, foi presa. Devolvida para a cadeia porque a tornozeleira, não sei o quê, golpista. Uma golpista de andador. Já viu dar um golpe com andador? Eu nunca vi, só no Brasil. Golpista de andador, golpista que vende algodão doce, golpista com estilingue, estava armado, com estilingue e bolinha de gude, segundo a denúncia que foi feita durante o 8 de janeiro. Esse é o STF. A gente pode comparar esse STF com esses países que ele menciona da Segunda Guerra? É claro que não. A gente está aqui falando de outra coisa. Não. A gente reclama do judiciário não porque a gente não quer uma corte constitucional, mas sim porque o STF não é mais uma corte constitucional.
1: A gente reclama justamente porque a gente quer uma corte constitucional. A gente reclama porque a gente não assina embaixo nessa doutrina do neoconstitucionalismo, né? Que diz que a Constituição tem que ter a última palavra sobre todas as coisas e cabe aos ministros reinterpretar a Constituição de acordo com as circunstâncias do momento. Isso não é constitucionalismo. A Suprema Corte Brasileira foi criada inspirando-se, né, os constituintes de 1988 se inspiraram na Suprema Corte Americana. Procura alguma situação em que os juízes da Suprema Corte Americana, porque lá eles são chamados de juízes e não de ministros, procura declarações dele, discursos políticos ou avisos ou intermediação de reuniões, você não vai achar nada disso. A Suprema Corte Americana toma menos de 100 decisões, ela julga menos de 100 processos por ano. Todos os processos são casos que a maioria, a esmagadora maioria, não é originário da corte, eles chegam depois de ter passado pelo sistema de justiça e dizem respeito a casos com implicações, repercussões gerais do ponto de vista de interpretação da Constituição. A Suprema Corte Americana recusa julgar milhares de casos todos os anos, porque eles não são relevantes. Isso significa que os ministros, que os juízes da Suprema Corte Americana não têm posições políticas? Claro que não. Eles têm posições políticas claríssimas. Todo americano sabe quais são os juízes conservadores e quais são os juízes de esquerda. Mas a influência disso se resume ao processo de tomada de decisões nas sentenças e não em ação política. Isso é uma diferença enorme. Então é justamente porque a gente sabe o que é uma corte constitucional que a gente defende isso para o Brasil. E vou terminar o meu comentário dizendo: a gente gostaria de acordar de manhã e ir dormir à noite sem ter, durante o dia, ter ouvido falar nenhuma vez sobre uma decisão da Suprema Corte Brasileira. Olha, para muitos brasileiros, isso é o maior sonho.
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3: Então imagina só, você está aqui, tem um processo, fala, ah, esse processo aqui é de alta complexidade, opa, já vou ganhar minha gratificação. E aquele ali? Aquele também é de alta complexidade, vou ganhar minha gratificação. Você já viu algum processo dentro do Supremo Tribunal Federal ou da cúpula do Poder Judiciário que não seja de alta complexidade? Se o processo não é de alta complexidade, não devia estar lá. Ué, a gente acabou de ver aqui o Moraes falando que devia o STF ser uma corte constitucional relevante, criando teses importantes, discutindo temas grandiosos. Então, de alta complexidade. Se sempre que um processo for de alta complexidade, entra uma graninha, vai entrar uma graninha para todo o processo que eles tratarem. Pelo amor de Deus. A instituição do novo benefício vai na contramão, como eu mencionei, das decisões recentes do Supremo em relação a juízes de base, de baixo clero. Ministro é ministro, não é? Ministro não é juiz. Ministro é muito mais que juiz na cabeça dos próprios ministros. Eles criaram, então, esse benefício que vai na contramão do que eles mesmos decidiram em relação aos outros. E a corte aqui definiu que novas verbas indenizatórias não poderiam ser criadas por meio de atos administrativos, apenas por meio de aprovação de lei no Congresso Nacional. O STJ criou em maio a verba indenizatória, que não tem incidência de imposto, tem essa ainda. Não tem imposto nesses penduricalhos. E logo depois, o Conselho de Justiça Federal estendeu o benefício aos 6 tribunais regionais federais. Depois, o TST também fez, o STM, que é o Superior Tribunal Militar, também fez, e o Tribunal Superior Eleitoral fez o mesmo. Em nota, o STF disse que a gratificação foi adotada após avaliação técnica e orçamentária e segue modelo já adotado por outros tribunais e conselhos superiores. Sempre que tem que fazer uma notinha, é porque tem alguma coisa errada. Pode ter certeza. Se a pessoa tiver que se explicar, é porque já está errado. Tudo que é certo, não precisa explicar. A explicação já está naquilo que foi feito. Se você tem que fazer uma notinha um minuto depois de ter dado uma decisão, é porque sua decisão é ruim. Isso me parece óbvio. Quem se explica, se complica, como já diz o ditado. Diz aqui a nota o seguinte, a gratificação, de novo, não é gratificação, é penduricalho, mas ele fala, a gratificação pelo exercício de atividades de alta complexidade está expressamente submetida ao teto remuneratório previsto na Constituição Federal. A resolução também veda sua utilização para compensar ou recompor valores excluídos da remuneração em razão da incidência do teto. Blá, blá, blá. Blá, blá, blá. Segundo as estimativas, meus queridos, nós teremos 276 servidores alcançados pela medida. O valor médio mensal por servidor a mais será de R$ 5.300. Bom, resumo da ópera. O STF decide que os juízes de primeira instância, que os desembargadores de primeira instância não podem ter penduricalho, mas eles podem. Decide que o código de ética vale para a primeira instância, vale para a segunda instância, mas não vale para o STF. Então, é que nem aquele pai ou mãe, você que é um pai, você que é mãe, você sabe muito bem, se você chegar para o seu filho ou para sua filha e disser assim, meu caro, você tem que cumprir essa regra aqui dentro de casa. E aí o seu filho virar e falar assim, mas você, papai, não cumpre? Você sabe muito bem onde isso vai dar, né? Sabe muito bem. Se seu filho te mostrar a incoerência de que você não dá o exemplo, nunca mais você consegue convencer teu filho a nada. A nada, a não ser a força. A não ser na base da força. E parece que o STF quer convencer, né? Joga aqui pro Mota. Quer convencer o pessoal na base da força, porque o convencimento pelo exemplo é nenhum. Eles fazem tudo aquilo que é o oposto ao que eles mandam os outros juízes fazer.
0: Isso é o exercício do poder, Marcília, puro e simples. Eu faço o que eu quero, do jeito que eu quero, e pronto. E amanhã eu faço uma coisa oposta ao que eu fiz hoje. Ou hoje eu dou uma ordem que eu mesmo vou descumprir amanhã, porque as minhas ordens se aplicam a todo mundo, mas não se aplicam a mim. Isso é o exercício puro do poder. E eu acho interessante a parte em que eles dizem, né, que é uma coisa que já foi adotada em outros lugares. Então tá aí, espectador ouvinte, você que ainda tinha alguma dúvida, é para isso, principalmente, que serve o Estado. A função principal do Estado brasileiro é resolver os problemas de quem está no comando do Estado. E a nós só cabe pagar nossos impostos e ir de dois em dois anos votar para manter viva a chama dessa pujante democracia.
3: Sem ironia, né? Não teve ironia nenhuma nessa sua fala, que eu senti bem, né, Mota? Ironia passou ao largo. A sua ironia teve tanta ironia quanto a democracia, né, na fala aí dos ministros. E você acha que é pouco, Mota? Mas não é pouco, ainda tem mais. Sabe o que aconteceu também? Olha, essa notícia, quem traz é a Malu Gaspar, do Globo. Ela contou que o Zema, ele tá para virar réu lá no STJ. No STJ é que ele vai ser julgado. E por que ele vai ser julgado? Porque ele fez uma brincadeira com um fantoche. Ah, meu Deus do céu, não pode fazer brincadeira com o fantoche, abalou a democracia. E aí o Gilmar Mendes pediu, inclusive, que ele fosse incluído no inquérito das fake news. O Gonê achou que era demais. Imagina só o Gonê achar que é algo que o Gilmar diz é demais. Mas achou que era demais. Muito provavelmente achou para inglês ver que era demais. Ali entre eles, isso deve ter sido algum tipo de arranjo, sabe-se lá. O fato é que esse processo do Zema, porque ele fez uma brincadeira, uma sátira, uma crítica com bonequinhos, que são os tais intocáveis, foi para o STJ. E aí a Malu Gaspar, pra vocês verem como o nosso problema não é só o STF, a Malu Gaspar traz a informação de que o Zema, que está para virar réu lá, está para virar réu lá no STJ, o Zema não vai ser julgado agora. E por que ele não vai ser julgado agora? Ele não vai ser julgado nesse momento, simplesmente porque o STJ entende que é melhor deixar para depois o julgamento do Zema sobre esse caso, para depois das eleições, para, segundo aqui disseram os ministros do STJ reservadamente, para não tumultuar o processo eleitoral, a campanha eleitoral. Mas não é isso. Não é isso. Na prática, meus caros, o que está em jogo é que os ministros do STJ sabem muito bem que, se agora julgarem o Zema e fizerem um agrado para os ministros do STF, sabe o que vai acontecer? O Zema vai ganhar voto. O Zema vai surfar nesse tema durante a sua campanha. O Zema vai poder usar isso e dizer que está sendo perseguido. É disso que se trata. Então, nós estamos diante de um STJ que também faz cálculos políticos, assim como o STF. Em primeiro lugar, é isso. Em segundo lugar, nós estamos diante de um STJ que é subordinado à vontade do STF. Porque, repito, se os ministros do STJ vão julgar o Zema só depois das eleições e estão fazendo esse cálculo político para não dar voto para o Zema, me parece claro que eles querem, por um lado, não agradar o Zema e, por outro lado, agradar o STF. Ou seja, claramente nós estamos diante de um STJ que faz cálculo. Faz cálculo tanto quanto o STF. Se nós não melhorarmos todo o Poder Judiciário, ou pelo menos a cúpula do Poder Judiciário, de uma forma geral, não adianta nada. Eu tenho visto propostas de todos os candidatos da direita mirando o STF. Mas e o STJ? E o TST? e o STM, Superior Tribunal Militar, e os outros tribunais da cúpula do poder, e o CNJ, tem que olhar para todos eles, porque todos eles hoje fazem igualmente cálculo jurídico, cálculo político. Jurídico eles não fazem nenhum, mas cálculo político eles fazem igualmente ao STF.
0: Essa situação, Marcília, me lembra um provérbio, um ditado, eu não sei qual é a origem, não sei se é oriental, e que cada vez faz mais sentido, que diz assim: homens fortes criam tempos fáceis. Tempos fáceis geram homens fracos. Homens fracos criam tempos difíceis e tempos difíceis geram homens fortes. Nós estamos vivendo tempos muito difíceis, mas são tempos nos quais homens fortes estão sendo gerados. O exemplo de Romeu Zema deveria ser imitado por mais políticos, né? Um outro político que tem também essa atitude, que está pagando um preço alto por isso, é o deputado Marcel Van Hatten, que agora é candidato ao Senado e que, salvo engano, está sendo alvo de um inquérito, de uma investigação, por declarações feitas no plenário da Câmara. Não pode. Nada disso pode acontecer. Agora, não há nada que o poder, especialmente o poder com tinturas totalitárias, não há nada que ele tema mais do que o humor. Ele não tem resposta contra o humor. Então ele precisa suprimir isso de qualquer jeito. E o que a gente vê é esse show de subserviência, de vassalagem, vindo justamente de onde a gente esperava um nível mais elevado de justiça.
3: Olha, e Mota, eu vou dizer ainda sobre essa questão, vale a gente fazer a seguinte ponderação. Nós temos um Zema, como especulamos ontem, que pode inclusive desistir, de repente, da competição para a presidência. Isso foi aventado pela candidatura do Caiado. O Caiado apareceu, pelo menos alguém da sua campanha, ele apareceu dizendo, isso virou notícia ontem, de que ele poderia desistir, e aí o Caiado até disse, ah, quem sabe ele pode apoiar a gente. Enfim, surgiu esse zoom, zoom, zoom, como dizia a minha avó. E aí, diante desse zoom, zoom, zoom, há que se cogitar que se ele sair da competição e virar um reles mortal, vamos dizer assim, ou seja, não se eleger nesse ano, bom, essa fúria aí dos ministros do STF para cima dos bonequinhos dele pode se tornar ainda maior, porque ele pode sofrer ainda mais. A gente tem também uma sonora do Zema. O Zema ontem participou de uma sabatina, não é isso? Foi no Jornal Nacional. E nessa sabatina ele defendeu a anistia aos condenados do 8 de janeiro. Disse que eles não cometeram crime. Vamos dar uma olhada.
4: O Supremo Tribunal Federal julgou que houve uma tentativa de golpe de Estado para impedir a alternância de poder depois das eleições de 2022. O senhor já questionou publicamente essa decisão do Supremo Tribunal Federal, prometeu inclusive anistia aos envolvidos nos ataques em Brasília se o senhor for eleito. Diante das evidências descobertas pela Polícia Federal, o Supremo condenou o ex-presidente Jair Bolsonaro, entre outros réus, por tentativa de golpe de Estado. O senhor já disse que discorda desse veredito. O senhor pode explicar por quê?
5: Explico, sim. Eu discordo porque não existe na história da humanidade uma tentativa de golpe ou um golpe de Estado que tenha sido um movimento de vandalismo, de depredação

0: Estado Democrático de Direito, golpe de Estado, dano qualificado, associação criminosa, incitação ao crime, organização criminosa armada, deterioração do patrimônio tombado, foram 1.400 condenações.
1: Eu discordo. Na minha opinião, comete crime quem leva o crime adiante. Quem fez, pensou ou até idealizou, mas não levou, para mim, não cometeu crime.
0: O senhor acha que esses crimes que eu enumerei aqui todos não foram adiante?
1: O de sujar o monumento foi adiante, sim. A moça, a Débora, que inclusive eu conheci a irmã, o dela foi adiante.
0: Não,
1: ela foi
0: apenas
1: lá...
0: sujar o monumento. Não. Bom, foi apenas sujar
2: outros,
0: o monumento.
2: Candidato.
0: E os outros todos? O senhor quer que eu leia novamente?
1: Por favor.
0: Incitação ao crime, organização criminosa armada, deterioração de patrimônio tombado, dano qualificado.
1: Deterioração, tudo bem. Eu acho, Renata, que deve se punir pela depredação, pelo vandalismo. Agora, teve tiro disparado? Não teve nenhum movimento. Na minha opinião, foi um julgamento nitidamente político. Vale lembrar, eu sou totalmente democrata. Fui eleito pela urna eletrônica, confio na urna eletrônica, que poderia ser melhorada se tivesse impresso, mas confio. Agora, o que nós temos no Brasil hoje, nós estamos vendo, são tribunais que estão fazendo mais política do que propriamente justiça.
3: Olha, sinceramente, o Zema está certo. Não houve juridicamente golpe ou tentativa de golpe. Estou fazendo a minha leitura jurídica sobre o episódio. Não houve tentativa de golpe no país. Não houve. E por que que não houve? Porque, assim, explicando para os jornalistas ali, porque o Zema entendeu, os jornalistas não conseguiram entender, então é bom a gente explicar para você, né? Certamente você que está aí nos ouvindo, na rádio, na TV, no chat, vai entender. E vai entender porque é fácil. É bem fácil. E não estou aqui, porque eu sou a favor de A ou B. Não é isso, não. É jurídico. Ali, na letra fria da lei, tá? Pondo os pingos nos is ou a bola no chão. Acontece o seguinte, só existe uma tentativa. Só existe um crime se você consuma. Teve consumação do golpe de Estado? Não teve. Então, golpe de Estado? Não houve. Mas houve tentativa. Tá, vamos lá. A tentativa de um crime só existe quando você inicia o ato executório. Se você planeja, se você imagina algo, não existe crime em imaginar. Até porque isso é liberdade de pensamento, consciência e expressão. Então, se você aí que me ouve, amanhecer no dia de amanhã, quarta-feira, e falar assim, hoje eu vou assaltar um banco, a Polícia Federal pode entrar na tua casa e te prender? Não. Por quê? Porque você não assaltou o banco e nem tentou assaltar o banco. Você imaginou só isso. Se você imagina, se você cogita, não há crime, nem tentativa de crime. O que essas pessoas fizeram de ato executório de golpe de Estado? Nada. Mas elas foram lá e picharam um monumento. Isso é consumação de deterioração de patrimônio público, só. Mas elas foram lá e depredaram o prédio. Entraram na cadeira, rasgaram a cadeira. Isso é depredação, vandalismo, consumação do crime de vandalismo. Agora, um golpe de Estado não se dá de forma alguma invadindo o prédio, ou rasgando cadeira, ou pichando estátua. Já viu algum país falar assim, nossa senhora, caiu o regime, o que eles fizeram? Pintaram a estátua. Meu Deus, caiu o regime na Turquia, o que eles fizeram? Entraram ali no prédio e rasgaram a cadeira. Opa, o país caiu. Não, já viu alguém contar isso para vocês? Já viu algum regime cair dessa maneira? Não existe, não existe. Isso é consumação de crime de vandalismo ou de depredação. A tentativa de golpe de Estado se dá se você toma ou tenta tomar o país. Se você olha na história, não precisa nem olhar aqui no Brasil, olha no mundo. Nunca existiu um golpe onde não tivesse, por exemplo, envolvidas as Forças Armadas diretamente. O cara chega lá com tanques, o cara para na frente do parlamento, ocupa as cadeiras de poder, prende o presidente, depõe os cargos de direção. É dessa forma que uma tomada

0: de poder se dar. Juridicamente, isso pode dar ou não certo. Se der certo, é golpe. Se não der certo, é tentativa. Agora, não houve nada disso. Falamos aqui, um cara vendendo algodão doce no meio de um monte de senhores ali, gente de idade, inclusive, mais de 2.000 pessoas presas, gente de andador. Ah, mas não importa se eram só velhinhas ou... Não, não importa mesmo. Não importa mesmo. Mas qual era a tomada de poder que essas pessoas tentaram fazer? Nenhuma. Elas chegaram próximas de quê? Elas estavam organizadas de que maneira? Tanto não havia organização que eles não conseguiram punir individualmente ninguém. Ninguém. Como é que você ainda pode dizer que o Jair Bolsonaro era o cabeça disso tudo se ele sequer comunicou-se com essas pessoas? O Trump não foi. Quando houve a invasão do Capitólio, o Trump estimulou, entre aspas, aqui, estimulou as pessoas pelas redes sociais, conversava, postava a respeito disso. E lá nos Estados Unidos, que é um país democrático, eles entenderam que o Trump não participou, que ele tinha direito de escrever. Aqui no Brasil, Jair Bolsonaro é acusado de não ter desarmado as pessoas, entre aspas, não ter desestimulado as pessoas, não ter dito para elas não fazerem isso ou aquilo. Meus caros, desculpa. Mota. Ah, não. Mota, eu vou te ouvir. Mas eu agora tenho que fazer um rápido intervalo. Na volta a gente vai ver o Mota.
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6: Onde aquilo que você gostaria que ele respondesse, aí você adota um tom ríspido, como se estivesse lidando com uma criança mal criada. Eu fiquei na dúvida se aquilo era uma entrevista ou uma aula. Agora, o Zema é sensacional, né? Foi o Zema que deu a aula aí. O que o Zema fez foi descrever a realidade. A gente vive num período que parece com períodos, outros períodos da história, né? Alguns eu não posso nem citar aqui, mas eu vou citar só o auge do stalinismo na União Soviética, onde, se você quisesse sobreviver, você tinha que negar a realidade diante dos seus olhos. E, Marcília, eu vou dar a minha opinião aqui. Eu acho que as pessoas, e não são poucas, que insistem em chamar aquilo de golpe, de chamar as pessoas de golpistas, elas sabem muito bem o que estão fazendo. Elas sabem que estão apoiando uma fantasia perversa com a finalidade de calar, de tirar de circulação pessoas que têm uma posição política diferente delas. É a minha opinião, que elas têm plena consciência do que estão fazendo, que elas entendem muito bem o que o Zema disse, né? Não existe na história da humanidade uma tentativa de golpe de Estado que não tenha envolvido soldados, tanques, armas. Olha o que aconteceu na Rússia, olha o que aconteceu em Cuba, olha o que aconteceu várias vezes já no Brasil. O Brasil não é novato em tentativas de golpe de Estado, não. A gente tem uma longa história. Não existe na história da humanidade uma única tentativa de golpe feita por senhoras com bíblias nas mãos ou por uma mãe de família armada com um batom.
7: Nem por andador, né? Eu fico imaginando a velhinha com andador, que outro dia eu vi entrando na cadeia, teve revogada a sua prisão e teve que ir de andador para a cadeia. Imagina você dar um golpe com andador. Seria o primeiro golpe do mundo, né? Imagina os livros de história dizendo a senhora com andador foi lá e depois o governo. É de rir, né? É de rir. Você falou da entrevista, Mota, eu fiquei lembrando de não se conformarem com a resposta do Zema e quererem colocá-lo em um constrangimento, vamos dizer assim. Eu fiquei lembrando, uma vez, no Roda Viva também, que foram perguntar para o Marçal alguma coisa. E tem vários episódios, né? Tem aquele que começou a cantar Racionais e aí não deixaram ele terminar. Tem vários episódios desses, mas ele chegou em algum momento e falou assim: ela falou assim, não, responda a pergunta. Ele falou, eu estou respondendo. Se a minha resposta não agrada você, não é por isso que deixa de ser uma resposta. Então é incrível, né? Mas parece que de alguma maneira existe às vezes um script no jornalista, no sentido de eu quero ouvir isso. Enquanto eu não ouvir aquilo, isso que eu quero ouvir, eu vou seguir perguntando, ignorando que ele tem um ponto de vista diferente, gente. É assim que é a vida, a democracia.
6: Sabe o que me lembrou, Marcelo? Sabe o que me lembrou? Uma entrevista com Jair Bolsonaro, salvo engano, com a mesma jornalista, em que eles, acho que isso foi na campanha de 2018, em que o Bolsonaro estava falando sobre as restrições excessivas, que não eram racionais durante a pandemia. E aí o Bolsonaro falou sobre aquele mandamento do fique em casa, né? Fique em casa, deixe o mundo explodir, a economia a gente vê depois, fique em casa. E, salvo engano, essa jornalista disse: fique em casa se puder, candidato. Não teve esse se puder na época do fique em casa. Eu não ouvi. Era só fique em casa. Então você vê nessa atitude já a semente da disposição de reescrever a história, né? Você está ali, não é para entrevistar. Você está ali, é para apresentar uma narrativa.
7: Quem não se lembra, inclusive, daquela entrevista com o Lula, também no mesmo jornal, em que a pergunta começava: o senhor não deve absolutamente nada para a justiça. Essa foi, acho que, o auge disso, né? Porque, olha, o senhor foi condenado, aí o senhor não sei o quê. Então, quer dizer, praticamente fez uma defesa ali, né? A gente confunde, às vezes, o jornalismo combativo ou até mesmo o jornalismo participativo, mais autoral, com uma defesa do seu ponto de vista. Não é isso. O jornalista ou o jornalismo, ele é combativo quando ele viabiliza com maestria o ponto de vista do entrevistado. Pô, você quer viabilizar o seu ponto de vista, vai dar entrevista e não entrevistar.
6: Seja comentarista, não seja entrevistador, né?
7: É isso, pô. É básico isso, né? Eu não tenho diploma, né, Mota? Nem você de jornalismo. Estamos aqui falando só porque que o ministro Moraes não nos ouça, porque não temos nenhum diploma de jornalista. Mas também podemos dizer isso. Eu acho que jornalismo que se faz numa entrevista é você viabilizar o que o cara tem a dizer, e não o que você tem a dizer sobre o outro.
6: E, acima de tudo, gentileza. Não há nenhuma necessidade de ser rude, né? Porque eu fiquei imaginando ali o Zema, eu fiquei me imaginando no lugar dele e eu dizendo: que tom é esse com que você está falando comigo? Eu estou aqui numa entrevista, não estou no interrogatório policial. Isso aqui é um jornal ou uma polícia política?
7: É. Mas isso daí tem uma história no jornalismo muito, muito antiga. Diz quem não se lembra, né? Eu me lembro, outro dia eu estava conversando com um jornalista que foi da Veja nos anos 90, e ele dizia isso. Foi na época da Veja, a gente ligava para alguém para dizer que ele ia ser citado na capa, e aí a pessoa já caía fora de medo. Tinha um medo da imprensa, né? Isso acabou, e isso tem a ver também com as redes sociais, que ganharam espaço. Bom, e a gente está terminando os Pingos nos Is de hoje. Obrigado pela audiência, obrigado, Mota, e continuem com as notícias da Jovem Pan aqui na programação. Até amanhã.
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10: Olá, boa noite.
11: Boa noite para você que nos acompanha em todo o país.
10: Terça-feira, 25 de agosto de 2026.
11: Vamos aos destaques do dia.
10: Proteção no ambiente digital.
11: TikTok é multado em 153 milhões de reais por irregularidades no tratamento de dados de crianças e adolescentes.
10: E plataformas digitais têm até 17 de setembro para publicar relatório sobre medidas adotadas para a defesa desse público na internet.
11: Quem fala sobre o assunto é Fabrício Lopes, da Agência Nacional de Proteção de Dados.
12: Ele é uma maneira que a empresa tem de contar para a sociedade todos os seus esforços e processos que ela está fazendo para obedecer ao ECA Digital, especificamente no que se refere a lidar com denúncias.
10: Microempreendedores individuais podem prestar serviços a órgãos vinculados à administração federal.
11: São atividades, serviços como manutenção e pequenos reparos. Natália Koslick.
13: Nesta terça-feira foi publicada no Diário Oficial a atualização de dois editais que acrescentam 136 tipos de serviço à plataforma Contrata Mais Brasil.
10: Mês da gestante reforça a importância do pré-natal desde os primeiros sinais da gravidez.
11: Cuidados com a saúde da mãe e do bebê começam ainda no início da gravidez. Graziele Bezerra.
14: O pré-natal é o passo mais importante para uma gravidez saudável, tanto para a mãe quanto para o bebê.
10: Hoje, na apresentação da Voz do Brasil, eu, Luciana Vasconcelos e Luciano Seixas.
11: E acompanhe a gente ao vivo, acesse radiogov.ebc.com.br ou o canal Gov na sua TV aberta.
10: A empresa ByteDance, controladora da rede social TikTok, foi multada em 153 milhões de reais por não garantir segurança de dados de crianças e adolescentes.
11: Entre as irregularidades apontadas pela Agência Nacional de Proteção de Dados estão o vazamento de informações e o direcionamento de publicidade a esse público.
10: A controladora da TikTok se comprometeu a fazer mudanças.
15: A decisão é resultado de um processo de fiscalização que identificou irregularidades nas duas formas de acesso ao TikTok, com e sem cadastro. Segundo a NPD, Agência Nacional de Proteção de Dados, a plataforma tratou dados de crianças e adolescentes sem uma base legal adequada e não adotou medidas suficientes para impedir esse tratamento e o cadastro desse público, explica Fabrício Guimarães Lopes, superintendente de fiscalização da NPD.
16: É um processo longo, né, que resultou nessa multa de 153 milhões.
12: A empresa não estava tomando as medidas necessárias para impedir que crianças e adolescentes acessassem a plataforma dela, e esse tratamento, além de ser em desacordo com a lei, acabou também sendo utilizado para oferecer publicidade para crianças e adolescentes no ambiente que a gente já sabia que não era apropriado para ela.
15: A NPD determinou ainda a eliminação dos dados coletados de forma irregular, e a ByteDance se comprometeu a implementar um plano de conformidade para melhorar a proteção de crianças e adolescentes no TikTok. Entre as medidas estão configurações de privacidade mais restritivas para menores de 16 anos, que só poderão ser alteradas com autorização dos responsáveis, além do reforço da supervisão parental e de filtros de conteúdo. Medidas que são fruto da fiscalização da agência reguladora, garantiu a diretora da NPD, Lorena Gilberti Coutinho.
17: A atuação da NPD, ela não se resumiu a essa multa que foi imposta. Muito mais importante que isso foram as melhorias trazidas, né, que foram incorporadas ao modelo de negócio da empresa e que vão trazer um ambiente muito mais seguro para crianças e adolescentes.
15: O diretor-presidente da NPD, Valdemar Gonçalves Orunho Júnior, destaca que outras plataformas também estão sendo analisadas para que os direitos de proteção de dados sejam garantidos.
18: É ficar bem claro que nós estamos atuando, é uma atuação bastante técnica, bastante em cima da lei, a Lei Geral de Proteção de Dados, agora também com o nosso ECA digital.
15: A decisão ainda pode ser contestada pela empresa no Conselho Diretor da NPD, no prazo de 10 dias úteis. Reportagem Pablo Mundim.
11: Em nota, a plataforma TikTok informou que apresentou um plano de conformidade à NPD, que foi aprovado pela agência no ano passado.
10: A empresa diz que a multa se refere a um período anterior a 2021 e não reflete as medidas implementadas pela plataforma, como a adoção de 50 recursos e configurações voltados para a segurança de crianças e adolescentes.
11: E os provedores de aplicações de internet, como as plataformas digitais direcionadas a crianças e adolescentes, devem publicar relatório até 17 de setembro sobre medidas de proteção a esse público.
10: A jornalista Mariana Jungmann conversou sobre o tema com Fabrício Lopes, superintendente de fiscalização da Agência Nacional de Proteção de Dados. Vamos ouvir.
19: Olá, superintendente, muito bem-vindo à Voz do Brasil. Vamos começar falando um pouco sobre o trabalho da ANPD, a Agência Nacional de Proteção de Dados, né? É um órgão relativamente novo que foi instalado em 2020. O senhor pode explicar para a gente, né, para o nosso ouvinte, qual é a função da agência, suas áreas de atuação?
12: Olá, Mariana, bom dia e bom dia a todos que estão nos vendo, nos ouvindo. A Agência Nacional de Proteção de Dados, ela começou para garantir que dados pessoais de cidadãos brasileiros fossem tratados com respeito, sem abusos. O fato das pessoas poderem coletar informações sobre nós e trabalharem com elas não permite que as pessoas façam qualquer coisa com essas informações. O uso desses dados tem que ser legítimo, nunca pode ser em detrimento do cidadão, do titular de dados. E recentemente a gente teve alguma ampliação das nossas competências, mas acho que a gente pode posso explicando isso ao longo do período também.
19: É, eu ia justamente comentar isso. Mais recentemente a ANPD ganhou aí mais notoriedade porque é o órgão responsável por fiscalizar as plataformas digitais no que se refere ao cumprimento do Estatuto Digital da Criança e do Adolescente, que foi aprovado no ano passado e que tem aí um impacto muito grande, né? Como que é feita essa fiscalização? Quais são os pontos principais que a ANPD observa, então, ao fazer a fiscalização sobre o cumprimento do ECA digital?
12: Nós já vimos fiscalizando, em função da nossa competência de proteger dados pessoais, vários temas que tangenciavam a proteção de crianças e adolescentes no ambiente digital. Então, quando foi proferida a lei, editada a lei, e ela depois entrou em vigor, nós ampliamos aquilo que a gente podia fazer no ambiente digital para proteger crianças e adolescentes. Então a gente trouxe os métodos de fiscalização que a gente tinha para a proteção de dados pessoais para dentro do ECA digital também. É uma lógica em que a ANPD procura conhecer o setor, então a gente faz um monitoramento, e esse monitoramento ele trabalha inclusive com informações que a própria sociedade encaminha para nós, que a imprensa encaminha para nós, que o Ministério Público e outras autoridades também encaminham para a gente, que a gente faz uma grande condensação dessas informações para que a gente tenha condições de escolher para onde apontar a nossa fiscalização e o nosso foco. É um universo muito vasto, a gente precisa priorizar, e essa priorização não pode ser com base no humor, do bom humor do fiscal. Tem que ser com base em dados, em fatos que consigam orientar a nossa atuação e que ela esteja em sintonia com aquilo que a sociedade traz para a gente como urgência, como necessidade para ela.
19: Agora, a gente está num período importante também para essa fiscalização, porque está correndo aí o prazo para essas empresas entregarem os relatórios de transparência sobre o acesso de crianças e adolescentes, né? Quais são as informações que têm que estar nesses relatórios e para que eles servem?
12: O relatório de transparência, vamos lá, acho que vou começar dizendo para que ele serve. Ele é uma maneira que a empresa tem de contar para a sociedade todos os seus esforços e processos que ela está fazendo para obedecer ao ECA digital, especificamente no que se refere a lidar com denúncias. Porque, e há um cuidado, um balanço muito sensível no ECA digital, que é, não é a ANPD quem faz o controle do que pode e não pode ficar no ar. Esse controle, ele é um controle dividido entre o titular de dados, entre o pai da criança adolescente, entre a própria criança e a plataforma, em que as pessoas indicam para a plataforma aquilo que elas entendem que é uma violação, e a plataforma recebe aquela demanda e precisa avaliar e retirar do ar no tempo correto. A ANPD garantir que essa conversa entre titular, entre cidadão e criança e a plataforma aconteça conforme as regras da lei. E aí o relatório de transparência é uma maneira que essa empresa tem de contar para a sociedade o que ela já está fazendo. Porque é um pouco diferente ela mandar um relatório só para a gente avaliar aqui. Na verdade, a ideia é que isso seja público e que a sociedade consiga, inclusive, pegar essas informações e fazer pesquisa e montar indicadores. Então, a ideia do relatório de transparência é isso. O que vai ter lá? Vai ter, por exemplo, informações como quantidade de denúncias que ela recebeu, o tempo médio de tratamento, de onde ela mais recebeu denúncia, qual foi o tipo mais de denúncia que ela recebeu, quais são os processos que ela costuma fazer, quantas ela atendeu, quantas ela não atendeu, como é que é o processo para lidar com isso. Então, é mais ou menos essa a ideia dela, empresa trazendo para a sociedade como é que ela está operando, colocando em prática aquilo que a até mesmo com um elemento de verificação. Se uma instituição, por exemplo, fez várias reclamações para a plataforma e não aparece no relatório, alguma coisa está errada.
19: Bom, recentemente a ANPD determinou a suspensão, né, das transmissões ao vivo pela plataforma Discord. Esse ato ocorreu após um caso de suicídio de uma criança de 13 anos durante uma live na plataforma e foi uma medida cautelar. Existem outras cautelares, superintendente, que podem ser adotadas contra a plataforma? Formas, né? E em caso de descumprimento delas, o que, pode acontecer? As plataformas podem ter atuação suspensa no Brasil ou isso depende ainda de autorização judicial? Como é que funciona?
12: Bom, quando é falta cautelar, a gente tem competência e poder legal para emitir cautelares. Mariana, está previsto na lei do processo administrativo. Mas essa cautelar também não fica a nosso sabor. A gente tem que demonstrar que existe um perigo e que existe uma grande chance do que a gente está verificando tem amparo na lei ou está contra a lei para a gente mandar parar, que é o fumus boniores e o perigo na demora. E a cautelar, nesse sentido, ela é delimitada pelo seu aspecto utilitário, né? Para que ela serve, o que ela está tentando impedir. Então, não existe uma medida específica, mas eu posso, eventualmente, a NPD pode, em algum momento, determinar medidas adicionais à plataforma na proporção que a gente entender que a gente ainda precisa fazer mais alguma coisa para proteger crianças e adolescentes no ambiente digital. A ideia de uma cautelar, essa é temporária, isso é importante dizer, ela não é para ser permanente, e a gente tem bastante esperança de que a plataforma vai reagir em tempo de diminuir essa incomodação que gera para a população de não ter mais esse tipo de ferramenta disponível. Mas vamos lá, supondo que ela não cumpra a cautelar ou aconteça alguma coisa, a gente tem que elevar o tom da conversa. Aí existe a possibilidade da superintendência encaminhar para o conselho diretor pedindo que acrescente a medida cautelar também a uma multa diária pelo descumprimento. E veja, isso aí está dentro da cautelar. A gente pode também, no longo prazo, entender que a empresa não quis cooperar de maneira nenhuma e aí é importante, a gente vai abrir um processo sancionador e sancioná-la pela violação que a gente entende que acontecia, como também por não ter cumprido a cautelar, e aí a situação vai gradativamente ficando cada vez mais severa para a empresa.
19: Muito bem. Bom, nós conversamos com o Fabrício Lopes, superintendente de fiscalização da Agência Nacional de Proteção de Dados. Superintendente, muito obrigado pela sua entrevista aqui à Voz do Brasil.
12: Muito obrigado, Mariana. Um abraço a todo mundo.
11: E você pode enviar sugestões, denúncias, críticas à agência. O endereço é gov.br/ANPD.
10: Prestadores de serviço têm a oportunidade de trabalhar para mais de 2 mil órgãos públicos.
11: Isso por meio da plataforma Contrata Mais Brasil, que acaba de disponibilizar 136 novas atividades.
13: Nesta terça-feira foi publicada no Diário Oficial a atualização de dois editais que acrescentam 136 tipos de serviço à plataforma Contrata Mais Brasil, ligados à manutenção e pequenos reparos e serviços de apoio a ações institucionais e eventos. Com isso, ficam disponíveis 272 atividades em um único lugar. Na prática, funciona assim. O órgão público informa o serviço que deseja contratar, com a localidade e os prazos. Depois, microempreendedores individuais e produtores da agricultura familiar cadastrados são informados sobre as oportunidades e podem enviar suas propostas. Depois de analisá-las, o órgão público escolhe a mais vantajosa e formaliza a contratação. O uso da ferramenta é gratuito para órgãos públicos e empreendedores, sem cobrança de taxas ou comissões. O valor máximo de cada contratação de serviços pela plataforma é de R$ 13.098. Natália Koslick, para a Voz do Brasil.
20: Dicas do Enem.
21: Oi, meu nome é Bárbara Ribeiro e a minha pergunta é: como eu devo começar a me preparar para o Enem?
10: Quem vai falar um pouco mais sobre a preparação da prova do Enem é o conselheiro acadêmico Yuri Vieira. Ele também é professor de biologia e aproveita para dar mais dicas da área.
22: Fala pessoal, tudo bem? Yuri aqui, vou conversar com vocês um pouquinho sobre o Enem 2026. Esse ano temos algumas novidades aí com relação a contextualizações de questões, como vocês observaram no Enem passado. Na biologia, fiquem atentos ali à ecologia, à fisiologia humana e à genética. Observem que a genética ela vem trazendo ali questões relacionadas à biotech e a vacinas. Ó, conteúdo muito comum. Fique atentos também que as questões do Enem agora ela vem mais contextualizada, né? Então você tem ali uma conexão com outras disciplinas. O foco agora é gerenciar tempo. Não pensem em ficar decorando conteúdo teórico. Esse momento agora é momento de gerenciar tempo de questões. Resolver o máximo de questões que vocês puderem, tá? Deixe a ansiedade de lado. Trabalhe esse tempo cronometrado e sucesso na avaliação.
10: As provas acontecem no dia 8 e 15 de novembro. Acompanhe por aqui nossas dicas e também pela radiogov.ebc.com.br. Toda terça-feira a gente traz dúvidas e dicas de professores para o Enem, o Exame Nacional do Ensino Médio.
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10: Estamos no mês da gestante, um período para reforçar a importância dos cuidados durante a gravidez.
11: E o acompanhamento começa logo nos primeiros sinais de que vem bebê por aí.
10: Consultas, exames e vacinas passam a fazer parte dessa rotina e são importantes para acompanhar a saúde da mãe e do bebê e prevenir possíveis complicações.
1: O pré-natal é o passo mais importante para uma gravidez saudável, tanto para a mãe quanto para o bebê. Segundo Olívia Medeiros, diretora do Departamento de Gestão do Cuidado Integral à Saúde do Ministério da Saúde, o acompanhamento da gestação é o que vai garantir uma gravidez segura.
2: Iniciar o pré-natal até a 12ª semana de gestação é muito importante. Ela vai sendo acompanhada com consultas, exames, vacinas, testagens. E qual que é a importância disso? Quando a gente descobre que algum problema de saúde está acontecendo rapidamente, a gente trata isso com uma maior chance de sucesso.
1: A diretora Olívia lembra que as mulheres que fazem um pré-natal pelo SUS recebem gratuitamente a Caderneta Nacional da Gestante, onde ela pode anotar todo o calendário de consultas, vacinas e o histórico de exames. O documento também traz informações sobre violência obstétrica, saúde mental e direito da gestante.
2: Desde o pré-natal, do parto, existe um plano de parto na caderneta, o pós-parto, aí na caderneta da criança já começa todas as informações desse bebê, os marcos do desenvolvimento, as vacinas, né, as consultas. Essas duas cadernetas cumprem juntos, né, esse papel de acompanhamento.
1: A autônoma Maísa Franciane, de 24 anos, faz o pré-natal do segundo filho em uma unidade básica de saúde no Itapoã, Distrito Federal. Ela está com 23 semanas de gestação e na consulta de rotina realizou exames de sangue e teste rápido de sífilis e HIV. Todas as informações da idade gestacional foram para a caderneta, que a acompanha por todo lado.
3: Tudo anotadinho. Porque sempre a gente precisa, né? E tendo tudo anotado, vai facilitar também no atendimento. Todo lugar que eu vou, até no ônibus, eu tenho que estar com a caderneta.
1: A enfermeira Kênia Kanayama foi quem atendeu a Maísa e diariamente atende outras futuras mamães. Ela fala da necessidade do registro das informações de saúde na caderneta.
23: Uma gestante com sífilis, ela vai ganhar neném, aí se não tem anotado que ela fez o tratamento, aí corre o risco de ter que a criança tomar injeções desnecessárias, né, fazer tratamento desnecessário, porque não sabe se a gestante concluiu o tratamento. Então tem que ter essas anotações na caderneta.
1: A versão online da caderneta da gestante pode ser baixada do site gov.br/saúde. Reportagem Graziele Bezerra.
11: No próximo mês serão oferecidas mais de 4.500 vagas em qualificação profissional para mulheres em todo o país.
10: Fique atento às oportunidades no Ministério da Educação.
24: Os cursos são realizados em instituições que ofertam a educação profissional e tecnológica. O programa atende mulheres maiores de 16 anos em situação de vulnerabilidade social, vítimas de violência com baixa ou nenhuma escolaridade. A ideia do programa é capacitar essas mulheres, incluí-las no mercado de trabalho e gerar renda para elas e suas famílias. As qualificações são de graça e têm carga horária mínima de 160 horas. No total, no mês de setembro, vão ser oferecidos 43 cursos presenciais em 32 instituições de 19 estados. Entre os cursos estão auxiliar de cozinha, cuidadores infantil e de idoso, camareira e editor de projeto visual gráfico. Você pode conferir as vagas disponíveis no painel de oportunidades do Programa Nacional de Acesso ao Ensino Técnico e Emprego, ativando o filtro Mulheres Mil. Mais informações você encontra no site do Ministério da Educação.
0: Priscila Machado, para a Voz do Brasil.
11: O preço da batata caiu 37% nas principais centrais de abastecimento, as CEASAs, do país no mês de julho.
19: É o que mostra o oitavo boletim Horti Grangeiro divulgado hoje pela Companhia Nacional de Abastecimento, a Conab.
11: E além da batata, o tomate e a cenoura também ficaram mais baratos.
19: Segundo a Conab, a redução dos preços é reflexo do aumento da oferta causado pela safra de inverno, como explica a gerente de produtos Horti Grangeiros da Conab, Juliana Torres.
4: A gente teve esse movimento de queda, ele vem acumulado, né? Mês de junho também teve um movimento de queda. Se a gente compara os preços de julho com os de maio, quando o movimento era de alta, a queda foi de 48%, foi ainda mais maior, né? E esse cenário foi devido, né, à alta da oferta da safra de inverno, que forneceu cerca de 20% a mais para as CEASAs. Então, os preços ficaram nesse movimento de queda.
11: Depois de meses de cuidados e recuperação, dois animais silvestres estão de volta à natureza.
19: Um cachorro do mato atropelado enquanto atravessava uma estrada e uma fêmea de macaco prego resgatada com um traumatismo craniano foram devolvidos à Floresta da Tijuca, no Rio de Janeiro.
11: A soltura foi feita pelo ICMBio e pela Secretaria Municipal de Meio Ambiente e Clima, com o apoio de uma clínica veterinária especializada.
5: Um cachorro do mato e uma fêmea de macaco prego precisaram deixar temporariamente a vida livre da floresta para enfrentar um período de cuidados, tratamentos e recuperação. Depois de semanas de acompanhamento veterinário, os dois finalmente voltaram para casa. A soltura foi realizada no Parque Nacional da Tijuca, no Rio de Janeiro, em uma ação conjunta com o Instituto Chico Mendes de Conservação da Biodiversidade, o ICMBio, e da Secretaria Municipal de Meio Ambiente e Clima. A história do cachorro do mato começou em abril. O macho adulto atravessava a estrada quando foi atropelado e resgatado. Meses depois, uma fêmea de macaco prego foi resgatada com traumatismo craniano. Dentro do Parque Nacional da Tijuca, a soltura de animais não pode ser feita por qualquer pessoa ou instituição. É necessária avaliação e autorização prévia do ICMBio, como explica o agente de fiscalização do ICMBio, Gleidson Correia.
6: O Parque Nacional da Tijuca, ele permite a soltura, mas mediante uma autorização, para que esses animais tenham nenhum vírus e nenhuma bactéria, para que isso não passe para os animais que aqui habitam dentro do Parque Nacional da Tijuca. Essa autorização, ela nos ajuda a prevenir a soltura de animais exóticos.
5: A história também deixa um alerta sobre educação ambiental. A gerente da Patrulha Ambiental da Secretaria Municipal de Meio Ambiente e Clima, Mariana Ribeiro, reforça os cuidados que as pessoas devem ter ao encontrar animais silvestres.
7: A gente sempre tenta orientar que não alimentem os animais, não se aproximem desses animais, porque isso é o que traz risco para o animal, né? O animal, ele começa a ter a oferta daquele alimento e entender que essa aproximação do ser humano é algo seguro quando não é, né? Ele pode ser atropelado, ele pode ser capturado, ele pode ser vítima de várias situações de maus tratos.
5: Caso encontre algum animal silvestre ferido, em risco ou em situação de vulnerabilidade, entre em contato com órgãos de fiscalização e resgate, como a Polícia Militar Ambiental, o Corpo de Bombeiros ou mesmo as Secretarias Estaduais de Meio Ambiente. Reportagem Thaís de Araújo.
10: Estados localizados nas regiões Norte e Nordeste terão a tarifa de energia elétrica reduzida a partir de amanhã.
11: Isso por conta de reajustes tarifários de distribuidoras que operam nessas regiões.
10: Os impactos são para consumidores atendidos em baixa tensão, ou seja, em residências e pequenos comércios.
11: E podem chegar a mais de 10% de redução, no caso da distribuidora Energisa Rondônia.
10: A decisão é da Agência Nacional de Energia Elétrica. As informações estão em gov.br/anel.
11: E essas foram as notícias do governo federal.
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10: Fique agora com as notícias do Poder Judiciário do Congresso Nacional. Uma boa noite.
11: Boa noite para você. Até amanhã.
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9: Supremo debate a constitucionalidade da lei antifacção em audiência pública, conduzida pelo ministro Alexandre de Moraes.
14: Para o STJ, falta de demonstração de dolo específico impede configuração de nepotismo.
9: Policial federal é condenado pela justiça por envolvimento com tráfico de drogas.
14: Boa noite, eu sou Leandro Bezerra.
9: E eu sou Walter Lima.
14: O Supremo Tribunal Federal concluiu nesta terça-feira a audiência pública sobre a constitucionalidade de dispositivos da lei antifacção em vigor desde março.
9: Durante 2 dias, representantes de órgãos públicos, entidades jurídicas, universidades e organizações da sociedade civil apresentaram diferentes posições sobre os efeitos da norma no combate ao crime organizado e na preservação dos direitos e das garantias constitucionais.
14: Os debates abordaram a prisão preventiva automática, regras mais rígidas para a execução penal, a perda antecipada de bens, o monitoramento de comunicações entre advogados e clientes e a transferência de presos para presídios federais.
9: Também foi discutida a criação de um banco de dados sobre pessoas suspeitas de ligação com crime organizado. Participantes questionaram a falta de análise individual para prisão preventiva e possíveis violações ao Estado Democrático de Direito.
14: Outros defenderam medidas patrimoniais como forma de atingir o financiamento e os lucros das organizações criminosas. A audiência foi conduzida pelo ministro Alexandre de Moraes, relator das 4 ações que questionam a lei.
9: As contribuições vão subsidiar o julgamento quando o Supremo decidir se as regras serão mantidas, limitadas às declaradas inconstitucionais.
14: Falta de demonstração de dolo específico impede a configuração de nepotismo.
9: A conclusão é do STJ, Fátima Uchoa.
16: O Ministério Público de Minas Gerais ajuizou ação civil pública pela suposta prática de nepotismo contra um prefeito e as 2 filhas dele, nomeadas como secretárias municipais. O Tribunal de Justiça Estadual julgou o pedido improcedente e no STJ a primeira turma negou o recurso especial. O relator ministro Paulo Sérgio Domingues apontou que o fato de o prefeito ter nomeado as filhas como secretárias municipais, ainda que reprovável, sem o elemento subjetivo necessário e a demonstração de prejuízo ao erário, não configura improbidade. Para o relator, isso depende de outros elementos, como fraude ou ausência de qualificação técnica, e nesse caso, a corte local concluiu que as nomeadas possuíam capacidade técnica e não houve favorecimento econômico ou político nem fraude nas nomeações.
14: E se um erro do seu empregador te fizer perder dinheiro na aposentadoria complementar?
9: Quem julga isso? O TST decidiu que é a Justiça do Trabalho. Mila Amaral.
17: O caso é de uma ex-bancária da Caixa que diz que o banco não incluiu uma parcela chamada CTVA no cálculo do plano de previdência dela e isso teria reduzido o valor da aposentadoria. Para o Tribunal Regional de Minas, o caso não era trabalhista e por isso extinguiu o processo. Mas a segunda turma do TST reformou a decisão. Por unanimidade, os ministros entenderam que a bancária não quer mudar o benefício. Ela quer indenização por um suposto ato ilícito da Caixa enquanto empregadora. E em caso de ato ilícito de patrão, a competência é sim da Justiça do Trabalho.
14: Justiça condena policial federal e mais 3 envolvidos em tráfico de drogas e outros crimes no Aeroporto Internacional Eduardo Gomes, no Amazonas.
9: Denúncia foi apresentada pelo Ministério Público Federal. Repórter Sabrine Menezes.
12: Segundo as investigações, os criminosos recebiam as mochilas com as drogas após passarem pela inspeção do aeroporto. Além de facilitar o transporte dos entorpecentes, o policial também acessava os sistemas da Polícia Federal para buscar e fornecer informações privilegiadas ao grupo. O agente federal foi condenado por tráfico de drogas, associação ao tráfico e lavagem de capitais, com uma pena de 26 anos e 7 meses de prisão em regime inicial fechado, além da perda do cargo. O responsável pela logística e transporte da droga recebeu pena de 16 anos e 9 meses de prisão, além de multa, e os transportadores de 4 anos e 9 meses cada um.
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14: A você uma boa noite.
9: E até amanhã.
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15: Eu sou Paula Groba.
18: E eu sou Humberto Pinheiro.
15: E estes são os destaques de hoje do Jornal do Senado, que começa agora.
18: Incentivo ao futebol e novas regras para programas de milhagem entram na pauta do Senado.
15: Projeto permite abater do imposto de renda doações a projetos científicos.
18: Senado pode renovar mais de 2/3 de seus representantes nesta eleição.
15: Boa noite.
18: Boa noite.
15: Dois temas que fazem parte do dia a dia de milhões de brasileiros podem entrar na pauta do Senado: o futebol e os programas de fidelidade que oferecem pontos ou milhas.
18: São projetos aprovados pela Câmara dos Deputados que agora aguardam a análise dos senadores. Repórter Herman Kulitz.
21: O Senado pode iniciar nas próximas semanas a análise de 3 projetos de lei já aprovados pela Câmara dos Deputados. 2 das propostas tratam de futebol. Uma delas prevê o reconhecimento desse esporte como é jogado no Brasil, como manifestação da cultura nacional e patrimônio cultural e material do povo brasileiro. A outra, alinhada com a proximidade da próxima Copa do Mundo de futebol feminino a ser realizada em 2027 no Brasil, busca incentivar a prática profissional dessa modalidade pelas mulheres, para combater a discriminação de gênero. Também será debatido pelos senadores o projeto que cria regras claras para que as pessoas possam usar de forma mais ampla as milhas e pontos que acumulam nos programas de fidelidade, inclusive com a possibilidade de venda para terceiros ou sua conversão em dinheiro. Se forem aprovados, sem mudança pelos senadores, os projetos seguirão para a sanção presidencial. Se houver alguma alteração, voltam para a análise da Câmara dos Deputados.
15: E o Congresso Nacional vai analisar mais uma medida provisória editada pelo governo para tentar conter o impacto do conflito no Oriente Médio sobre os preços dos combustíveis no Brasil. Publicada no Diário Oficial da União nesta terça-feira, a MP destina R$3,152 bilhões para ajudar a reduzir os efeitos da alta dos preços do petróleo. O dinheiro será repassado como ajuda financeira do governo a produtores e importadores de gasolina, diesel, gás de cozinha e querosene de aviação.
18: A maior parte dos recursos, R$2,552 bilhões, será destinada à produção e à importação de óleo diesel para o uso rodoviário. Outros R$600 milhões serão usados para combustíveis derivados do petróleo. Segundo o governo, a medida é necessária por causa da alta do petróleo no mercado internacional, provocada pelo conflito no Oriente Médio e da oscilação do dólar. O Brasil também depende da importação de parte dos combustíveis que consome, cerca de 10% da gasolina e entre 25% e 30% do diesel.
15: O governo federal tem até o dia 31 de agosto para enviar ao Congresso Nacional o projeto de lei orçamentária de 2027.
18: Mas antes de analisar o orçamento do próximo ano, o Congresso ainda precisa votar a LDO, a Lei de Diretrizes Orçamentárias. É ela que define as prioridades e as regras que vão orientar a elaboração e a execução do orçamento da União. Os detalhes com o repórter Alexandre Campos.
25: De acordo com a Constituição, a Lei de Diretrizes Orçamentárias orienta o
1: governo a elaborar a proposta de orçamento, mas até agora o projeto da LDO de 2027, enviado em abril para o Legislativo, não foi aprovado. Diante desse cenário, o governo vai se basear num texto que pode ser alterado para apresentar o orçamento do ano que vem. Diogo Antunes, consultor de orçamento do Senado Federal, explica como essa situação vai ser resolvida.
2: De qualquer forma, antes da aprovação da LOA, é necessário que a LDO seja aprovada, exatamente para que a LDO, de alguma forma, direcione a lei orçamentária anual.
1: O projeto da LDO de 2027 prevê meta de superávit primário de R$ 73 bilhões de reais e salário mínimo de R$ 1.717. No entanto, o governo já anunciou que, por exigências legais, esse valor passará para R$ 1.741. O projeto da lei orçamentária de 2027 deve passar pela Comissão Mista de Orçamento e, posteriormente, pelas duas casas do Congresso Nacional em sessão conjunta.
15: E um novo projeto em análise no Senado pode atrair recursos privados para projetos científicos e tecnológicos desenvolvidos por estudantes.
18: A proposta permite que pessoas e empresas descontem do imposto de renda parte dos valores destinados a essas iniciativas. Repórter Marcela Cunha.
3: O projeto cria a Política Nacional de Fomento à Alta Performance Técnica e Científica, a FOTEC. A ideia é que pessoas físicas destinem até 5% do imposto de renda devido para doações ou patrocínios a projetos aprovados. Para empresas tributadas pelo lucro real, o limite será de 3%. Os recursos poderão financiar equipes de estudantes do ensino técnico ou superior, além da compra de materiais, infraestrutura de laboratórios e participação em competições no Brasil e no exterior. O autor, senador Marcos Pontes, do PL de São Paulo, afirma que a aproximação entre empresas e instituições de ensino ajuda a alinhar a formação às necessidades do mercado de trabalho.
22: Um dos problemas, que é muito claro, é a participação maior necessária das empresas dentro das escolas e as escolas recepcionarem melhor as empresas. As empresas sabem qual é a necessidade e as escolas elas têm que ouvir as empresas.
3: Entre as iniciativas beneficiadas estão competições de robótica, programação, engenharia, construção de foguetes e satélites, biotecnologia, Olimpíadas do Conhecimento e feiras científicas.
15: As desigualdades que ainda persistem no Brasil foram discutidas nesta terça-feira em audiência pública na Comissão de Assuntos Sociais do Senado.
18: Dois ministros presentes na reunião destacaram a importância de políticas públicas para reduzir as diferenças sociais e garantir mais oportunidades e direitos à população. Repórter Marcela Diniz.
23: O projeto que torna agosto o mês de combate às desigualdades foi apresentado em 2023 pelo então deputado Guilherme Boulos, hoje ministro da Secretaria-Geral da Presidência da República. No debate promovido pela Comissão de Assuntos Sociais, Boulos comemorou dados da ONU que apontam a saída do Brasil do mapa da fome pela segunda vez e a melhora no coeficiente de Gini, indicador usado em estatísticas sobre desigualdade.
25: O IDH, o Brasil pela primeira vez entrou na série do muito alto, que é a dos países desenvolvidos, e lógico, atingimos o índice Gini, o segundo menor nível de desigualdade da história do país.
23: O ministro do Desenvolvimento e Assistência Social, Família e Combate à Fome, Wellington Dias, observou que os resultados poderiam ser melhores com a redução de juros. O senador Paulo Paim, do PT Gaúcho, espera que o projeto que cria o mês de combate às desigualdades seja aprovado na próxima semana na Comissão de Assuntos Sociais.
26: Eu estou tranquilo que esse projeto vai ser aprovado. Eu não tenho nenhuma preocupação. Esse projeto vai ser aprovado e eu espero que seja já na próxima quarta-feira.
27: Eleições 2026.
15: Em 2026, o Senado Federal terá 2/3 de suas cadeiras em disputa, porém o número de renovações pode ser ainda maior.
18: Há estados onde pode haver renovação de toda a bancada de senadores. Quem traz as informações é o repórter Douglas Castilho.
28: Ao contrário das demais casas legislativas, o Senado tem apenas parte de seu quadro de parlamentares renovada a cada pleito. Com mandatos de 8 anos, 54 senadores são escolhidos numa eleição e os demais 2027 na eleição seguinte. Porém, o número de caras novas desta vez no Senado pode ser ainda maior. Isso porque, dentre os senadores que ainda têm mandato até 2031, 9 concorrem a outros cargos, como governador e presidente. Se eleitos, abrem suas vagas para seus suplentes e podem aumentar a renovação total do Senado para até 63 novos senadores. O consultor do Senado Federal, Fernando Trindade, explicou como funciona o exercício dos mandatos em campanha.
0: São senadores que estão no meio do mandato. Muitos desses senadores concorrerão aos governos dos seus respectivos estados. A legislação brasileira não considera que haja qualquer incompatibilidade entre parlamentar, seja que parlamentar for, senador, deputado federal, deputado estadual, a permanência no cargo e a concorrência a um outro cargo.
28: Há unidades da federação que podem renovar todos os seus 3 senadores a partir do ano que vem. Um dos casos é Minas Gerais, em que, além das 2 vagas a definir, há um senador em meio de mandato concorrendo ao governo estadual e, se eleito, chamará um suplente. Outro caso é o Paraná. Os 2 senadores atuais, Flávio Arnes, do PSB, e Oriovisto Guimarães, do PSDB, decidiram não tentar a reeleição e a cadeira restante pode ficar para suplente caso o titular em meio de mandato vença a disputa para o governo estadual.
4: Com edição de Paula Groba e trabalhos técnicos de Eliseu Caires, o Jornal do Senado fica por aqui. Acompanhe agora as notícias da Câmara dos Deputados. Boa noite.
5: Boa noite e até amanhã.
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7: Proposta condiciona a diminuição de penas à redução da periculosidade.
10: Audiências públicas vão tratar sobre tarifa zero no transporte público.
7: Comissão debate relação entre preservação cultural e crises climáticas.
10: Deputados apresentam projetos para garantir o bem-estar dos animais.
7: Boa noite. Professora Marcivânia, do PCdoB do Amapá, propõe tipificar como crime a produção, o armazenamento, a venda e o compartilhamento de imagens e vídeos que mostrem maus tratos ou atos de crueldade contra animais. A pena prevista é de 2 a 5 anos de reclusão, além de multa.
10: O projeto também endurece as punições para quem financiar ou lucrar com esse tipo de conteúdo. A ideia de professora Marcivânia é determinar ainda que plataformas digitais removam o material e forneçam informações às autoridades mediante ordem judicial.
7: O projeto permite ao trabalhador faltar um dia a cada 12 meses para prestar cuidados a animal de estimação. O autor Valdemar Oliveira, do Avante de Pernambuco, explica que a ausência deverá ser motivada por doença grave, acidente ou recuperação cirúrgica com comprovação de médico veterinário.
10: O texto de Valdemar Oliveira inclui a nova hipótese de falta justificada sem prejuízo do salário. Para ele, a medida busca adequar a legislação à realidade das famílias brasileiras, preservando o equilíbrio das relações de trabalho ao limitar o benefício a um dia por ano.
6: Meio ambiente.
7: Projeto de Beto Pereira, do Republicanos, de Mato Grosso do Sul, fortalece a atuação das polícias militares ambientais e dos órgãos federais no combate aos crimes ambientais. A proposta prevê punições mais severas para o desmatamento em áreas protegidas e para o uso de fogo sem autorização.
10: A proposta apresentada por Beto Pereira também propõe aumentar as penas para quem produzir, comercializar ou utilizar.

0: essenciais para a forma de viver de comunidades locais. Essa questão fez o deputado Tarcísio Mota, do PSOL do Rio de Janeiro, pedir uma audiência para debater na Comissão de Cultura da Câmara dos Deputados as questões que envolvem as mudanças climáticas e a preservação do patrimônio cultural. Tarcísio Mota afirma que entender que as sociedades vulneráveis são as que mais sofrem com as mudanças do clima e pensar em mecanismos de prevenção e mitigação é papel da Comissão de Cultura.
1: O colapso ecológico planetário é uma realidade. Nós estamos diante de mudanças climáticas cada vez mais intensas, cada vez mais frequentes, e nada indica que o cenário melhorará nos próximos anos ou nas próximas décadas. Temos urgência em encarar esse desafio, mas não podemos ignorar o fato de que o processo da questão do colapso ecológico já é uma realidade entre nós, no Brasil e no planeta Terra.
0: Os debatedores ressaltaram a importância da criação da Carta Brasileira do Patrimônio Cultural e Mudanças Climáticas. O documento destaca que o patrimônio não é apenas um bem a ser protegido, mas uma fonte dinâmica de conhecimento e de tecnologia social para formular soluções contemporâneas baseadas no território. Riscos como a destruição de paisagens culturais no Pantanal, deslizamentos na Mata Atlântica e a desertificação na Caatinga evidenciam a necessidade de abordagens que salvaguardem os territórios. Todos os participantes destacaram a necessidade não apenas de financiamento formal de ações de preservação ambiental, mas também de adaptações para garantir a mitigação dos efeitos climáticos e a sustentabilidade. Da Rádio Câmara de Brasília, Mônica Tati.
2: Direitos Humanos.
3: Leandre, do PSD do Paraná, assina projeto que permite a pessoas com deficiência ou outra limitação física permanecer sentadas durante a execução do hino nacional e em cerimônias cívicas. A proposta altera a lei que determina a todos que fiquem de pé nessas ocasiões.
4: Leandre argumenta que a ausência dessa ressalva pode causar constrangimento a pessoas com mobilidade reduzida e deficientes físicos. A deputada afirma que a mudança corrige uma lacuna na lei sem alterar o dever de respeito aos símbolos nacionais.
3: Daiana Santos, do PCdoB do Rio Grande do Sul, é coautora de projeto que institui a Política Nacional dos Direitos das Pessoas LGBTQIA+. Ela aponta que a matéria transforma em política de Estado ações destinadas ao combate à discriminação e à ampliação do acesso aos serviços públicos.
4: Daiana Santos informa que o projeto prevê uma rede nacional para integrar programas de proteção em todo o país. A deputada também ressalta que o texto inclui espaços destinados ao acolhimento e ao atendimento multidisciplinar para a população LGBTQIA+.
2: Educação.
3: A Câmara lançou uma frente em defesa das universidades públicas estaduais e municipais. A repórter Noelle Nobre acompanhou a cerimônia de inauguração.
5: Foi lançada na Câmara dos Deputados uma frente parlamentar mista em defesa das universidades públicas estaduais e municipais. O grupo tem como objetivo atuar na interlocução entre essas instituições de ensino e o poder público federal. O coordenador é o deputado André Figueiredo, do PDT do Ceará.
6: Nós precisamos valorizar que essas instituições e fazer que elas saibam que aqui no Parlamento elas também serão alvo de atenção, e a frente parlamentar vem muito ao encontro disso, juntar todas essas instituições estaduais e municipais para que possamos também ter um diálogo aberto com o governo federal.
5: A instalação da frente é fruto de uma articulação da Associação Brasileira das Reitoras e Reitores das Universidades Estaduais e Municipais. A associação integra 46 instituições, que juntas somam 446 campi e atendem mais de 700 mil alunos. A frente parlamentar mista em defesa das universidades públicas estaduais e municipais conta com 183 deputados e 2 senadores. Da Rádio Câmara de Brasília, Noelle Nobre.
2: Previdência.
4: Ibamar Silva, do Podemos de São Paulo, é autor de projeto que garante ao segurado do INSS o direito de escolher a regra de cálculo mais vantajosa da aposentadoria. Para ele, a medida corrige distorções e dá mais segurança jurídica aos segurados.
3: A proposta beneficia trabalhadores filiados à Previdência antes de novembro de 1999, que cumpriram os requisitos para o benefício antes da reforma de 2019. Ribamar Silva também incluiu no texto a revisão de ofício dos benefícios concedidos nesse período com base na regra de transição.
4: Marussa Boldrin, do Republicanos de Goiás, é favorável ao

0: Projeto que facilita a comprovação do tempo de serviço de trabalhadores rurais para a aposentadoria. Relatora na Comissão de Agricultura, a deputada afirma que a medida incorpora à lei um entendimento já consolidado pelo STJ.
1: A proposta reconhece períodos anteriores ao documento mais antigo apresentado, desde que haja prova material reforçada por testemunhas. O texto, de acordo com Marussa Boldrin, evita que trabalhadores do campo percam direitos por falta de registros antigos sobre o início da atividade.
0: Wellington Roberto, do PSD da Paraíba, apresentou o projeto que estabelece regras para o uso, por sistemas de inteligência artificial, de informações capazes de prever o risco futuro de doenças. Ele explica que a proposta exige consentimento específico do paciente para a geração desses dados.
1: Wellington Roberto aponta que o intuito é proibir seguradoras, bancos ou empregadores de utilizar previsões sobre a saúde de clientes para impor condições desfavoráveis. A matéria limita o uso desses dados à assistência médica, pesquisa científica e à formulação de políticas públicas.
2: Consumidor.
0: Marangoni, do Podemos de São Paulo, defende a aprovação de projeto que cria novas regras de proteção aos usuários de planos de saúde. Ele explica que a proposta de sua autoria exige que negativas de cobertura sejam justificadas de forma individualizada com critérios técnicos.
1: O projeto de Marangoni também sugere ampliar o direito de contestar decisões das operadoras, com prazos para análise dos pedidos. Pela matéria, se a empresa não responder dentro do período previsto, a solicitação do beneficiário será considerada aprovada.
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2: Saúde.
0: Deputados debateram a criação de um observatório sobre infecções sexualmente transmissíveis entre mulheres. A repórter Silvia Munhato acompanhou.
4: Em audiência pública da Comissão de Defesa dos Direitos da Mulher, foi debatida a criação de um observatório para monitorar a agenda prioritária para o enfrentamento de infecções sexualmente transmissíveis entre mulheres vulnerabilizadas. A medida foi proposta pela deputada Érica Cocai, do PT do Distrito Federal.
5: Construir as condições via emenda parlamentar para que a gente possa fazer este observatório e termos a partir daí a implementação da agenda, indicadores, para que a partir do diagnóstico, nós possamos fazer incidência, inclusive sobre as infecções sexualmente transmissíveis e o seu impacto em cada território, que também é diferenciado. Né?
4: A deputada Érica Cocai disse ainda que vai solicitar a inclusão do recorte de gênero no programa Brasil Saudável, que é direcionado para problemas sociais e ambientais que afetam a saúde de pessoas em maior vulnerabilidade social. Uma das metas da agenda relacionada às doenças sexualmente transmissíveis é ampliar em 300% até 2027 o número de usuárias de tratamentos preventivos dessas infecções. As mulheres são muito afetadas por infecções como HIV/AIDS, tuberculose, hepatites virais, HTLV e sífilis, entre elas especialmente as pretas, pardas e das regiões norte e nordeste. No caso da sífilis, por exemplo, 61% das mulheres pretas poderiam ter evitado a doença se tivessem tido acesso ao mesmo tipo de programas que as mulheres brancas. Da Rádio Câmara de Brasília, Silvia Minhato.
2: Justiça.
1: O projeto de Rui Carneiro, do Podemos da Paraíba, estabelece que a atuação perante os tribunais de contas passe a ser atividade privativa da advocacia. Atualmente, outras profissões, como contadores, engenheiros e administradores, podem defender clientes ou apresentar defesas técnicas perante essas cortes.
0: De acordo com o texto de Rui Carneiro, quando a parte não tiver condições de constituir defensor, poderá ser nomeado advogado dativo ou defensor público. Segundo o autor, a medida busca garantir o contraditório, a ampla defesa e o devido processo legal em ações nos tribunais de contas.
2: Segurança Pública.
1: Comissão aprova projeto que condiciona a progressão de pena a exame criminológico. A repórter Maria Neves tem mais detalhes.
6: A Comissão de Segurança Pública da Câmara dos Deputados aprovou o projeto que condiciona a progressão de pena de condenados pela Justiça à comprovação de que o preso não apresenta mais risco para a sociedade. Pela proposta do deputado Kim Kataguiri, do Missão de São Paulo, a redução da periculosidade deverá ser atestada por exame criminológico. De acordo com Kim Kataguiri, embora previsto na lei, o exame criminológico, que deveria funcionar como uma ferramenta central na execução da pena, foi progressivamente esvaziado. O parlamentar afirma que o projeto recupera a importância da avaliação.
7: O exame criminológico, ele é feito, tem uma análise psicológica, tem uma análise de profissionais de segurança pública, né, tem uma análise do próprio histórico daquele sujeito dentro da cadeia. Então, ainda que o sujeito já tenha cumprido o período de pena necessário para progredir, para avançar, ele só terá o direito de avançar quando tiver essas condições atestadas pelo exame criminológico.
6: Ainda de acordo com o texto aprovado, sempre que o exame criminológico recomendar a permanência do preso em regime fechado, a avaliação deverá ser realizada novamente em no mínimo 12 meses. Se a periculosidade persistir, o projeto prevê que o preso poderá cumprir integralmente a pena no regime fixado pela Justiça, sem que isso configure violação de direito. A proposta, que exige exame criminológico para progressão de pena por condenados pela Justiça, ainda terá de ser analisada pela Comissão de Constituição e Justiça. Se aprovada, terá de ser votada também pelo plenário. Da Rádio Câmara de Brasília, Maria Neves.
2: Ciência e Tecnologia.
0: Marreca Filho, do PRD do Maranhão, apresentou projeto que obriga bancos e instituições de pagamento a adotar medidas para prevenir fraudes em operações digitais. Entre as medidas, ele destaca a autenticação com pelo menos dois fatores para movimentações de alto risco.
1: Marreca Filho ressalta que a proposta também prevê bloqueio dos valores ainda disponíveis e aviso ao banco destinatário. O projeto ainda atribui às instituições financeiras a responsabilidade pelos prejuízos quando houver descumprimento das regras ou falha na proteção.
2: Esporte.
0: Vander Loubé, do PT de Mato Grosso do Sul, pretende promover um debate sobre os impactos das apostas esportivas na economia e na saúde pública. O parlamentar apresentou requerimento para que a Comissão de Desenvolvimento Econômico realize uma audiência pública sobre o tema.
1: A proposta de Vander Loubé prevê a participação de representantes do governo, do comércio, de sindicatos e de entidades da sociedade civil. Segundo ele, a discussão deve subsidiar a análise de projetos relacionados às bets, incluindo uma proposta que proíbe a atividade no país.
2: Economia.
0: A Comissão Mista de Orçamento vai realizar uma série de audiências públicas e entre os temas em debate está a tarifa zero no transporte público. A repórter Silvia Munhato tem as informações.
4: A Comissão Mista de Orçamento aprovou 22 requerimentos de audiências públicas com convites para vários ministros de Estado debaterem despesas de suas pastas. Um dos requerimentos foi apresentado pelo deputado Gilmar Tato, do PT de São Paulo, para discutir a implantação da tarifa zero no transporte público. Segundo o deputado, o transporte é um direito do cidadão, mas ele acaba pagando duas vezes para usar.
8: Uma mãe, quando entrega uma criança na creche todos os dias, ela não passa no guichê para pagar R$10 todos os dias. Ou quando um cidadão ou cidadã vai no posto de saúde, numa UPA, para fazer uma consulta, pegar, ela não paga para fazer a consulta. Por que que ela, quando entra no sistema de transportes, ela tem que pagar?
4: Gilmar Tato diz que 146 cidades brasileiras adotam a tarifa zero, até como forma de evitar o trânsito de carros particulares. A audiência contará com representantes dos Ministérios da Fazenda, das cidades e da Casa Civil para discutir fontes de financiamento para a tarifa zero. A comissão também elegeu o deputado Marcelo Álvaro Antônio, do PL de Minas Gerais, como segundo vice-presidente. E as comissões permanentes da Câmara estão fazendo reuniões para aprovar as suas indicações para as emendas ao orçamento de 2026. De acordo com a Lei Complementar 210 de 2024, após a publicação do orçamento, cada comissão recebeu dos líderes partidários, após consulta às bancadas, as indicações dos autores de cada ação. Essas indicações têm que ser agora aprovadas por cada comissão para constarem de atas que serão encaminhadas aos ministérios. A Comissão de Turismo, por exemplo, aprovou 27 ações, no valor de R$ 30,6 milhões. A maior delas, de R$ 8,5 milhões, foi indicada pelo deputado Esnaldo Bulhões Júnior, do MDB de Alagoas, para o município de Porto Calvo, em Alagoas. O recurso será usado para a urbanização de uma praça. O menor valor foi de R$ 400 mil, alvo de 3 ações parlamentares. O deputado Valdir Trindade, do Republicanos da Paraíba, também destinou recursos para a construção de praça em Poço Dantas, na Paraíba. Já o deputado Pedro Paulo, do PSD do Rio de Janeiro, destinou dinheiro para apoiar projetos de infraestrutura turística em Barra do Piraí, no Rio de Janeiro. A mesma ação foi proposta pelo deputado Sérgio Brito, do PSD da Bahia, para a cidade de Mulungu do Morro, na Bahia. Da Rádio Câmara de Brasília, Silvio Minhato.
2: Relações Exteriores.
1: João Cury, do MDB de São Paulo, pede a instalação da Frente Parlamentar em apoio à integração União Europeia e Mercosul. O deputado explica que o grupo vai acompanhar a implementação do acordo comercial entre os dois blocos, assinado em 2025.
0: João Cury ressalta que o bloco de livre comércio vai beneficiar setores como a indústria, a mineração e o agronegócio. Na visão dele, a frente é importante para acompanhar as negociações que podem ampliar a participação do Brasil no comércio global.
1: Termina agora o Jornal Câmara dos Deputados, produzido pela Rádio Câmara, com trabalhos técnicos de Everson Urani e apresentação de Val Monteiro e Márcio Aquilissardi. Boa noite.
0: Uma ótima noite para você e até amanhã.
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